0: completa 91 anos.
1: E vamos saber um pouco mais sobre a história do programa e a importância dele para os ouvintes.
2: Traz a informação precisa, sem distorção.
3: A gente traz uma referência afetiva no jornalismo brasileiro.
4: Falou na Voz do Brasil, pra nós tá falado.
0: Hoje, na apresentação da Voz do Brasil, eu, Luciana Vasconcelos e Nazi Brum.
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0: Uma nova fase do Plano Brasil Soberano terá 18 bilhões e meio de reais em linhas de financiamento para atender empresas afetadas pelas tarifas aplicadas pelos Estados Unidos em suas exportações.
1: A medida também inclui empresas prejudicadas por conflitos internacionais, especialmente em países do Golfo Pérsico.
0: Entre os principais setores estão madeira, carvão, máquinas e equipamentos elétricos, cerâmicas, plásticos, calçados, papel e açúcar.
5: Com a assinatura da medida provisória, a sanção da lei que criou o programa Brasil Soberano, 18 bilhões e 500 milhões de reais serão liberados por meio de novas linhas de crédito. Segundo o ministro do Planejamento e Orçamento, Bruno Moretti, os setores atendidos foram divididos em três grupos.
6: Os afetados pelas tarifas comerciais, setores industriais estratégicos, como de químico, farmacêutico, setor automotivo, minerais críticos, fertilizantes, e, por fim, um grupo de empresas afetadas pelas exportações para o Golfo Pérsico.
5: Do total previsto, 13 bilhões e 500 milhões virão do Tesouro Nacional e 5 bilhões serão aportados pelo Banco Nacional de Desenvolvimento Econômico e Social. O ministro da Fazenda, Dario Durigan, explica que os créditos serão liberados gradualmente pelo BNDES.
7: A gente está usando recursos que já foram mobilizados para o BNDES, em especial, por exemplo, no Brasil Soberano 1, e que não foram utilizados então. Nós vamos atendendo à medida em que a necessidade aparecer, avaliando a necessidade de maneira bastante pontual e proporcional.
5: Os recursos poderão ser utilizados em 6 linhas de crédito com juros entre 3% e 9,8% ao ano e vão apoiar, por exemplo, empresas que querem manter suas operações enquanto reorganizam as vendas ou servir para a compra de máquinas e investimentos produtivos. O ministro do Desenvolvimento, Indústria, Comércio e Serviços, Márcio Elias Rosa, destacou que o programa atende a uma reivindicação apresentada por 22 setores produtivos.
8: Uma reivindicação de todos os setores, para que nós tivéssemos essa linha de crédito, acesso a essa linha, capaz de aplacar um pouco. Nós vamos continuar lá no MDIC, dialogando com o setor privado, com todos os setores atingidos e não atingidos.
5: A tarifa adicional de 25% dos Estados Unidos sobre parte dos produtos brasileiros exportados ao país entrou em vigor nesta quarta-feira. A medida atinge itens como etanol, máquinas agrícolas, açúcar orgânico, calçados, vestuário, papel, máquinas elétricas e produtos de aço. A sobretaxa será cobrada dos importadores americanos no momento em que os produtos brasileiros entrarem nos Estados Unidos. Reportagem Gabriela Noronha.
1: E o Ministério da Pesca e Aquicultura informou que determinados tipos de peixes e crustáceos ficaram de fora da lista dos setores atingidos pela tarifa de 25% imposta pelos Estados Unidos aos produtos brasileiros.
0: Entre eles estão a tilápia fresca ou refrigerada, albacora bandolim e lagosta congelada.
1: Estão na lista de itens sujeitos à nova tarifa o filé de tilápia congelado e lagostas vivas, frescas ou refrigeradas.
0: A relação completa dos produtos está disponível em gov.br/mpa.
1: O Brasil registra 741 casos de feminicídio no primeiro semestre deste ano, uma redução de 2,5% em relação ao mesmo período do ano passado.
0: Os resultados foram divulgados hoje pelos Ministérios da Justiça e Segurança Pública e o das Mulheres.
9: Os dados são referentes ao período de janeiro a junho deste ano. O Brasil registrou 741 casos de feminicídio no primeiro semestre, uma redução de 2,5% em comparação ao mesmo período de 2025. Os indicadores são do Monitoramento Nacional da Violência contra a Mulher, elaborado com base no Sistema Nacional de Informações de Segurança Pública. Na divisão por regiões, o Norte teve o maior índice de queda, com 20%, seguido do Nordeste, com 19,9%. A gerente do projeto Mulher Segura, Fernanda Antonucci, ressalta a importância do acompanhamento constante desses índices estatísticos.
10: A redução de 2,5% dos casos de feminicídio demonstra que o enfrentamento à violência contra a mulher exige ações coordenadas, integradas entre os entes federativos e as instituições responsáveis pela proteção das mulheres.
9: O levantamento também contabilizou 20.441 prisões entre fevereiro e julho. Desse total, mais de 16 mil foram feitas em flagrante e mais de 4 mil por mandados judiciais. O monitoramento indicou que foram realizados mais de 92 mil atendimentos a vítimas e o acompanhamento de 55 mil medidas protetivas em todo o país. De acordo com Fernanda Antonucci, gerente do projeto Mulher Segura, o resultado mostra a relevância do acompanhamento dos indicadores.
10: Recebemos esse resultado com responsabilidade. Cada feminicídio evitado representa uma vida preservada, uma família protegida e uma mulher que pôde continuar sua trajetória com segurança e dignidade.
9: Os dados completos do Monitoramento Nacional da Violência contra a Mulher estão disponíveis nos canais oficiais do Ministério da Justiça e Segurança Pública e do Ministério das Mulheres. Com reportagem de Edinaldo Júnior, Márcia Fernandes, para a Voz do Brasil.
1: Vale lembrar que o Ligue 180 é o principal canal de denúncias e acolhimento em casos de violência contra a mulher.
0: A ligação é gratuita e o serviço funciona 24 horas por dia, todos os dias da semana.
1: Além do atendimento por telefone, o canal também recebe mensagens pelo WhatsApp no número 61 96100 0180.
0: O preço do tomate caiu 15,85% das principais centrais de abastecimento, as CEASAs, no país no mês de junho.
1: É o que mostra o sétimo boletim Hortigranjeiro, divulgado hoje pela Companhia Nacional de Abastecimento, a Conab.
0: De acordo com o levantamento, o quilo do produto foi comercializado em média por R$ 5,59 no atacado.
1: Além do tomate, a melancia, a laranja e a maçã também ficaram mais baratas.
0: Segundo a Conab, a redução dos preços é reflexo do aumento da oferta e da menor demanda por algumas frutas no período analisado, como explica a analista de mercado da companhia, Flávia Starling.
11: Em relação aos preços das principais frutas, a laranja apresentou uma desvalorização de 13,20%. Já a maçã, o que aconteceu? Houve a finalização da colheita tanto da variedade Fuji quanto da variedade Gala, aumentando a oferta e com isso os preços também reduziram em consequência. Já a melancia, dentre as frutas, foi a que apresentou a maior desvalorização. Houve queda tanto nos preços quanto na comercialização. Todas as frutas apresentaram desvalorização nas suas cotações da média mensal ponderada, com exceção da banana. A banana, ela apresentou incremento de 2,10% devido à menor oferta.
1: Hoje a Voz do Brasil completa 91 anos.
0: Já mudou de nome, de formato e até de horário, mas o compromisso com o cidadão permanece.
1: Aqui pelas ondas do rádio e atualmente também por meio de outras plataformas, é possível saber sobre as principais políticas públicas e serviços do governo.
0: Como sempre, foi ao longo dessas mais de 9 décadas.
12: Em 22 de julho de 1935, foi ao ar pela primeira vez o programa de rádio mais antigo do país. Estreou durante a presidência de Getúlio Vargas para divulgar os principais atos do governo.
13: Na Rede Brasileira de Rádio Difusão, a Voz do Brasil.
12: Ao longo dos anos, o programa passou a contar também com notícias do Poder Legislativo, do Judiciário e uma pequena participação do Tribunal de Contas da União. Mudou o nome, o formato, mas a missão permaneceu a mesma ao longo desses 91 anos. Levar informações oficiais aos brasileiros de todos os cantos do país.
14: O excelentíssimo senhor presidente da República, Tancredo de Almeida Neves, faleceu esta noite.
15: O Brasil tem uma nova Constituição.
16: Presidente Fernando Henrique condecora os pentacampeões.
12: No sul do Brasil, O pescador Márcio Prudêncio Constantino, de Balneário Rincão, em Santa Catarina, está sempre sintonizado.
16: Traz a informação precisa, sem distorção, sem fake news, traz as informações mais relevantes para o cidadão brasileiro que tem acessibilidade em qualquer local. Que a gente aqui do Sul, às vezes, não sabe o que está acontecendo no Norte. As atualizações de programas, o que vai acontecer, programas sociais, ele abrange tudo. Então, quem escuta ali sabe que o que está acontecendo realmente, para mim, é sem igual.
12: Um dos principais objetivos da Voz do Brasil é fazer com que os cidadãos conheçam os serviços públicos a que eles têm direito, não importa o local onde moram ou sua condição de vida, como no caso do pescador Márcio Constantino.
16: É ali que vai saber, não só dos pescadores, que é a minha modalidade, mas de toda a categoria. É muita informação que é noticiada e às vezes as pessoas, por falta dessa informação, não vão nem procurar os seus benefícios, seus direitos. Normalmente a gente já escuta de primeira mão na Voz do Brasil e depois é só ir de atrás, aqui que a gente já está bem informado, né?
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1: Ao longo dessas décadas, o programa se modernizou e hoje é multiplataforma. Está disponível também na internet em tempo real e nas redes sociais. Mas o rádio continua sendo a marca registrada do programa e está entre as memórias mais saudosas da agricultora familiar Maria Santos Almeida, de 57 anos.
2: A gente se criou ouvindo a Voz do Brasil, porque a gente tinha somente o rádio, nem televisão a gente não tinha. Então, no horário da tardinha, a gente tinha o compromisso de ficar inteirado com aquelas notícias que se passava e que a gente, então, ficava sabendo somente pelo programa, pela Voz do Brasil. Atualização sobre saúde, sobre política, sobre programas sociais, que a gente na época até nem entendia.
1: Maria Almeida não só passou a entender dos programas sociais, como tornou-se beneficiária. Foi pelas ondas do rádio que ela soube, por exemplo, do Programa Nacional de Fortalecimento da Agricultura Familiar, o PRONAF.
2: Desde bem antes de eu me aposentar, de 20 e poucos anos, impacta bastante a gente e todos os agricultores, e ele nos dá a certeza de que aquilo ali foi atualizado, falou na Voz do Brasil, para nós tá falado.
1: Na outra ponta do país, em Oeiras, no Pará, o jornalista Cristivan Alves tem uma relação com a Voz do Brasil que é também afetiva.
3: Desde a infância, no meu território quilombola, a gente ouve a Voz do Brasil, né? Isso no período quando a gente era criança e vem atravessando a nossa geração todinha, né? Eu, como um comunicador quilombola aqui da Amazônia, a gente traz uma referência afetiva, né, no jornalismo brasileiro quando se fala em Voz do Brasil, né?
1: Depois de quase 60 anos de obrigatoriedade da transmissão às 19 horas, em 2018, o horário de veiculação da Voz do Brasil ganhou flexibilidade. O programa continua sendo transmitido ao vivo às 19 horas, mas as emissoras têm liberdade para iniciar a transmissão até às 21 horas. Independente disso, ao toque da trilha, todo brasileiro, em todos os cantos do país, já sabe o que vem na sequência. Reportagem Natália Koslick.
4: Por causa dos riscos de incêndios florestais durante o período de estiagem, o IBAMA orienta propriedades rurais para prevenir o fogo.
5: E alerta para as multas e interdições em caso de descumprimento de medidas de combate aos incêndios.
6: Com a chegada do período de estiagem, aumenta o risco de incêndios florestais em diversas regiões do país. A prevenção é uma das principais formas de reduzir a ocorrência e a propagação do fogo. O IBAMA publicou editais de notificação preventiva destinados a proprietários de imóveis rurais localizados em áreas de maior vulnerabilidade. O presidente do IBAMA, Jair Schmidt, explica qual o objetivo do edital.
7: Como é que o IBAMA faz isso? E faz uma notificação para essas propriedades para que elas adotem medidas preventivas para evitar os incêndios, mas também que realizem os planos, né, de operacionais voltados a combater esses incêndios caso eles ocorram.
6: Os editais reforçam obrigações previstas na legislação ambiental. Entre as orientações estão a proibição do uso do fogo sem autorização, a redução do acúmulo de vegetação seca, a proteção de áreas de preservação, a implantação de aceiros quando tecnicamente recomendados, o monitoramento das propriedades, a capacitação de trabalhadores e a comunicação imediata às autoridades em caso de incêndio. O presidente Jair Schmidt destaca que durante o período seco, medidas preventivas ajudam a reduzir o risco de incêndios florestais. A prevenção depende da atuação dos órgãos ambientais, dos proprietários rurais e da população. E a adoção antecipada dessas medidas contribui para proteger pessoas, propriedades e o meio ambiente.
7: O IBAMA notificou 11.805 propriedades rurais no Pantanal, na Amazônia e no Cerrado, se ocorreu alguma queima naquele local. Se não houver autorização, essas áreas elas podem sofrer fiscalização e as pessoas serem multadas, serem autuadas, serem área embargada ou algum equipamento material também apreendido.
6: O monitoramento também utiliza imagens de satélite e sistemas de sensoriamento remoto para identificar focos de calor, acompanhar áreas de risco e apoiar as ações de fiscalização. Reportagem Pablo Mundim.
5: E a fumaça dos incêndios florestais pode afetar a saúde, especialmente em períodos de piora da qualidade do ar.
4: Para orientar a população, o Ministério da Saúde disponibiliza documento com alerta e recomendações para a população em caso de queimadas e incêndios florestais.
5: Entre as principais recomendações estão acompanhar as previsões meteorológicas e os alertas oficiais sobre queimadas e qualidade do ar, além de beber água regularmente para manter as vias respiratórias hidratadas.
4: Também é importante evitar atividades físicas e esforços intensos ao ar livre quando a qualidade do ar estiver comprometida e priorizar a permanência em ambientes internos e protegidos da fumaça.
5: O documento pode ser encontrado em gov.br/saúde.
4: Sabonete, shampoo, cremes para cabelos ou para pele. Todos esses produtos atraem a atenção do consumidor.
5: Mas na hora de comprar, é preciso ficar atento ao selo da Anvisa, que é responsável por regulamentar os cosméticos.
4: Para garantir a segurança de quem compra, a agência atualiza substâncias que podem ser utilizadas nesses produtos.
0: Eles fazem parte do cotidiano, mas em alguns casos podem se tornar vilões da saúde. Os produtos de higiene pessoal, cosméticos e perfumes comercializados no país são regulamentados e fiscalizados pela Agência Nacional de Vigilância Sanitária, que acabou de atualizar as listas de substâncias restritas e proibidas na fabricação desses itens. O gerente geral de cosméticos e saneantes da Anvisa, Bruno Rios, explica que essa lista está sempre passando por atualizações.
8: Tanto de proibitivos quanto de restritivos, ela é uma lista viva. Então a gente está sempre acompanhando novos estudos, novas evidências científicas, novos modelos regulatórios. Então, sempre quando há novos estudos, a gente corre atrás para poder fazer uma nova avaliação daquela substância para ver se, de fato, ela ainda é uma substância segura e que ela ainda pode ser utilizada os cosméticos que serão oferecidos para a população.
0: Entre os problemas que podem ser ocasionados pelo uso de produtos irregulares estão as alergias e dermatites de contato. Para evitar reações adversas, é importante observar se o produto tem um registro na Agência Nacional de Vigilância Sanitária, além das condições em que ele é armazenado e vendido. Como explica a médica dermatologista e primeira secretária da Sociedade Brasileira de Dermatologia, Rosana Lazzarini.
9: Se você está comprando um produto numa farmácia ou numa loja e ele está exposto ao sol, a chance de ter a transformação de alguma substância dentro desse cosmético e ela se tornar um alérgeno aumenta. Então, eu acho que são cuidados também que têm que ser tomados, né? Observar a procedência, está aprovado pela Anvisa, observar se como que foi armazenado esse produto.
0: As substâncias que se tornaram restritas só poderão estar presentes na fórmula dos cosméticos e produtos de higiene pessoal em condições e limites explícitos. Já os itens proibidos deverão ser banidos desse mercado. As listas de substâncias restritas e proibidas estão disponíveis na página da Anvisa na internet, em gov.br/anvisa. No site, também é possível fazer denúncias sobre produtos comercializados que não tenham selo da Anvisa ou relatar reações adversas causadas por produtos regulamentados. Reportagem Luana Karen.
5: 22 de julho é o Dia Internacional do Trabalho Doméstico.
4: De acordo com dados do IBGE, são mais de 5 milhões de trabalhadores e trabalhadoras domésticas no país.
5: E você sabia que o registro na carteira de trabalho e a garantia de salário mínimo são direitos obrigatórios no Brasil?
4: Saiba mais sobre as principais leis que regem a categoria e o que empregadores e funcionários devem fazer para assegurar contratos dentro da legislação.
10: O Brasil acumula 5,6 milhões de pessoas que atuam no trabalho doméstico remunerado, segundo dados da Pesquisa Nacional por Amostra de Domicílios Contínua, referentes ao quarto trimestre de 2025. O setor é amplamente feminino. 92% da categoria é composta por mulheres. Desse total, 68% são mulheres negras. O rendimento médio mensal das trabalhadoras domésticas ficou em R$ 1.335. Cerca de 76% das trabalhadoras não possuem carteira assinada e 65% não realizam contribuições para a Previdência Social. Para combater a informalidade e assegurar proteção social, os direitos dos empregados domésticos foram regulamentados e foi criado o Simples Doméstico, integrado ao portal E-Social. O cadastro na plataforma é uma obrigação do empregador. É ele quem deve emitir mensalmente a guia de recolhimento dos impostos e do Fundo de Garantia por Tempo de Serviço, o FGTS. O registro na carteira de trabalho é obrigatório desde o primeiro dia do contrato. Após um período de 12 meses, o empregado tem direito a 30 dias de férias remuneradas. No caso da trabalhadora gestante, ela tem direito a 120 dias de licença maternidade, sem prejuízo do emprego e do salário. Para cadastrar o funcionário ou tirar dúvidas sobre o cálculo de verbas, acesse esocial.gov.br ou consulte os canais de atendimento do Ministério do Trabalho e Emprego. Edinaldo Júnior para a Voz do Brasil.
5: Estão abertas até 6 de agosto as inscrições para cursos de formação de lideranças quilombolas e ciganas.
4: O objetivo é capacitar essas pessoas para atuarem na gestão territorial, no controle social e na execução de políticas públicas de igualdade racial.
5: Os cursos serão realizados em formato que combina atividades presenciais e práticas nos territórios.
4: Estão sendo ofertadas 70 vagas ao todo, com bolsas mensais de R$ 1.000 para os participantes selecionados.
5: As inscrições devem ser feitas pela internet. Os editais podem ser encontrados no site gov.br/igualdade racial.
4: E essas foram as notícias do governo federal.
5: Uma realização da Secretaria de Comunicação Social da Presidência da República.
4: Com produção da Empresa Brasil de Comunicação.
5: Fique agora com o Minuto do TCU e em seguida as notícias do Poder Judiciário e do Congresso Nacional. Boa noite.
4: Boa noite e até amanhã.
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12: Minuto do TCU.
13: O Tribunal de Contas da União lançou um novo portal para ampliar a transparência sobre o uso da inteligência artificial no setor público. A plataforma mostra como o TCU utiliza essa tecnologia em auditorias, atividades internas e serviços prestados à sociedade. O site reúne informações sobre as ferramentas de inteligência artificial em uso, os resultados alcançados e as regras adotadas para garantir o uso responsável da tecnologia. Também apresenta medidas de segurança, governança e proteção de dados. O objetivo é compartilhar experiências, estimular boas práticas e apoiar outros órgãos públicos a usarem a tecnologia com transparência, ética e responsabilidade. O portal é aberto ao público e pode ser consultado por gestores, pesquisadores, estudantes e qualquer cidadão interessado. Saiba mais em tcu.gov.br.
12: TCU, fiscalização a serviço da sociedade. 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
14: CNJ lança central de vagas e emprega lab no Rio Grande do Norte.
15: Eleições 2026. Material de campanha impresso para pleito majoritário também deve ser produzido em braille.
14: Justiça determina a indenização ao filho de João Cândido.
15: Boa noite, eu sou Marcela Luiza.
14: E eu sou Walter Lima e conduzo esta edição em comemoração aos 91 anos da Voz do Brasil.
15: O Conselho Nacional de Justiça lançou no Rio Grande do Norte duas novas iniciativas do Plano Pena Justa para enfrentar a superlotação do sistema prisional.
14: As ações também buscam reduzir a reincidência criminal. Judite Aragão.
16: Uma das medidas anunciadas é a Central de Regulação de Vagas. O sistema organiza o ingresso de pessoas no sistema prisional de acordo com a capacidade de cada unidade e amplia o uso de alternativas penais quando possível. Outra iniciativa apresentada foi o Emprega Lab, espaço de articulação entre judiciário, executivo, setor produtivo e sociedade civil para ampliar oportunidades de qualificação profissional e emprego para pessoas privadas de liberdade e egressas do sistema prisional. No Rio Grande do Norte, o cenário evidencia a necessidade dessas medidas. Atualmente, o estado tem quase 7.900 pessoas presas para pouco mais de 5 mil vagas.
17: Pais não precisam esperar filha completar 18 anos para que ela mesma saque a indenização por danos morais recebida em razão do atraso de voo.
18: A decisão é do STJ, Fátima Uchoa.
19: Ao reformar acórdão do Tribunal de Justiça de São Paulo, a terceira turma do STJ considerou que não havia motivo que justificasse a retenção do dinheiro. Assim, por unanimidade, o colegiado seguiu o voto do relator ministro Humberto Martins, para quem o Tribunal Estadual contrariou o entendimento consolidado do STJ, no sentido de que os pais podem administrar os bens dos filhos menores, segundo o Código Civil, e, em regra, tem o direito de sacar valores de indenização destinados a eles.
17: Material de campanha impresso para a eleição majoritária também deve ser produzido em braille.
18: TSE divulga percentuais que servirão de base para a aplicação da regra. Estevão Furtado.
20: Nas eleições 2026, a propaganda eleitoral impressa para cargos majoritários também deverá ser acessível às pessoas com deficiência visual. A regra determina que partidos, federações e candidaturas produzam material em braille de acordo com o percentual de eleitores com deficiência visual de cada localidade. Segundo a Justiça Eleitoral, o Brasil tem mais de 319 mil eleitoras e eleitores com deficiência visual. A medida busca ampliar a inclusão e garantir mais acessibilidade durante a campanha.
17: Engenheiro acusado injustamente de favorecer o filho obtém indenização.
18: Para a primeira turma do TST, a acusação foi infundada e atingiu a honra e a reputação do empregado. Mila Amaral.
21: A primeira turma do Tribunal Superior do Trabalho aumentou de 50 mil para 200 mil reais a indenização por danos morais a um engenheiro da Petrobras. Ele foi demitido por justa causa em 2015, acusado de favorecer a empresa do filho na escolha de softwares usado pela estatal. O TRT do Rio havia anulado a dispensa por falta de provas, mas manteve o valor baixo da reparação. No TST, o entendimento foi de que a empresa, além de não apresentar provas concretas, não garantiu também o direito de defesa, afetando a honra de um profissional com mais de 30 anos de carreira.
17: Justiça acolhe parcialmente parecer do MPF e determina indenização ao filho de João Cândido.
18: A União foi condenada a pagar 300 mil reais de indenização por danos morais. Vanessa Pereira.
22: Em 2024, a Marinha enviou um documento para a Câmara dos Deputados classificando a revolta da Chibata como uma, abre aspas, deplorável página da história nacional, fecha aspas, e desqualificando os participantes da revolta. Na sentença, a Justiça Federal no Rio de Janeiro reconheceu que as expressões utilizadas pela Força Naval extrapolaram o direito à manifestação institucional e causaram dano moral ao descendente direto de João Cândido e condenou a União ao pagamento de 300 mil reais de indenização por danos morais.
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17: Uma boa noite.
18: E até amanhã.
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1: Eu sou Humberto Pinheiro e estes são os destaques de hoje do Jornal do Senado, que começa agora. Publicidade de apostas esportivas ganha alerta sobre os riscos do vício. Combate à violência doméstica avança com projetos aprovados na Comissão de Constituição e Justiça. Governo libera 547 milhões para ressarcir aposentados do INSS. Boa noite. As publicidades de empresas de apostas esportivas, as bets, passaram a exibir mensagens de alerta sobre os riscos do vício e das perdas financeiras. A medida busca informar os apostadores e incentivar o jogo responsável. Os avisos passam a fazer parte das regras para a divulgação das plataformas de apostas e têm como objetivo alertar a população sobre os possíveis impactos do jogo compulsivo. Repórter Rodrigo Rezende.
2: As publicidades de empresas de apostas, as chamadas bets, devem conter, a partir de agora, uma das seguintes frases. Ministério da Fazenda adverte: apostar faz você perder dinheiro. Ou Ministério da Fazenda adverte: apostar pode causar dependência. Ou Ministério da Fazenda adverte: aposta não é investimento. A iniciativa do governo quer atentar para os riscos do vício em apostas, como acontece no caso de medicamentos e cigarros. O senador Humberto Costa, do PT de Pernambuco, que já foi ministro da Saúde, alertou sobre o perigo imposto pela chamada ludopatia.
3: Já fizemos isso com o tabaco e avançamos muito. O Brasil diminuiu significativamente o número de fumantes. Passou da hora de fazer o mesmo em relação às apostas esportivas. Esse não é um debate ideológico. O vício não pergunta em quem alguém votou. O endividamento não distingue partidos.
2: As novas diretrizes do Ministério da Fazenda ainda proíbem que, durante a publicidade, aconteçam opiniões ou análises que induzam ou influenciem a realização de apostas.
1: Um projeto apresentado no Senado cria a cobrança social extrajudicial para facilitar a recuperação de dívidas de pequeno valor. A proposta busca oferecer uma alternativa mais simples e menos burocrática para a negociação de débitos. O objetivo é promover a inclusão financeira, estimular a regularização cadastral de cidadãos e empresas e reduzir a judicialização das cobranças. As informações com o repórter Douglas Castilho.
4: A proposta do senador Rogério Carvalho, do PT de Sergipe, prevê uma articulação com os cartórios de protesto, aqueles que o credor utiliza para cobrar dívidas sem ingressar na justiça, para promover soluções mais rápidas e menos burocráticas. A primeira e mais emergencial medida do texto determina o cancelamento automático de todas as dívidas que já tiveram sua exclusão autorizada nos últimos 10 anos, desde que atingidos os critérios previstos. Rogério Carvalho explicou o projeto e apresentou dados do alcance da proposta.
5: Facilita a negociação de dívidas de até meio salário mínimo com custos menores e sem burocracia. E mais, determina o cancelamento automático sem nenhum custo de registros de protestos pequenos que já tenham autorização de baixa há anos. Essa medida pode beneficiar 4 milhões e meio de famílias e mais de 1 milhão de pequenos empreendedores.
4: O alvo principal são as pequenas dívidas em atraso que geram restrições cadastrais desproporcionais, travando o acesso de cidadãos ao crédito, a financiamentos e muitas vezes dificultando a obtenção de emprego. O projeto aguarda encaminhamento para a comissão pertinente.
1: O governo federal editou uma medida provisória que libera mais recursos para ressarcir aposentados e pensionistas do INSS que sofreram descontos indevidos em seus benefícios. Para isso, foi aberto um crédito extraordinário de 547 milhões de reais. Os recursos serão usados para devolver os valores cobrados irregularmente dos segurados e garantir o pagamento dos ressarcimentos. A medida faz parte das ações do governo para reparar os prejuízos causados utilizados pelas fraudes identificadas no INSS. A reportagem é de Patrícia Oliveira.
6: A liberação dos recursos faz parte do processo de ressarcimento das vítimas do esquema investigado pela Polícia Federal na Operação Sem Desconto. Os recursos para a devolução vêm do orçamento da própria Seguridade Social. Para os senadores Alci Lucas, do PL do Distrito Federal, esses valores deveriam ser cobrados das entidades responsáveis pelos desvios. E lembrou que mais beneficiários ainda aguardam a devolução.
7: Tem muito mais gente que ainda não recebeu. As reclamações foram 6,6 milhões de contestações. Então faltou mais de 1 bilhão e 850 para devolver.
6: Para saber se você tem direito ao reembolso, acesse o portal ou o aplicativo Meu INSS. Faça login com seu CPF e senha da conta gov.br e confira se há lançamentos na opção extrato de pagamento. A devolução é liberada em até 15 dias úteis.
1: O senador Paulo Paim, do PT do Rio Grande do Sul, defendeu o fim da escala 6x1 e a redução da jornada para 40 horas semanais sem redução salarial. O parlamentar afirmou que a medida pode aumentar a produtividade e citou dados da Organização para a Cooperação e Desenvolvimento Econômico, a OCDE, segundo os quais países com menor carga horária anual, como a Alemanha, Dinamarca e Países Baixos, registram maior produtividade por hora trabalhada. Segundo o senador, a redução da jornada pode melhorar a qualidade de vida, reduzir a rotatividade nas empresas e fortalecer a competitividade da economia.
8: No Brasil, a média supera a 1.600 horas anuais. Mesmo assim, esses países produzem muito mais riqueza por hora trabalhada do que nós, o que investem em tecnologia, inovação, qualificação profissional.
1: Já o senador Eduardo Girão, do Novo, do Ceará, pediu que a proposta de fim da escala 6x1 seja amplamente debatida antes de ser votada pelo Congresso. O parlamentar afirmou que é necessário ouvir trabalhadores, empregadores e representantes dos diversos setores da economia para avaliar os impactos da medida sobre o emprego, a competitividade e os custos de serviços e produtos. Girão também questionou argumentos que a mudança aumentaria a produtividade e citou estimativas apresentadas por setores como transporte e a panificação, que apontam possíveis aumentos de custos caso a proposta entre em vigor.
9: Tem alguma coisa muito estranha, muito esquisita nisso tudo, e não é assim enfiar a goela abaixo. O pessoal que defende o fim da escala 6x1 dizer que vai aumentar a competitividade, vai aumentar a produtividade. Eu fico na pergunta, para quem?
1: A Comissão de Constituição e Justiça aprovou neste primeiro semestre um pacote com 7 projetos de lei voltados ao combate à violência doméstica e familiar e a ampliação da rede de proteção às mulheres e dependentes. As propostas alteram prazos de denúncia, criam cadastros de restrição, humanizam exames periciais e barram mecanismos de pressão institucional contra as vítimas. Mais detalhes com Bruno Lourenço.
10: Entre os projetos de lei aprovados na Comissão de Constituição e Justiça relacionados ao combate à violência doméstica e familiar, está o que dobra o prazo para que as mulheres formalizem queixas contra agressores, que passa de 6 meses para até 1 ano. No mesmo sentido de proteção contra coações, a comissão avalizou o projeto que proíbe juízes de agendarem de forma automática a audiência de retratação prevista na Lei Maria da Penha. A relatora, senadora Mara Gabrilli, do PSD de São Paulo, apontou que o agendamento sem o pedido expresso da vítima pode gerar pressão indevida.
11: A exigência de manifestação expressa da vítima para a realização da audiência de retratação e a condição de que essa manifestação ocorra antes do recebimento da denúncia previne possíveis pressões ou coações.
10: Outra iniciativa votada na CCJ determina que o prazo de prescrição para o crime de assédio sexual só comece a contar a partir do momento em que cessar o vínculo de subordinação profissional da vítima com o assediador. O colegiado ainda aprovou a criação de um cadastro nacional com dados de condenados por feminicídio, estupro e violência psicológica, e projeto que assegura a realização de exames de corpo de delito humanizados em IMLs e delegacias. O colegiado chancelou também a obrigação de divulgação governamental em massa do canal Ligue 180 e deu parecer favorável a projeto que impede a repatriação compulsória de menores para outros países caso haja comprovação de indícios de violência doméstica no local de origem estrangeira.
1: Com trabalhos técnicos de João Lira, o Jornal do Senado fica por aqui. Acompanhe agora as notícias da Câmara dos Deputados. Boa noite e até amanhã.
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13: Deputados reconhecem o hip-hop como manifestação da cultura brasileira.
14: Projeto prevê o uso de tecnologia 3D para reabilitação crânio-facial no SUS.
15: Avança na Câmara a proposta que cria a Política Nacional de Bioeconomia.
16: Boa noite. Comissão aprova projeto que visa incentivar o desenvolvimento econômico com uso sustentável de recursos naturais. A repórter Sofia Peçanha tem os detalhes da proposta.
17: A Comissão de Integração Nacional e Desenvolvimento Regional aprovou uma proposta que institui a Política Nacional de Bioeconomia. O projeto busca orientar o desenvolvimento econômico do país com base no uso sustentável dos recursos naturais. A bioeconomia é definida no texto como conjunto de produção, utilização e conservação de recursos biológicos, ciência, tecnologia e inovação para produzir bens e serviços de forma sustentável. Entre os objetivos estão a promoção do desenvolvimento nacional, regional e local, junto com a conservação da sociobiodiversidade e o fortalecimento da presença do país em mercados internacionais que exigem produtos com menor impacto ambiental. A relatora do projeto na comissão, a deputada Socorro Neri, do PP do Acre, destacou que a nova política ajuda a estruturar a transição para um novo modelo econômico.
18: Atende a uma lacuna de coordenação intergovernamental e de integração de instrumentos de fomento, informação e governança capazes de dar escala à transição para uma economia de baixo carbono, com valorização de ativos biológicos e geração de trabalho e renda em bases sustentáveis.
17: O projeto estabelece incentivos fiscais e tributários, como crédito, benefícios fiscais e estímulo às compras públicas de produtos sustentáveis. Parte dos recursos virá de fundos regionais, do Fundo Nacional sobre Mudança do Clima e de mecanismos ligados ao mercado de carbono. Além disso, o projeto prevê a criação de instrumentos para viabilizar a política, como um conselho, uma estratégia e um sistema nacional de bioeconomia para administrar os recursos e mapear oportunidades no setor. Segundo a relatora Socorro Neri, a bioeconomia deve ocupar papel estratégico no desenvolvimento nacional.
18: Que bioeconomia deve ser uma estratégia de desenvolvimento para o nosso país, mas ao mesmo tempo clarificando que bioeconomia está sempre relacionada à sustentabilidade ambiental e econômica e sempre ouvindo e escutando com a participação da sociedade brasileira.
17: A medida ainda prevê a inclusão de comunidades tradicionais, povos indígenas e agricultores familiares nas cadeias produtivas da bioeconomia, com foco na capacitação e geração de renda. A proposta determina que os planos de desenvolvimento regional da Amazônia, do Nordeste e do Centro-Oeste passem a incorporar diretrizes da bioeconomia. O projeto que cria a Política Nacional de Bioeconomia será analisado a seguir pela Comissão de Meio Ambiente e Desenvolvimento Sustentável. Da Rádio Câmara de Brasília, Sofia Peçanha.
12: Economia.
13: Júlio Lopes, do PP do Rio de Janeiro, alerta para o avanço da pirataria, da falsificação e da sonegação, afirmando que essas práticas fortalecem o crime organizado e causam prejuízos bilionários aos cofres públicos. Ele destaca que produtos aparentemente inofensivos podem financiar redes criminosas.
16: Júlio Lopes também chama atenção para os riscos à saúde causados por bebidas e medicamentos falsificados. Para o deputado, a atuação das quadrilhas nesse mercado exige mais conscientização da população sobre a procedência dos produtos consumidos.
19: Nós estamos lutando muito aqui pela Comissão Externa do Brasil Legal, não só para conscientizar você que está nos ouvindo, que tem que tomar muito cuidado com a origem das bebidas, com a origem do consumo dos produtos e serviços que você contrata, e é muito importante que você se ajude, ajude a sociedade a se proteger dessa prática, que também, na área dos remédios hoje, tem um espaço enorme. E os remédios mais falsificados são os remédios dos cânceres e das doenças raras.
12: Segurança Pública.
13: A Câmara dos Deputados aprovou proposta que impede que crimes de violência contra a mulher sejam considerados de pequeno dano e, com isso, deixem de ser punidos. A reportagem é de Paula Bittar.
20: A Comissão de Constituição e Justiça da Câmara aprovou um projeto que proíbe a aplicação do chamado princípio da insignificância a crimes de violência doméstica e familiar contra mulheres. Essa proibição, pela proposta, é inserida na Lei Maria da Penha. O princípio da insignificância, que também é conhecido como bagatela, prevê que crimes de pouca importância que causem dano pequeno não devem ser punidos. Uma súmula do Superior Tribunal de Justiça já determina que o princípio da insignificância não se aplica aos crimes ou contravenções penais praticados contra a mulher no contexto das relações domésticas. O objetivo da proposta é transformar o que hoje é um entendimento do tribunal em legislação. A autora do projeto, deputada Laura Carneiro, do PSD do Rio de Janeiro, explica que nenhuma forma de violência contra mulheres pode ser considerada insignificante.
21: Não existe insignificância quando se fala em mulher, em violência contra a mulher, principalmente no momento que a gente está vivendo, onde a cada 5 horas e 25 minutos uma mulher é morta no Brasil. Então, nunca é insignificante a violência, porque ela pode se transformar depois em vicaricídio ou em feminicídio. Por isso a importância desse projeto aprovado nessa casa.
20: O vicaricídio mencionado pela deputada é o ato de matar pessoas próximas a uma mulher, como filhos, dependentes ou outros parentes, com o objetivo de fazê-la sofrer. O termo foi incorporado pela legislação brasileira neste ano, após aprovação pelo Congresso, e a previsão de pena é de reclusão de 20 a 40 anos. A Lei Maria da Penha já impede a aplicação de penas alternativas brandas e punições que possam ser resolvidas apenas com pagamentos ou doações. O projeto que proíbe a aplicação do chamado princípio da insignificância a crimes de violência doméstica e familiar contra mulheres segue agora para a análise do Senado. Da Rádio Câmara, de Brasília, Paula Bittar.
22: Justiça.
16: Os deputados aprovaram a permissão para a prática privada do direito por advogados da União e o texto seguiu para análise do Senado. A repórter Maria Neves traz mais detalhes sobre o projeto aprovado.
23: A Comissão de Constituição e Justiça da Câmara dos Deputados aprovou o projeto que permite a integrantes de carreiras jurídicas federais exercerem a advocacia privada, fora de suas atribuições no serviço público. A proposta beneficia especificamente advogados da União, procuradores da Fazenda Nacional, procuradores federais e procuradores do Banco Central. As carreiras jurídicas da União exigem dos advogados dedicação exclusiva. O exercício da advocacia particular é proibido por lei. Mas, de acordo com a deputada Érica Cocai, do PT do Distrito Federal, nos estados e nos municípios não existe essa vedação. Por isso, ela considera que o projeto aprovado faz justiça para as carreiras da advocacia federal.
24: Nós precisamos romper essa condição que estabelece a ausência de isonomia dos profissionais das carreiras jurídicas da Advocacia Geral da União, que é bom lembrar que só em 2024 tiveram sucesso na sua atuação jurídica em quase 69% dos cargos e resgataram para a União quase 70 bilhões no mesmo ano de 2024. Portanto, nós não podemos perder esses profissionais. Esses profissionais não podem se sentir desestimulados de atuar para o benefício do próprio país.
23: Pelo texto aprovado, a advocacia fora do órgão federal de atuação não poderá ser exercida por advogados que ocupam cargo em comissão ou função de confiança. Além disso, os profissionais ficam impedidos de atuar contra a União, suas autarquias, fundações e empresas públicas. Para garantir a transparência, a Advocacia Geral da União deverá publicar em sua página na internet a lista atualizada de todos os profissionais que optarem por exercer a advocacia privada. Os interessados também deverão fazer uma comunicação prévia ao órgão antes de iniciar a atividade. A proposta determina ainda que o exercício da advocacia privada estará sujeito às orientações da Corregedoria Geral e da Comissão de Ética da AGU, além de obedecer ao Estatuto da Ordem dos Advogados do Brasil e à Lei de Conflitos de Interesses. Da Rádio Câmara de Brasília, Maria Neves.
0: Previdência.
2: Coronel Crisóstomo, do PL de Rondônia, destaca que foi o autor da proposta que deu origem à Comissão Parlamentar Mista de Inquérito, que discutiu fraudes no INSS. Ele lembra que as investigações expuseram um esquema ilegal de descontos em benefícios de aposentados e pensionistas.
3: A consequência disso tudo é que o governo federal teve que bloquear todos os acessos a desconto, não havendo mais desconto, até que seja julgado e decidido como fazer esse trabalho, sem a necessidade de sindicatos e associações voltarem a pedir o desconto no Instituto Nacional de Seguridade Social.
16: De acordo com o coronel Crisóstomo, a suspensão de descontos não autorizados diretamente pelos segurados é uma vitória importante para proteger a renda de famílias mais vulneráveis. O deputado garante que o Congresso continuará fiscalizando o sistema previdenciário.
0: Trabalho.
2: Para Daniel Almeida, do PCdoB da Bahia, a redução da jornada de trabalho é a conquista mais importante das últimas décadas para a classe trabalhadora. Ele argumenta que a modernização da indústria e o ganho de produtividade com novas tecnologias justificam o reequilíbrio da escala no país.
5: Hoje você fabrica a mesma coisa com uma quantidade de horas trabalhadas muito menor do que há 38 anos atrás, quando a Constituição foi promulgada. E, portanto, os trabalhadores precisam participar da distribuição desta produtividade que as tecnologias conseguiram produzir. Portanto, é uma necessidade. De tempos em tempos, é preciso fazer esse equilíbrio para que os trabalhadores e a sociedade como um todo se beneficiem.
16: Daniel Almeida ressalta que garantir duas folgas semanais permite mais descanso, saúde e tempo livre para a qualificação profissional. O parlamentar também elogia a mobilização dos movimentos sociais e o apoio institucional do governo federal em favor da medida.
0: Cultura.
2: A Câmara aprovou o projeto que reconhece o hip-hop como manifestação da cultura brasileira. O repórter Antônio Vital acompanhou a votação.
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25: A Câmara dos Deputados aprovou o projeto que reconhece o hip-hop como manifestação da cultura nacional. O hip-hop é um movimento cultural e estilo de vida urbano que surgiu nas comunidades afro-americanas e latinas do bairro do Bronx, em Nova York, no início dos anos 70. Segundo o autor da proposta, deputado pastor Henrique Vieira, do PSOL do Rio de Janeiro, mais do que apenas um gênero musical, o hip-hop é uma ferramenta de expressão política e social. No Brasil, o hip-hop começou na década de 80, principalmente em São Paulo, em locais de encontro de jovens negros, pobres e moradores de periferias. O movimento se expandiu para outras regiões do país, adquirindo características locais, inclusive no Nordeste, onde foi influenciado pelo repente ritmos caribenhos e jamaicanos. Ser reconhecido como manifestação da cultura nacional permite que o hip-hop seja contemplado nas políticas públicas, com possibilidade de ter acesso a leis de incentivo, linhas de crédito e fundos setoriais, sem contar a garantia de livre manifestação. O projeto recebeu parecer favorável do relator, deputado Inácio Arruda, do PCdoB do Ceará. Segundo ele, o movimento já é reconhecido oficialmente como manifestação cultural por estados e municípios. Para o autor do projeto, deputado pastor Henrique Vieira, o reconhecimento oficial vai fomentar a cultura e evitar a criminalização do movimento.
26: Reconhecer o hip-hop como manifestação da cultura nacional é sair da chave da criminalização e entrar na chave do reconhecimento e da valorização. Porque o hip-hop vai acontecer e acontece independente do Estado. Mas cabe ao Estado, com política pública e investimento, ao invés de criminalizar, valorizar, fomentar e levar adiante.
25: O projeto que reconhece o hip-hop como manifestação da cultura nacional seguiu para análise do Senado. Da Rádio Câmara, de Brasília, Antônio Vital.
0: Educação.
16: Beto Preto, do PSD do Paraná, comemora a criação do curso de medicina no campus de Apucarana da Universidade Estadual do Paraná, a Unespar. O deputado aponta que a medida atende a uma reivindicação de mais de 50 anos do município.
27: É uma luta de mais de 50 anos do município de Apucarana, que agora parece que realmente chegou no êxito. a Unespar é a única universidade que ainda não tinha o curso de medicina, e a partir de agora já são recursos liberados para a construção de um bloco de laboratórios, de salas de aula, e também praticamente liberado a contratação dos professores via concurso, além de estarmos muito próximos da marcação do concurso vestibular para a entrada no primeiro semestre de 2027.
2: Beto Preto ressalta que, a partir de agora, toda a rede estadual de ensino superior do Paraná passa a contar com o curso público de medicina. Ele celebra o fato de a nova graduação ampliar a formação de profissionais de saúde no Vale do Ivaí, região geográfica composta por 26 municípios.
0: Saúde.
16: Programa para recuperar crânio e face com tecnologia 3D no SUS avança na Câmara. A reportagem é de Luiz Cláudio Canuto.
1: A Comissão de Ciência, Tecnologia e Inovação da Câmara dos Deputados aprovou o projeto que institui o Programa Nacional de Reabilitação Crânio-Facial com uso de tecnologia 3D no Sistema Único de Saúde. O colegiado seguiu o voto do relator, deputado Rui Falcão, do PT de São Paulo. A reabilitação recupera aspectos anatômicos, funcionais e estéticos de pacientes com alterações provocadas por tumores,

0: criar um modelo da superfície do rosto e do crânio do paciente, por exemplo. Assim, é possível saber que estruturas anatômicas precisam de reparação com o design pessoal de próteses e simulação do resultado final antes do tratamento. O deputado, que também é cirurgião pediátrico, afirma que o modelo já é aplicado no Brasil.
1: Em Campinas, São Paulo, nós temos um centro de tecnologia e informação que pode trabalhar juntamente com isso. Aliás, eles já fazem esse procedimento pelo SUS, que é um avanço muito grande, né? Você pegar um determinado tipo de tumor, fraturas e outras patologias, malformações, você analisar através de uma tecnologia dessa, antes de você, por exemplo, submeter o paciente a um procedimento cirúrgico. Então, um profissional, ele vai saber exatamente de que maneira ele vai atuar nesse sentido. Inclusive, mostrando para o paciente, esclarecendo, né, suas dúvidas, de que maneira ele vai ser operado.
0: O autor da proposta diz que a técnica também pode ser aplicada na odontologia, cirurgia plástica, reconstrutiva, fonoaudiologia e reabilitação. Ele afirma que o impacto orçamentário não seria muito alto, porque a tecnologia, como já vem sendo utilizada, tende a diminuir o custo.
1: Se você tem um centro de tecnologia, informação, informática, que já faz pelo SUS, então a gente só vai praticamente complementar isso aí, né? Já existe, agora falta mais investimentos, né? E com isso aí a gente consegue, através dos recursos, emendas parlamentares, para ajudar esses centros de tratamento.
0: A proposta ainda vai ser analisada pelas comissões de saúde, de finanças e tributação e de Constituição e Justiça. Em princípio, ela não precisa passar pelo plenário. Da Rádio Câmara de Brasília, Luiz Cláudio Canuto.
2: Ciência e tecnologia.
3: Raimundo Santos, do PSD do Pará, defende projeto que institui a Semana Nacional da Consciência Digital Infantil. A iniciativa, segundo o deputado, visa orientar famílias e educadores sobre os riscos da exposição excessiva às telas e os perigos de crimes virtuais.
4: Hoje o mundo da internet é como se fosse uma extensão do mundo real. É uma praça pública onde tem todo tipo de informações úteis, mas também muita coisa nociva, principalmente a criança e adolescente. Dentro dessa política de educação digital, o projeto ele visa incluir uma semana de conscientização digital voltada para educadores, para a família, uma prevenção durante esta semana ao cyberbullying, aos crimes cibernéticos, também o combate à exposição a conteúdos impróprios, a promoção da saúde mental diante do uso excessivo de telas.
5: Raimundo Santos alerta que o uso desregulado das redes sociais provoca aumento de casos de ansiedade e depressão entre os mais jovens. A proposta já avançou por 3 comissões e aguarda análise na Comissão de Constituição e Justiça.
3: Termina agora o jornal Câmara dos Deputados, produzido pela Rádio Câmara, com trabalhos técnicos de Everson Urani e apresentação de Luciana Vieira e José Carlos Andrade. Uma ótima noite para você.
5: Uma boa noite. A Voz do Brasil está de volta amanhã.
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0: 22h07.
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2: Muito bem, alô você, boa noite, estamos chegando, iniciando pela nossa FM, mais uma programação do A Noite é Nossa, muita música boa, muito sucesso, a partir de agora, nesta noite de quarta-feira, 22 de julho de 2026, né? E como de costume, o A Noite é Nossa é aqui na companhia, na apresentação de Marcos Vinícius, até a meia-noite. É a nossa FM 102,9 e vamos dando início já em nossa programação, né, do A Noite é Nossa, com sucesso, claro, Caso Indefinido, é o Cristiano Araújo abrindo a primeira sequência. Tá na nossa? Tá bom demais.

Tá na nossa, claro, com certeza tá bom demais. Vamos dando sequência numa noite, é nossa, sem parar, já trazendo mais música. Agora tem as patroas, né? A Marília Mendonça e Maiara e Maraísa, Nada Mudou.

0: Lauana Prado, cada volta é um recomeço. É sucesso, você conferiu no A Noite é Nossa.
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2: 22 horas
3: e 39 minutos.

Diversão, felicidade e também, claro, muita música boa pra você, amigo ouvinte, aqui na programação da nossa FM. Agora tem sucesso Morro de Saudade, Zé Henrique, Gabriel, Humberto e Ronaldo.

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0: Eu me perdi a música apaixonada de Mato Grosso e Matias.
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2: 22:53.
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0: É inverno, inverno, a sua melhor estação e, claro, você sempre sintonizado na programação da nossa FM 102,9. E uma noite é nossa, né? Aqui na companhia de Marcos Vinícius, e agora tem é o Nando Moreno e o Bar da Esquina abrindo a última sequência da primeira hora. Alô você, ótima noite de quarta-feira.

0: Volte, amor. Zé Elias, participação do embaixador Gustavo Lima, fechando a primeira hora da Noite é Nossa desta quarta-feira, 22 de julho.
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6: 23 horas e 7 minutos.

De volta com A Noite é Nossa, pra você que está ligando seu rádio agora, eu sou Marcos Vinícius, é muito prazer, te faço companhia de segunda a sexta-feira, das 22 horas à meia-noite, aqui na programação do A Noite é Nossa, todas as noites aí com muita música boa, né? E agora tem o Vagninho e Eduardo Costa pra falar a verdade, abrindo a primeira sequência da segunda hora. Música.

0: É o Pão de Mel, milionário e José Rico, na programação do A Noite é Nossa.
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2: 23 horas e 23 minutos.

Tá na nossa, tá bom demais, dando sequência em nossa programação até a meia-noite na apresentação de Marcos Vinícius, sem parar, sem perca de tempo, já trazendo mais música, né? Agora tem a Solidão com Leonardo, é sucesso, você confere na nossa FM.

Muito bem, vamos seguindo com a noite, a nossa reta final da nossa programação de hoje, né? Daqui a pouquinho tem sequência com música boa também, o Conexão BR, né? É a seguir aqui da programação do A Noite é Nossa, né? Mas enquanto isso, a última sequência de hoje abrindo com o sucesso de Bruno e Marrone.

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2: Meia-noite.
3: E um minuto.
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6: Oi, turma, chegamos. Hoje é quinta-feira, hein? Eu sou Evandro Filho, tô na área, tô chegando. Olha, tô nervoso, como se fosse a primeira vez fazendo um programa, hein? Que nada, vai, primeira vez, eu sou do Ziba, que começa assim, ó.

Garotos 2, Maneva, aqui no Conexão BR. Curtimos a indução do Ziba. Olha, tem muita coisa legal pela frente neste 16 de julho. Tem você mandando a sua mensagem, deixando o seu recadinho, você ficando à vontade, aumentando o volume do radinho, com Luísa Sonza cantando assim, ó.

0: Black se casou no último dia 3 de julho. A Taylor Swift fechando a primeira sequência de hoje. A gente volta daqui a pouco.
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3: Meia-noite, 16 minutos.
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0: Conexão BR já está de volta, bem no meio do seu rádio, nesta quinta-feira, com uma notícia que vem da Itália. Clientes de um restaurante interromperam o almoço quando um javali apareceu na área externa. O visitante inesperado circulou pelo local antes de ser conduzido de volta para uma região bem mais segura. Que bom, né? Bora de música, vai. Diego Arnaldo.
5: Diego Arnaldo, Rio Negro e Solimões, assim, ó.

0: rock do Foo Fighters, teve Ludmilla, teve Gilzinho. A gente volta já já com você participando também por aqui.
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3: Meia-noite e 32 minutos.
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0: Evandro Filho de volta nesta quinta-feira, dia de postar um TBT nas redes sociais, dia de você postar uma foto antiga, relembrar um grande momento do passado. Ó, mas você que entra na rede social, já manda uma mensagem também aqui na da rádio, combinado? Enquanto isso, eu vou lendo mensagem e o som vai rolando com Lu e Rayane.

Cristina Zilawana Prado, a Flávia tá aqui com a gente, o Luciano, Douglas, muito obrigado pelas mensagens de todo mundo. Vitor Clay.

0: 9, I Like You. Agora há pouco eu toquei o som do Vitor Clay. A Camila que pediu o Vitor Clay, ela que tá em casa, tá acompanhando aqui o Conexão BR. Valeu, Camila, beijão no coração.
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3: Meia-noite e 48 minutos.
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0: Gente, já estamos de volta com uma notícia que vem da China. Um porco surpreendeu moradores ao atravessar um rio nadando sozinho. O animal percorreu uma longa distância antes de ser resgatado. Imagens da travessia chamaram a atenção nas redes sociais. Agora a gente toca esse som aqui pra você, ó, de Emília Eduardo e o barulho da buzina.

só. Tocando sempre só as melhores. O pop sertanejo de Matheus e Cauã e MC Livinho, efeito dominó. Agora tem essa daqui, ó, de 2024, mas eu adoro essa canção, hein? Namorizade. Já prestou atenção no grupo Vou Zoar?

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0: Arthur, uma das preferidas da Gislaine, que tá curtindo Conexão BR. A gente volta rapidinho com muito mais pra você.
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3: Uma hora
4: e 3 minutos.
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4: Oi, turma, já estamos de volta. Este é o Conexão BR com uma notícia que vem da Islândia. Funcionários de um aeroporto precisaram interromper as operações após a entrada de várias ovelhas na área de circulação. Os animais foram retirados com segurança e os voos seguiram normalmente. Olha só que beleza. Bora de música, vai, Vitor e Luan.

aqui o puxadinho do Samba da Ladeira. Essa daqui é nova, você vai pedindo na nossa programação. Pra você pelo trânsito da cidade, muito obrigado pela audiência. Agora tem o Waze, Luísa Posse.

0: Meghan Trainor com Shimer, fechando mais uma sequência. Este é o Conexão BR da sua quinta-feira, prelúdio do fim de semana.
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4: 1h20.
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0: Gente, já estamos de volta. Conexão BR com uma notícia que vem da Finlândia. Casais participaram de uma corrida curiosa em que os homens estavam carregando as esposas nas costas enquanto enfrentavam obstáculos. O evento atrai turistas do mundo inteiro e premia os vencedores de uma forma bastante original. Sabe qual é o prêmio? 1 litro de cerveja para cada quilo da esposa. Eu, hein? Bora de música, vai, com esse som aqui do podcast, Felipe Rodrigo.

que é a Anitta com os garotinhos, Caso de Amor. Essa música é novinha, novinha. Você pede na nossa programação, manda mensagem na rede social e aumenta o volume do seu rádio pra curtir a Bia Jordão, saudade.

0: O som internacional que você adora. Fechando mais uma sequência aqui do Conexão BR. Pra você que tá no trabalho, e bom trabalho. Uma excelente quinta-feira.
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3: 1:34.
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0: Hoje é aniversário do Matheus, que tá ouvindo o nosso programa. A Paulinha também, parabéns, Paula, parabéns pra Vera, tudo de bom. Bora de Vitor Fernandes.

0: Talking Like This, para fechar mais uma sequência, para você sempre ser muito feliz.
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3: 1:53.
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0: Gente, já estamos de volta com o nosso Conexão BR, notícia que vem do México, hein? Durante uma celebração tradicional, um burro acabou entrando de forma espontânea em uma procissão religiosa. O animal acompanhou o grupo por várias ruas e foi tratado como uma atração especial pelos participantes. Que beleza, hein? João Gustavo e Murilo, piscininha.
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0: João Gustavo e Murilo.

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0: por hora. Nós dá bala pra essa gurizada nova.
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0: Laura Lopes, tudo o que eu preciso. Essa daqui é lindona, música nova pra você. Tem mais som novo, tem Puro Clima.
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0: nova do Maroon 5, Aeronine. Teve Doce Encontro, teve Puro Clima. Só lançamento pra você. Esta é a sua quinta-feira, 16 de julho. É dia de TBT na rede social, mas aqui no nosso Conexão BR a gente traz lançamentos.
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3: 2:09.
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0: De volta, agradecendo sempre a audiência, a companhia de todo mundo e as mensagens aqui nas redes sociais. O Ney tá curtindo o programa, o Juliano, o Gabriel, valeu pela audiência. Bora dizer, Rodolfo.

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1: Colocando aquele som de Pedro Henrique e João Vitor, o sertanejo de tirar o chapéu. Tem mais músicas? Tem JP.

0: New Girl pra fechar o programa de hoje. Muito obrigado pela companhia de sempre, pela audiência de todo dia. Até a próxima. Tchau, tchau.
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4: 2 horas
5: e 27 minutos.

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2: 3:57.
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3: Olá, meu amigo, minha amiga, estamos chegando mais uma vez, né, para conversar com você, trazer para você e para sua família, para todo mundo, uma nova edição do programa O Homem e a Terra, nesta quinta-feira de lua crescente, 23 de julho de 2026, dia do guarda rodoviário e de Santa Brígida também. Vamos logo lembrando que amanhã, né, dia 24, temos o dia de campo sobre cereais de inverno acontecendo lá na propriedade dos irmãos Marangoni, no município de Paissandu. Evento que terá, além da demonstração de máquinas e equipamentos, duas estações técnicas onde extensionistas e pesquisadores vão apresentar os cereais que podem ser cultivados com objetivo aí comercial, né, neste período de inverno, e também mostrar como o produtor, né, como você produtor pode equilibrar a fertilidade do seu solo usando calcário, gesso e adubos, né, de forma mais inteligente. Você não precisa fazer a inscrição antes, né? É só chegar lá e acompanhar tudo que está acontecendo, sem pagar nada também, né? Para quem vai de Maringá para Paissandu, a propriedade da família Marangoni fica logo antes da entrada da cidade de Paissandu. E para quem vem lá do lado de Cianorte, claro, né? O sítio fica depois da cidade, tá certo? Então, se tiver condições, não deixe de participar. E agora vamos chamar a participação da Marta Freitas, chefe, né, da Divisão de Brucelose e Tuberculose, lá da DAPAR, ela que vai falar então sobre o Certificado de Propriedade Livre de Brucelose e Tuberculose. Vamos ouvir.
4: Muita gente pensa que esse é um processo caro e demorado, mas não é bem assim. O Certificado de Propriedade Livre de Brucelose e Tuberculose é uma chancela que o governo dá aos produtores que cumprem os requisitos de sanidade do seu rebanho, estabelecidos pelo PNCEBT, Programa Nacional de Controle e Erradicação de Brucelose e Tuberculose. O processo é de adesão voluntária e apresenta diversas vantagens em relação a outras propriedades, agregando valor aos animais e a produção. Inicialmente, o produtor rural formalizará na ADAPAR sua adesão, entregando a documentação que integra o processo de certificação. É preciso ter um médico veterinário habilitado no PNCEBT como responsável técnico da propriedade, que irá auxiliar no controle dos prazos de realização dos exames e na execução dos mesmos. Há alguns pré-requisitos para a certificação, são eles: todos os animais do rebanho deverão estar identificados individualmente. O cadastro oficial deve estar atualizado, ou seja, o número de animais da propriedade deve ser exatamente o mesmo que consta no cadastro da DAPAR. A propriedade deve ter cercas íntegras, local para contenção e manejo dos animais, e deve apresentar boas práticas de sanidade e bem-estar animal. Todas as fêmeas maiores de 8 meses devem ter sido vacinadas contra a brucelose. O fiscal da DAPAR fará uma vistoria na propriedade e solicitará os ajustes necessários. Se estiver tudo ok, emitirá um laudo de vistoria e liberará a propriedade para realizar os primeiros exames. Caso os resultados sejam todos negativos para as duas doenças, entre 6 a 12 meses após, o rebanho passará por mais um teste de brucelose e tuberculose. Com os resultados negativos destes dois testes, a certificação será homologada. O certificado tem validade de 1 ano, porém, para recertificação, há necessidade apenas de um teste de rebanho negativo, que deve ser realizado.

0: A plantação, fazendo a polinização complementar, aumenta aí, pode aumentar, né, em até 18% a produtividade da cultura da soja, garantindo ainda grãos com melhor formação, grãos mais pesados e, claro, incrementando a renda do sojicultor sem aumentar o custo de produção da lavoura. Para o apicultor, né, esta oferta de flores, a flor da soja, que é rica em pólen e néctar, pode aumentar também a produtividade das colmeias, com colheita também de um mel com mais qualidade. Então a gente está aí há mais ou menos 40 dias do início do plantio da nova safra, nas regiões mais quentes do estado, claro, né? Então chamamos a participação do agrônomo Silvio Ferrari, que vem orientando, né, produtores no noroeste do estado, lá na região de Maringá, produtores que utilizam esta solução técnica. Então a gente chama ele aqui para explicar o que você, sojicultor interessado em também colocar em prática este consórcio, precisa fazer, né, para assegurar o sucesso da iniciativa. Vamos ouvir o Silvio.
1: É importante que o agricultor tenha a ciência de que a lavoura bem manejada, bem cuidada, ela traz resultados, ela traz lucratividade. Para que isso aconteça, é necessário que ela seja bem instalada, seja cuidada, que ela receba vistorias, que ela tenha uma atenção especial dele, e com o apoio da equipe técnica do IDR, nós podemos ajudar. Nós fazemos manejo integrado de pragas, manejo integrado de doenças, e a gente orienta os produtores a fazer as aplicações no momento correto. No momento correto de fazer, é primordial que o agricultor use produtos recomendados para a região, eficientes, e apliquem esses produtos de maneira correta, ou seja, na dose certa, no volume certo de aplicação, com equipamentos devidamente regulados, sem problemas de funcionamento, e nas condições ambientais ideais também. Normalmente, quais são essas condições? Nos horários mais quentes não podem ser aplicados, ou seja, fazer essas aplicações nos primeiros horários da manhã ou no final da tarde, evitando também os períodos de orvalho. Esse raciocínio, Amarildo, ele vale para todas as culturas, né? E isso ajuda sobremaneira a eficiência dessa integração, dessa atividade. E além disso, os agricultores podem e devem nos consultar, nós podemos orientá-los e vamos orientá-los a fazer essa integração com apicultores e buscar maiores informações, porque os apicultores também se beneficiam, né? Eles conseguem aumentar a produção de mel, eles aumentam também a produção de outros produtos das abelhas, e só pelo fato dessas abelhas estarem se alimentando nas lavouras de soja. E os agricultores vão lucrar com isso, porque vai acontecer um aumento da polinização, e se aumenta a polinização, muito provavelmente aumenta o número de vagens, o número de grãos e aumenta a produtividade. Então, os principais cuidados com a lavoura, os agricultores sempre têm que ter, né? Esse bom manejo, uso de produtos adequados, recomendados, fazer todas as operações, os tratos culturais de maneira adequada, e é por isso que nós, técnicos do IDR, estamos à disposição.
0: Você ouviu aí o engenheiro agrônomo Silvio Ferrari, que deu algumas dicas, né? Algumas orientações para você, sojicultor, que nesta próxima safra estuda investir no consórcio, né? Na integração abelha com soja. Uma solução técnica que vem sendo adotada por produtores do noroeste aqui do nosso estado, com benefícios tanto para a lavoura consorciada, né, que é a soja, quanto para as colmeias que são usadas neste sistema integrado de produção. Vamos agora ver como está o mercado das principais hortaliças colhidas nesta época do ano aqui no nosso estado, acessando o relatório com pesquisa de preços que a Ceasa divulgou nesta última terça-feira, 21 de julho. E começamos vendo a situação na Ceasa de Curitiba, onde a batata comum, batata especial, teve queda aí, olha só, de quase 50% na sua cotação, só em uma semana, né? E foi vendida por R$ 60,00 a saca com 25 quilos, R$ 2,40 o quilo. A beterraba tamanho médio, R$ 3,00 o maço, pesando 1,5 kg. Alface crespa média, R$ 30,00 a caixa com 6 quilos. E o pimentão verde, R$ 75,00 a caixa com 12 quilos. Música. Bom, era esse, né, o recado que a gente tinha para hoje. Vamos ficar.

0: Ficando por aqui, desejando a todos vocês uma ótima quinta-feira e até amanhã, quando estaremos aqui de volta, né? Trazendo para você e para todo mundo mais uma nova edição do programa O Homem e a Terra. Forte abraço, fiquem com Deus e até lá.
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3: 5 horas e 9 minutos.

meu irmão, minha irmã, graça e paz para você e sua família. Jesus no Evangelho hoje nos diz que os discípulos são felizes porque os seus olhos podem contemplar e experimentar a presença viva do Messias e compreender em profundidade a sua mensagem. Invoquemos a luz do Espírito Santo para que abra as nossas mentes e corações ao acolhimento da palavra do Senhor. Ó Espírito Santo, tu que habitas, tu que falas, rezas e ages em mim, abra-me a palavra, que a minha mente e o meu coração sejam o terreno bom onde a semente da palavra possa germinar, crescer e frutificar, para que a minha vida seja transformada. Amém. Hoje, 23 de julho, a liturgia nos oferece o Evangelho de Mateus, capítulo 13, versículos 10 a 17. Os discípulos aproximaram-se de Jesus e lhe perguntaram: por que lhes falas em parábolas? Ele lhes respondeu: porque a vós foi dado conhecer os mistérios do reino dos céus, mas àqueles não. Com efeito, aquele que tem lhe será dado e terá em abundância, mas daquele que não tem, mesmo que tem, lhe será tirado. É por isso que lhes falo em parábolas. Mesmo vendo, não veem; mesmo ouvindo, não ouvem e nem compreendem. Bem-aventurados, porém, vossos olhos, porque veem, e vossos ouvidos, porque ouvem. Eu vos digo: muitos profetas e justos desejaram ver o que vedes e não viram, e ouvir o que ouvis e não ouviram. Estamos lendo o discurso em parábolas. Jesus conta 7 parábolas: do semeador, do joio e do trigo, do grão de mostarda, do fermento, do tesouro, da pérola e da rede de pesca. Entre a parábola do semeador e sua explicação, Jesus diz por que fala em parábolas. Elas são ensinamentos sobre o reino dos céus. A reflexão gira em torno dos verbos ocultar e revelar, descobrir e encobrir. Os discípulos têm acesso aos mistérios do reino, os de fora não. Segue-se a citação de Isaías: ouvir, mas não compreender; olhar, mas não ver. Quem tem abertura recebe os mistérios do reino. Quem não tem abertura não entende e por isso não se converte. O texto do Evangelho de hoje é o contraponto a essa realidade. Os discípulos de Jesus são bem-aventurados exatamente porque são capazes de ver e ouvir a novidade que Jesus oferece: o vinho novo da festa de núpcias do Messias. Jesus, na verdade, revelou mais do que os antigos viram e ouviram. Nós também participamos dessa bem-aventurança e somos gratos ao nosso Deus. Bem-aventurados, porém, vossos olhos, porque veem, e vossos ouvidos, porque ouvem. Eu vos digo: muitos profetas e justos desejaram ver o que vedes e não viram, e ouvir o que ouvis e não ouviram. O Senhor nos convida a sermos praticantes da palavra. Neste momento, vamos dispor o nosso coração
para a vivência de sua palavra.

Jesus, quase sempre quando fala do reino de Deus ou reino dos céus, explica através de parábolas. Os mistérios do reino são o convite para experimentar e sentir a presença misericordiosa e amorosa de Deus na vida cotidiana. Para compreendermos as coisas do reino de Deus, é necessário abertura de coração, pois Deus age no silêncio sem fazer barulho. O reino está presente e acontece no amor partilhado, na alegria em servir sem esperar recompensa, na vivência da fé, nos compromissos familiares, no trabalho, na comunidade paroquial. Hoje, preste atenção em seus pensamentos, sentimentos e em suas atitudes, e verá os sinais do reino nas coisas simples do dia a dia. Deus, nosso Pai, que nossos olhos se voltem para vós, que sois infinita bondade e ternura, e no vosso amor recriais e sustentais a existência de tudo que existe. Que reconheçamos que o vosso reino não é feito de barulho e nem ostentação, mas cresce silenciosamente como a semente. Fazei-nos compreender os sinais da vossa presença em tudo o que nos acontece. Pela vossa palavra, iluminai nossos passos e guiai-nos em direção ao vosso reino. Louvado seja o nome do Senhor, hoje e sempre. Amém. Bíblia, Deus com a gente, a palavra que ilumina a sua vida. Uma produção de Paulinas Web Rádio. Texto de Dom Paulo Jackson Nóbrega de Souza e irmã Eliane Detrá.

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1: Agora 5 horas da manhã e 19 minutos. Alô você, bom dia, bom dia, bom dia. Bom dia meus amigos, bom dia minhas amigas. Amanhecer 102 está iniciando aqui pela nossa FM 102,9. É isso aí, estamos chegando a partir de agora. Agora, nesta manhã, manhã de quinta-feira, 23 de julho, ano de 2026. E como de costume, como sempre, né? Amanhecer 102 é aqui na companhia, na apresentação de Marcos Vinícius, o Vini, até às 7 horas da manhã. E já no início aqui da nossa programação, né? Mandar aquele abraço especial, agradecer a você que está nos ouvindo, nos acompanhando no seu trabalho, né? Já está aí na peleia desde cedinho e sintonizado em 102,9. Você que levantou agora, né? Está se preparando aí para mais um dia de serviço, tá aí tomando seu café da manhã reforçado, né? Tomando o seu chimarrão, não esquecendo dos nossos amigos agricultores, né? Nossos amigos que estão também aí na lida do leite desde cedinho com o rádio já na nossa FM. Muito obrigado pela sua companhia, pela sua audiência, né? Amigos caminhoneiros também que já estão aí no trechão levando a nossa FM de carona. Aquele abraço especial também para vocês. Positivo! E a partir de agora também você pode participar da nossa programação, né? Claro, com certeza. 469-8413-4946 está liberado o nosso WhatsApp. WhatsApp aqui da nossa FM para você pedir aí a sua música, né? Encaminhar o seu recado, a sua mensagem. Maravilha! E vamos de música agora, 5 horas e 21 minutos, as primeirinhas de hoje. E começamos aí com o meu canivete, é Os Mirins. Depois tem Zé Henrique Gabriel e também Zezé de Camargo e Luciano. Alô, você, muito bom dia, uma ótima quinta-feira.

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0: 5h35, é a nossa FM 102,9. E a programação aqui do Amanhecer 102 nesta manhã de quinta-feira, 23 de julho. Bom dia, meu amigo Antônio, confirmando a sua audiência. Tudo certo por aí, Antônio? Obrigadão pela companhia, tá bom, meu amigo? Está pedindo aí o porteiro de hotel com peão carreiro e praense programado aqui pra você, tá bom? Bom dia pra Sueli Santos, comunidade Iraras, em Coronel Domingos Soares, gostaria de ouvir o Doutor e Domador com Os Serranos, tá programado também pra você, positivo, Sueli. Meu amigo Paulo Sacon, no Lambari, em Rio Bonito do Iguaçu, tá aí tomando o seu chimarrão, né, Paulo? E ligado em nossa programação, Maria Cordeiro, bom dia, Hélio Silvério Cardoso também encaminha mensagem aqui pra gente. E o Hélio pede a lista de compras com o Amado Batista. Já já rodo pra você, tá bom? Um bom dia também para o Leonir Curpeu Dalmaso, registrando a sua participação. Bom dia, Maria Noemi Bueno. Gostaria de ouvir Viva a Vida com Milionário e José Rico. Luiz Carlos Ferreira, Nilda Ribeiro, em São João, ouvintes de todas as manhãs, a programação aqui da nossa FM. Bom dia, Áudio Siqueira, no Despraiado Candói. O áudio mandou áudio, né, pra gente? Vamos conferir.
1: Bom dia, Vini.
0: Dia.
1: Sou Áudio Siqueira, aqui do Despraiado Candói. Peço oração pra mim e pra minha família. E peço a música Christian Hoff. Toalha de banho. Foi atendido, muito obrigado.
0: Muito bem, muito obrigado, né, pela companhia, Áudio Siqueira. Já já tem Christian Ralph pra você, tá bom, meu amigo? Vamos seguindo, tem mais participações, né, tem mais áudio dos ouvintes chegando. Alô, bom dia.
2: Bom dia, Vini.
0: Opa.
2: Toca a flor do meu jardim aí. Isso pra você, teus ouvintes, colega do Foto Jordão. Lá pro seu Artamiro, lá pro Aror, a vovó Divino no Brasil.
0: Sim.
2: Aí deixa meu nome na oração do Pai Divino.
0: Tá bom.
2: Tá na nossa. Tá bom,
0: muito bem, Vivaldino. Obrigadão aí pela companhia. Já já tem a flor do meu jardim pra você, tá bom?
3: E aí, meu amigo Vini, como é que tá? Beleza? Muita chuva? Então, nós curtimos o programa ali. Peço Aparecido do Norte rodar pra nós ali. E peço a oração com o Padre Divino também pra toda a nossa saúde e pra toda a saúde de vocês que vem. Para todos que estão escutando o programa, valeu. Meu abraço, um bom dia.
0: Abração, bom dia, né? Seu Domingos Zair, também confirmando a audiência no Amanhecer 102. E você também, claro, com certeza, né? Pode fazer parte da nossa programação no 469-8413-4946. 5h38, tem Doutor e Domador, é Os Serranos. Na sequência, Peão Carreiro e Zé Paulo e os Filhos do Rio Grande. Música.

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3: 5 da manhã e 54 minutos. Alô você, muito bom dia. É a programação do Amanhecer 102 até às 7 horas da manhã, né? Quero mandar aqui um bom dia, registrar a participação do Beto aí de São João, né? O Beto pede música com Leonardo, Não Me Jogue Fora. Tá programado pra você, tá bom, Beto? Obrigadão aí pela audiência. Ótima quinta-feira. Bom dia, Antônio Freitas, em Pato Branco. Tudo certo por aí, Antônio? Obrigadão pela audiência. O Antônio pede aí o Castelo de Amor, né? Com o trio Parada Dura. Bom dia, Valmir Pereira, Susan Gladys, Girardi, em Campo Mourão. Bom dia também para o Leandro. Está pedindo aí a castração a Pialo, oferecendo aí para os Piá, né? Do carregamento da Nove Carnes, que começam aí a trabalhar, né? Iniciam os trabalhos às 4 da manhã, né? O Ed, o Marcos, o Tiago e também o Thomas, né? E oferece a música em especial, né? Para o tio Ed, que hoje está de aniversário. Olha só, né? Tá pagando a festa então o Ed, né? Maravilha, coisa boa, né? Vai pagar então um churrasco, a carne aí para os seus amigos, né, Ed? Parabéns pra você, muitas e muitas felicidades, tudo de bom, muitos anos de vida pra você, tá bom? Vamos seguindo, né? Seguindo, tem muitas e muitas participações chegando aqui, o WhatsApp da nossa FM, né? Bombando aí nesta manhã de quinta-feira, é o Valdivino Brasil, também encaminha mensagem aqui pra gente, né? Participando do momento de oração com o Padre Edivino daqui a pouco, né? Às 6:30 da manhã, Pedro Amaral na Invernadinha. Bom dia, Valdecir Bócio, aí no Lajeado Grande, em Mangueirinha. Rosenildo, de saudade do Iguaçu. Bom dia, Rosenildo.
4: Bom dia, Vinícius.
3: Opa!
4: Tudo parei, meu pia?
3: Tudo certo.
4: Fui derradar pra nós a Monte Dório Sampaio, roupão de banho. Vou falar isso aí pra todos que estão na sintonia do programa, também pra Cida Rádio, meu pia. Pra curtir. Desejo a todos uma ótima abençoada quinta-feira. E tá na nossa, tá bom demais.
3: Muito bem, abração, bom dia, o Rosenildo. Obrigadão pela companhia, tá bom, meu amigo? Haroldo da Silva, né? O Haroldo também mandou áudio pra gente. Fala aí, Haroldo.
5: Alô, bom dia, Vina. E daí? Como é que tá por aí, Vina? Parou de chover com os pinguinhos, ó. Aqui choveu até pena 4 e pouco, Vina. Choveu e chovido de novo. Bastante água. Beleza, viu? Eu vendo, por possível aí, me tocar aquela música velha bem antiga lá, com cerejinha lá, cartão de visita, e oferecer aí, pô, do amigo Inácio Comboios, do Conelinho, pro Vadivino Brasil, lá no Paulo de Jordão, pro outro irmão dele lá também, pra quem tá na escuta aí por São Luís aí. Um abraço aí, viu, Vini? Se me atendeu, eu te agradeço, Vini.
3: Muito bem, né, meu amigo Haroldo? Obrigadão pela companhia, tudo de bom aí pra você, positivo, e nós vamos dando sequência no Amanhecer 102, agora 5:58, lembrando mais uma vez, né, e você pode mandar a sua mensagem, é o seu recado, né, pedir a sua música, fazer a sua homenagem, também pode participar do momento de oração com o Padre Edivino através do nosso WhatsApp. É o WhatsApp aqui da nossa FM, que é o 469-8413-4946. Tá bom? E vamos de mais música atendendo o pedido. Deixa eu conferir aqui. Hélio Silvério Cardoso, né? Pediu a lista de compras com Amado Batista. E na sequência vou atender o pedido também do Beto, né? De São João, com Não Me Jogue Fora, com o cantor Leonardo, né? Lembrando, no próximo bloco, no nosso próximo intervalo aí, tem previsão do tempo atualizada, detalhada, aqui no Amanhecer 102. Fique ligado em nossa programação, agora 5:58, confirmando a hora. Alô você, muito bom dia.

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1: 6:10, previsão do tempo na programação do Amanhecer 102 e nesta quinta-feira, o eixo da frente fria se afasta em direção ao sudeste do Brasil, mantendo a condição favorável às precipitações, especialmente na faixa norte do Paraná. Não há indicativo de tempestades, mas alguns raios ainda acompanham as instabilidades. Na maior parte do estado, o céu fica com muita nebulosidade, condição que restringe a variação das temperaturas ao longo do dia. Não esquenta tanto em comparação ao início da semana. No amanhecer, os valores ficam amenos, próximos aos 12 graus no sudoeste e também no centro-sul. Já durante a tarde, as temperaturas alcançam os 23 graus no oeste e noroeste. Na região leste, entre a região metropolitana de Curitiba e as praias, deve garoar e chover fraco por alguns momentos, pois os ventos transportam umidade do oceano. Pinzinho e região, nesta quinta-feira, dia 23, condição de céu parcialmente nublado com pancadas de chuva, 2 milímetros previstos para hoje, 98% é a probabilidade. A temperatura neste momento em Chopinzinho é de 15 graus e não deve ultrapassar os 21 nesta quinta-feira. Amanhã, sexta-feira, dia 24, também teremos condição de céu parcialmente nublado com pancadas de chuva. 3 milímetros previstos para amanhã. Temperatura mínima de 13, máxima na casa dos 20 graus. As informações são do CIMEPAR.
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0: E vamos lá, vamos dando sequência no Amanhecer 102, 6 horas e 12 minutos. Bom dia, Maiara de Saudade do Iguaçu, nossa ouvinte aí de todas as manhãs, né, Maiara? Obrigadão pela companhia, tudo de bom pra você também. Quero mandar aqui um bom dia, né? Um grande abraço para o Marcelo Tonial, aí da Tonial Embutidos, né? Também sempre ligado, sintonizado em nossa programação, né, Marcelinho? Obrigadão também pela audiência. Bom dia para o Borracha, aí em Cruzeiro do Iguaçu, tá cedo aí, tá no aplicativo, né? Tá dizendo aqui o meu amigo Borracha e ligado na programação da nossa FM. Bom dia, Rose Silva de São Roque em Foz do Jordão. Alcione Bueno, Alcione participa do momento de oração com o Padre Divino. Lautir Vieira, meu amigo aí de Bom Sucesso do Sul, né, Lautir? Tudo de bom pra você. E nós temos áudio, né? Tem mais participações chegando. Alô, bom dia.
1: Bom dia. Bom dia, Vinícius. Aqui é o Sebastião Mendes da Santa, que tá para que deu um Porto Barreto. Ia pedir aqui a música do Zé Moraes, o Pitão. Ia ver se lá por Sandro. O Zé. Tudo tão ouvindo o teu programa. Perdemos aí o teu programa. É de segunda a sexta. Beleza?
0: Beleza, abração aí para o Sebastião, né, de Porto Barreiro. Ótima quinta-feira pra você.
2: Bom dia, meu amigo Vini, tudo certo? E aí, homem, velho, muita chuva por aí, homem?
0: Bastante.
2: Fala pra nós hoje uma do Teixeirinha lá, homenagem ao os agricultor, o colono, beleza?
0: Beleza.
2: Será que o nosso homem, Rafael Furlin, já tá acordado essas horas ou tá na... dormindo ainda.
0: Mas olha, o que eu vou te dizer, meu amigo Antônio Marcos? Eu acho que o homem da buva aí virou um sapo, né? Com a chuva de ontem. Não apareceu o homem da buva, acredita? Não deu sinal de vida. Acho que tá dormindo, né? O homem da buva, né? Tá embaixo das cobertas, né? Mandou mensagem ontem de manhã, né? Que estava tomando o café da manhã e depois sumiu, né? O homem da buva. Não deu mais sinal de vida, viu, Antônio? Não sei se já tá trabalhando, mas eu acho que tá dormindo ainda, né, Antônio? Obrigado aí pela companhia, tá bom? Vamos dando sequência no Amanhecer 102, agora 6 horas e 14 minutos, 6 e 14, atendendo. Deixa eu conferir aqui quem pediu Milionário e José Rico. É a Maria Noemi Bueno aí na comunidade do Bugre, pediu Viva a Vida. Obrigado pela companhia, tá bom, Maria? E lembrando, né, que você pode participar também da nossa programação 469-8413-4946.

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0: 6:24, tá na nossa, tá bom demais. É o Amanhecer 102 até às 7 da manhã, aqui na companhia de Marcos Vinícius.
1: Bom dia, piazada, como é que tá? Tudo na Santa Paz?
0: Tudo certo.
1: Passando pra desejar um bom dia pra vocês e da rádio, pro povão e pra minha irmã Terezinha Dalmazo. Hoje é aniversário dela.
0: Olha só.
1: Que Deus cubra com o seu manto sagrado. Que tenha muitas felicidades, principalmente a saúde na família dela e na família dela. Roda pra nós. Maria passa na frente. Põe o nome dela aí, Dalmazo e de Lima e a família de Terezinha Dalmazo lá. Em oração. Maria passa na frente, obrigado se for atendido que tá na nossa, tá bom demais.
0: Muito bem, Nelcinda Dalmazo, parabenizando então aí a sua irmã, né? A Terezinha Dalmazo, que completa mais um ano de vida nesta quinta-feira, né? Pagando a festa então, Terezinha, muita saúde, muitas felicidades, muitos anos de vida pra você, né? Desejos aí da sua irmã, a Nelcinda, e também de toda a equipe aqui da nossa FM, tá bom? Vamos seguindo com mais participações.
2: Bom dia, Vi. Que é demais, São João, Mata Cupinga. E aqui de almoço, acho que é correr para dar um degrau na estrada, só para me curtir. E apoiando o na oração, hein?
0: Beleza, positivo, né, meu amigo Ademar? Obrigadão pela companhia.
3: Bom dia, Vini. Aqui é o Maria do Peixe do Vista Alegre, município Solar, Iguaçu. Peço uma música com Daniel, a loira do Caro Branco. Ofereço para a família Varduga, João Padilha, Dona Jô, para todos vocês da rádio. A família Dorce, família Oliveira e todo que tiver na sintonia, tá na nossa, tá bom demais.
0: Muito bem, né? O Amarildo Peixe, Vista Alegre, saudade do Iguaçu, também registrando aqui a sua participação no Amanhecer 102.
4: Opa, bom dia, que a Miguel Farguda, que coloca a minha família na oração do Padre Divino, família Oliveira e Ferreira.
0: Muito bem, né? O Miguel aí na fartura Candói tá participando sim do momento de oração, tá bom, Miguel? Também quero mandar um bom dia pra Cleci e também o Írio Pirola aí em Pato Branco, bom dia Antônio Oliveira, o Padilha e a Dona Jô em saudade do Iguaçu, né? Estão tomando um chimarrão aí em roda do fogão além e sintonizados em 102,9. Bom dia, Arnaldo Laudelino Santos. Bom dia, Maria Orgília dos Santos. Também registra a sua participação. Também um bom dia pra Jô, aí da panificadora Delícias da Jô, de saudade do Iguaçu, ligada também no Amanhecer 102, né, Jô? Ótima quinta-feira, tudo de bom pra você. 6:27, vamos seguindo aqui rapidinho, rapidão, atendendo aí aos pedidos dos nossos ouvintes. Deixa eu conferir aqui, é o Leonir Curpeu Dalmazo pediu e vai ouvir o Meu Sítio, Meu Paraíso com Lourenço e Lorival e na sequência nós vamos aí para o momento de oração com o Padre Edivino. Alô você, muito bom dia, ótima manhã de quinta-feira.

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1: 6:31, 6:31, seguindo com Amanhecer 102, e agora nós vamos ao momento de oração com o Padre Edivino nesta manhã de quinta-feira. Gostaria de estar colocando em oração Áudio Siqueira e família no Despraiado em Candói, Domingo Isair, Vivaldino e Valdivino Brasil, famílias Ferreira, Ribeiro e Stankevski, as famílias Curpel e Dalmazo, famílias Oliveira e Ferreira na Fartura em Candói, Pedro Amaral, famílias Bócio, Casaniga e Morando, famílias Conte e Siqueira, Maiara e família de Saudade do Iguaçu, Amarildo Peixe, Ângelo Vicente e Genesi da Silva, Antônio Marcos e família Ademar e família de São João, as famílias Zanco, Bernardi, Jurelo e Pirola, família Ancilheiro, famílias Vieira e Lasta e também Doralina de Fátima Siqueira e família. E por todos que neste momento estão ligados, sintonizados em 102,9, a nossa FM. Padre Edivino, seja bem-vindo na programação do Amanhecer 102 desta quinta-feira. Bom dia.
2: Bom dia, Marcos Vinícius, meu amigo. Bom dia a cada pessoa que está conosco nesta manhã para uma meditação do Evangelho, da Palavra de Deus, também para pedir as bênçãos de Deus para nossas atividades. Evangelho de São Mateus, capítulo 13, versículos 10 a 17. Os discípulos aproximaram-se e disseram a Jesus: por que tu falas ao povo em parábolas? Jesus respondeu: porque a vós foi dado o conhecimento dos mistérios do reino dos céus, mas a eles não é dado. Pois a pessoa que tem será dado ainda mais e terá em abundância, mas a pessoa que não tem será tirado até o pouco que tem. É por isso que eu lhes falo em parábolas. Porque olhando eles não veem, e ouvindo eles não escutam, nem compreendem. Deste modo se cumpre neles a profecia de Isaías: havereis de ouvir sem nada entender, havereis de olhar sem nada ver. Porque o coração deste povo se tornou insensível. Eles ouviram com má vontade e fecharam seus olhos para não ver com os olhos, nem ouvir com os ouvidos, nem compreender com o coração, de modo que se convertam e eu os cure. Felizes sois vós, porque vossos olhos veem e vossos ouvidos ouvem. Então, no Evangelho de hoje nós temos aí uma grande questão. Por que Jesus fala em parábolas? Se olharmos bem, pessoal, a parábola é a linguagem mais simples que existe. E Jesus fazia isso para que o povo entendesse o grande mistério que é o reino dos céus. Os discípulos, no entanto, perguntam a Jesus isso. E o mestre revela que nas parábolas a sabedoria de Deus se apresenta de forma discreta, porém profundamente verdadeira. Quem escuta as parábolas demonstra abertura para acolher a palavra. Quem as rejeita permanece fechado à fé. Por isso Jesus chama bem-aventurados os seus discípulos, porque a eles é concedida a graça de compreender a sua palavra, aderir à sua vontade e caminhar com ele. E isso também para nós hoje. Quem de nós não entende a parábola do semeador? Quem de nós não entende a parábola do filho pródigo? E assim por diante, né? Jesus continua nos falando em parábolas. Vamos pedir a graça de compreendê-las e viver bem. Que Deus nosso Pai abençoe nossos ouvintes em nome do Pai, do Filho e do Espírito Santo. Amém.
1: Muito bem, obrigado, Padre Edivino. Momento de oração retorna amanhã, sexta-feira, na programação do Amanhecer 102. 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

0: 6:42, 6:42, programação do Amanhecer 102. É amanhã de quinta-feira, 23 de julho de 2026. Agora 6:42, 6:42. E neste sábado, dia 25 de julho, acontece na comunidade do Bugre Alto, aqui em Chopinzinho, a 70ª festa da imigração alemã e homenagem ao colono e motorista. E durante, né, o evento estará acontecendo aí um grande feirão de negócios com mais de 25 empresas expositoras. E entre as empresas, né, estará presente a Cressol nesta grandiosa festa. E nós estamos recebendo aqui no estúdio da nossa FM o Roberto e também o Sidney da Cressol, né, para falar um pouquinho para você, amigo ouvinte, sobre o feirão de negócios e também sobre o plano Safra da Cressol. Primeiramente, Roberto, seja muito bem-vindo no Amanhecer 102. Bom dia, tudo bem?
1: Bom dia, Marcos. Bom dia, Sidney. Bom dia a todos os ouvintes. Tudo certo.
0: Tudo certo, né, Sidney? Bem-vindo em nossa programação. Bom dia.
2: Bom dia, Marcos. Bom dia, Roberto. E bom dia aos ouvintes da rádio Nossa FM.
0: Muito bem. E para começar, Roberto, gostaria que você explicasse um pouquinho, né, para os nossos ouvintes aqui da nossa FM e também para os cooperados da Cressol, né, o que é o feirão de negócios que vai estar acontecendo na comunidade do Bugre Alto, né? Explica um pouquinho pra gente aí, Roberto.
1: Isso aí, Marcos. Nós vamos estar participando junto lá com a comunidade, né, nessa grandiosa festa aí, a 70ª festa aí da comemoração da imigração alemã, né? E a gente vai estar atuando junto com os parceiros aí com taxas especiais, né? 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
0: Muito bem, né? 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Sidney, falar um pouquinho, né, do plano Safra. 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
0: Muito bem, e para finalizar aqui, né, o nosso bate-papo, quem está planejando investir aí na sua propriedade, seja com maquinário, né, qual os recursos aí para a próxima safra?
2: Seria o investimento daí.
0: O investimento. Muito bem. Reforçando então mais uma vez aí o convite, né, para o nosso ouvinte cooperado Cressol e quem não é cooperado também, né, para participar aí então da 70ª festa no Bugre Alto, né, festa da imigração alemã e também homenagem ao colono e motorista. Fiquem à vontade aí para reforçar o convite.
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2: Agradecer mais uma vez, né, a oportunidade da rádio estar possibilitando que a gente leve a informação aos cooperados e à comunidade como um todo, né? E reforçar aí o convite para que as pessoas procurem nós lá no feirão, na festa, né? 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
0: Muito bem, muito obrigado, né, pela participação, o Roberto e também o Sidney da Cressol, né, participando da programação aqui do Amanhecer 102, falando um pouquinho do feirão de negócios que acontece neste sábado 25 de julho na comunidade do Bugre Alto, né, durante aí as festividades da festa da imigração alemã e homenagem ao colono e motorista e também, né, o Sidney comentando, né, falando um pouquinho sobre o plano safra Cressol. Agora 6h49, um breve intervalinho comercial. É rapidinho e já já eu tô de volta.

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6:55, 5 minutos faltando para as 7 da manhã. Quero mandar aqui mais um bom dia, né? Um grande abraço para Lucy Santana, no Queixo Danta, Insulina, né? Confirmando a sua audiência, registrando a sua participação. Doralina Siqueira, no bairro Nossa Senhora Aparecida, em Chopinzinho. Bom dia para o Miguel, aí na Fartura, em Candói. Seu Altamiro Alves da Luz, São Roque do Chopin Pato Branco, também ligado, sintonizado em 102,9. Amanhecer 102, chegando aí ao final, né, da sua programação nesta manhã de quinta-feira, 23 de julho. Na sequência, tem Evandro Artuzzi e o Revista 102, claro, para você ouvinte iniciar aí a sua manhã bem atualizado, bem informado. Eu volto ainda hoje a partir das 3 horas da tarde no Clube 102, aí com as melhores bandas para você, amigo ouvinte. Deixo aqui a última de hoje, é Modão, Idas e Voltas, Mato Grosso e Matias, participação aí de César Menotti e Fabiano.

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5: Olá, bom dia. Agora é 7:01 pelo horário de Brasília, 7:01. Seja bem-vindo, bem-vinda à programação da nossa FM. Está começando o Revista 102. A partir de agora, destaque para as notícias da região sudoeste, centro-sul do Paraná e também as principais informações do estado e do país. Hoje é quinta-feira, 23 de julho de 2026. 204 dias já se passaram deste ano. O período é de lua crescente. Hoje, segundo nosso calendário, é o dia do limão, dia do confeito, dia do refresco, dia da vovó maravilhosa, dia da Força Aérea Peruana. Também hoje é comemorado o dia do Policial Rodoviário Federal e a Igreja Católica celebra hoje o dia de Nanael, que é o anjo protetor das altas ciências, dos professores, dos pesquisadores e dos profissionais que atuam diretamente com as leis. Emana energias que ajudam a combater o ego excessivo, estimulando a humildade, o autoconhecimento e a clareza. Também comemorado hoje o dia de Santa Brígida, São João Cassiano, São Apolinário e São Severo. A produção e apresentação do Revista 102 é de Evandro Artuzzi, com assessoria técnica de João Pedro.
0: Confira agora os destaques desta edição.
5: Principais destaques de hoje: prefeito de Rio Bonito do Iguaçu destaca novas conquistas para o município junto ao governo estadual. Programação da festa da padroeira Santa Clara em Candói começa no dia 31 de julho. Dois acidentes são registrados na BR-373 em Candói nas últimas horas. Federação União Progressistas anuncia apoio à pré-candidatura de Sandro Alex. Decreto adia exigência de CNPJ para autônomos e produtores rurais. Presidente do TRE, o Tribunal Regional Eleitoral, cumpre agenda hoje no sudoeste do Paraná. Essas e outras notícias você acompanha agora.
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7: Olá, meu amigo, olá, minha amiga ouvinte, eu sou o Padre Ezequiel, esse é o momento de despertar para o amor. Eu queria falar hoje sobre família. Nós sabemos que hoje em dia

0: comportamento, com essas tensões, com esses problemas, porque ocorre que os casais muitas vezes não falam, não conversam e, consequentemente, não se entendem. Quando falam, explodem. Por isso deveria haver aqui um exercício de maturidade para que o diálogo, a conversa franca, não quando a gente está tenso, mas nos momentos certos, nos momentos oportunos que se estabelece para isso. Então esse é um ponto. O segundo ponto, os casais deveriam ter rituais, rituais de vida. Por exemplo, um ritual é a missa, pode ser o culto, pode ser a celebração. Outro ritual é a mesa. Tem famílias que não se encontram mais na mesa, que não tem mais o momento da mesa, da refeição, do meio-dia, a refeição da noite. Cada um fica isolado, um na sala, outro no quarto, outro não sei aonde. E assim, são pessoas estranhas dentro do mesmo ambiente. Por isso, rituais comuns ajudam a família a se manter. E outra coisa é acreditar. São crenças compartilhadas. No que a família acredita? No que o pai e a mãe acreditam? Em que Deus? Num Deus que sustenta, num Deus que ama, num Deus que perdoa, mas num Deus que também compromete. Quais as crenças são compartilhadas entre pai, mães e filhos? Por isso, família é sempre uma tarefa. Família é um desafio. Oremos. Deus Pai de amor e de bondade, vós que enviastes vosso Filho ao mundo para ser o nosso Mestre, Ele que nasceu no seio de uma família. Ajude as famílias a serem famílias, a se encontrarem no diálogo, no amor, no perdão, compartilhando a vida, compartilhando dúvidas, encontrando soluções para os problemas. Deus abençoe a tua família e a tua casa, em nome do Pai, do Filho, do Espírito Santo. Amém.
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2: Agora são 7:07. Um bom dia, uma excelente quinta-feira para você que está acompanhando o Revista 102. Vamos à previsão atualizada para hoje. Ontem, uma quarta-feira, é de muita chuva em toda a região e a gente vai saber agora com o meteorologista Samuel Brau, do CIMEPAR, como fica o tempo nesta quinta-feira em todo o estado do Paraná. Samuel.
3: Nesta quinta-feira, o eixo da frente fria se afasta em direção ao sudeste do Brasil. Contudo, ainda mantém a condição favorável às precipitações, especialmente na faixa norte do estado. Não há indicativo de tempestades, mas alguns raios ainda acompanham as instabilidades. Volume de chuva também não deve ser expressivo, no geral, abaixo dos 10 milímetros. Na maior parte do estado, o céu fica com muita nebulosidade, condição que restringe a variação das temperaturas ao longo do dia, ou seja, não esquenta tanto em comparação ao início da semana. No amanhecer, os valores ficam mais a menos no sudoeste e centro-sul, próximo aos 12 graus. Já durante a tarde, as temperaturas alcançam os 23 graus no oeste e noroeste. No leste, entre a região de Curitiba e o litoral, deve garoar, chover fraco por alguns momentos, pois os ventos transportam umidade do oceano. Ontem tivemos muita chuva entre o oeste, sudoeste e o centro-sul, com acumulados que superaram os 100 milímetros em várias cidades, como por exemplo Cascavel, Pato Branco e Palmas. Lembrando também que no site cimepar.br você encontra a previsão do tempo detalhada para cada município e região para os próximos dias.
2: Obrigado, Samuel, pelas informações. Agora 7:09, Chopinzinho tem condição de céu parcialmente nublado para esta quinta-feira com possibilidade de pancadas de chuva. A temperatura é de 14 graus nesse momento. Saudade do Iguaçu, Sulina, Rio Bonito e Porto Barreiro também com condição de céu parcialmente nublado, possibilidade de pancadas de chuva ao longo do dia, 15 graus a temperatura. Candói com 15 graus e 6 décimos de temperatura nesse momento, céu parcialmente nublado a previsão para hoje, máxima de 21. Foz do Jordão em Reserva do Iguaçu, temperatura de 15 graus, céu parcialmente nublado nesta quinta-feira. As informações são do CIMEPAR.
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1: Agora são 7:10, 7:10, feijão carioca saca entre 260 e 280, feijão preto tem variação de 210 a 240, milho entre 54 e 57, soja entre 122 e 123 reais, trigo pH 78 varia de 71 a 72 reais, erva mate em folha arroba 20 reais, arroba do boi oscila de 342 a 350, arroba da vaca entre 300 e 310, o quilo do suíno tipo carne 4,70, tipo misto R$4 e o tipo banha R$3,29. 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
1: Agora 7:11, 7:11. 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Informações do nosso trânsito regional nas últimas horas. Aqui no sudoeste do Paraná, teve ontem às 3:40 da tarde uma saída de pista na PR-280 em Palmas. O acidente envolveu um caminhão Volvo, uma carreta, onde o motorista de 65 anos teve ferimentos considerados médios. Ele foi encaminhado ao pronto atendimento da cidade de Palmas, de acordo com a Polícia Rodoviária Estadual. Também ontem teve saída de pista na BR-158 em Pato Branco, por volta da meia-noite. O acidente envolveu um veículo cujo modelo e a marca não foi informado aqui pela Polícia Rodoviária Federal, né? Mas teve esse acidente por volta da meia-noite, uma saída de pista na BR-158 em Pato Branco. Ainda aqui na região sudoeste do Paraná, de acordo com a Polícia Rodoviária Federal, em Santo Antônio do Sudoeste, ontem, 7:45 da manhã, tombamento de um caminhão lá na BR-163. Pelas informações iniciais, não houve vítimas, apenas danos aí no veículo envolvido neste acidente. Região Centro-Sul Paranaense, com várias mortes, infelizmente, nas últimas horas, resultado de acidentes, né? Lamentavelmente, né? Várias ocorrências aí foram registradas nas últimas horas. Ontem, um acidente gravíssimo na BR-277, lá em Guarapuava, deixou duas vítimas fatais. Foi lá na região do Guará, ontem à tarde, segundo as informações da Polícia Rodoviária Federal, né? Quatro pessoas morreram e outras duas ficaram gravemente feridas neste acidente que aconteceu ontem em Guarapuava. De acordo com a PRF, a colisão frontal envolveu um Volkswagen Up e um Citroën C4. Esse acidente aconteceu por volta das 3 horas da tarde. No Volkswagen Up, os ocupantes, dois homens, morreram no local. Já no Citroën C4, duas mulheres também não resistiram aos ferimentos e morreram ainda no local do acidente. Um homem e um recém-nascido, que também estavam no Citroën, sofreram ferimentos graves. Foram encaminhados à casa hospitalar da cidade de Guarapuava. A ocorrência mobilizou equipes da Polícia Rodoviária Federal, da concessionária responsável pela rodovia e também, né, da Polícia Científica. Em razão do atendimento à ocorrência, e dos trabalhos de perícia, a BR-277 permaneceu totalmente interditada entre as 3 da tarde e as 5:30, com o tráfego sendo liberado de forma gradual após esse período. As causas do acidente, as causas da colisão, serão apuradas aí através da perícia da criminalística, né? Infelizmente, 4 vítimas fatais em um único acidente, né? Nesse local aí na BR-277 ali em Guarapuava. Também teve ontem acidente com 2 vítimas fatais na rodovia PR-466 ali na região de Pitanga, ontem por volta das 8 horas da noite. Foi registrado um acidente onde morreram 2 pessoas em decorrência de uma batida, uma colisão entre um caminhão e uma ambulância. De acordo com informações, o acidente aconteceu aí no trecho entre Pitanga e Manuel Ribas. A batida frontal envolveu uma ambulância da Prefeitura de Cândido de Abreu e um caminhão tanque que transportava combustível. De acordo com as informações preliminares, o condutor da ambulância e um passageiro morreram no local. Com a força do impacto, a parte dianteira do veículo ficou completamente destruída, né? Equipes de socorro, de resgate atuaram no local e constataram, infelizmente, a morte dessas 2 pessoas que estavam na ambulância aí do município de Cândido de Abreu. O motorista e um passageiro, ambos, infelizmente, vieram a óbito por conta deste acidente que aconteceu ontem por volta das 8 horas da noite. Também ontem, 7:30 da noite, teve um acidente na BR-373 em Candói, no trecho que liga o perímetro urbano de Candói ao acesso à comunidade do São Pedro. É um acidente, uma saída de pista. Este acidente envolveu uma caminhonete Fiat Estrada, acabou aí se envolvendo neste acidente, e também um caminhão, né? Um semi-reboque. Segundo a informação, a caminhonete Fiat Estrada acabou esbarrando no caminhão, o motorista perdeu o controle da direção, saiu da pista e caiu num barranco, né? O carro ficou em meio à vegetação, né? As equipes de resgate não localizaram lá no momento do atendimento o motorista, apenas verificaram as condições do veículo, né? A documentação do carro seria de um homem, de um morador aí da comunidade da Paz, conhecido popularmente como Bidu, mas não foi confirmado se ele era também o motorista desse veículo, desta caminhonete Fiat Estrada, que se envolveu neste acidente, nesta saída de pista ontem por volta das 7:30 da noite. E agora pela manhã, às 7 horas, teve um acidente, 6:30 da manhã, né? Teve um acidente aí, um tombamento de um caminhão também na BR-373 ali no distrito da Paz. Um caminhão Mercedes-Benz carregado com cimento, placa de Guarapuava, acabou aí tombando. Não se sabe ainda as causas, o que teria acontecido, mas houve o tombamento deste caminhão, que era dirigido por Vender de Lima Custódio. Estava conduzindo, dirigindo esse caminhão, um Mercedes-Benz carregado com cimento, tombou ali na BR-373, no distrito da Paz, ali no, na lombada, né? Tem ali próximo ao trevo de acesso à Foz do Jordão. Então, motoristas que estão nesse momento seguindo Chopinzinho sentido Candói ou Candói sentido Chopinzinho devem redobrar atenção, pois há um caminhão tombado ali na BR-373, ali no Distrito da Paz, um caminhão que fazia o transporte de cimento. O motorista não se feriu, teve algumas lesões leves, né? Mas foi liberado ainda no local após o atendimento do SAMU. E ainda nas rodovias da nossa região, infelizmente, um homem de 34 anos morreu na madrugada de hoje, por volta da 1:30, vítima de uma ocorrência na BR-277 em Laranjeiras do Sul. Segundo as informações, ele estaria fazendo a troca de pneu de um ônibus e o ônibus caiu sobre este homem de 34 anos, levando mesmo ao óbito, né? Esse fato teria ocorrido ali na região do restaurante Três Palmeiras, Três Fronteiras, ali em Laranjeiras do Sul, no início da madrugada desta quinta-feira, né? Infelizmente, esse fato aí também registrado nas rodovias da nossa região. É um acidente que envolveu esse homem de 34 anos. Ele fazia a troca do pneu do ônibus. O ônibus acabou aí caindo sobre ele, infelizmente, levando mesmo a óbito. O acidente que foi registrado ali na BR-277, no restaurante Três Fronteiras, né? Um ponto de referência para esta ocorrência, que foi atendida e mobilizou a equipe do Corpo de Bombeiros de Laranjeiras do Sul. Mas infelizmente, né, este homem que fazia a troca do pneu veio a óbito, né, o corpo dele foi removido ao Serviço Médico Legal da cidade de Guarapuava. São as notícias das rodovias da nossa região nas últimas horas.
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1: Revista 102, informando você, atualizando sobre os fatos, as notícias da nossa região, do estado e do país. Uma reunião ontem formalizou o apoio da Federação União Progressista, formada pelos partidos União Brasil e Progressista, que anunciou apoio à candidatura, à pré-candidatura de Sandro Alex, do PSD, e ao governo do estado, e de Alexandre Cury, do Republicanos, ao Senado Federal. A reunião aconteceu após um encontro no Palácio Iguaçu entre os presidentes do Progressistas, Ricardo Barros, e do União Brasil, Matheus Laiola. Se encontraram com o governador Ratinho Júnior, com o chefe de gabinete Daniel Vilas Boas, João Carlos Ortega, da Casa Civil, e com o presidente da Assembleia Legislativa, o Alexandre Cury. Também participaram do encontro a deputada estadual Maria Vitória, do Progressistas. Sandro Alex, que é pré-candidato, não participou da reunião, mas deve comparecer ao evento de anúncio da federação. A reunião durou cerca de 30 minutos. A federação foi convidada para assumir espaços no eventual governo de Sandro Alex e ainda negocia a indicação de Nelson Padovani, do União Brasil, para a primeira ou segunda suplência de Alexandre Cury. Com esse acerto, União Brasil e Progressistas estarão no palco com Sandro Alex na convenção do próximo sábado, a convenção do PSD. O apoio da federação, que vinha conversando também com Rafael Greca, do MDB, e pessoas ligadas a Sérgio Moro, do PL, é uma vitória importantíssima para o Palácio Iguaçu, principalmente por conta do tempo da propaganda no rádio e na televisão, que serão acrescidos ao PSD. Segundo a estratégia do marqueteiro argentino Jorge Jeres, o tempo de TV é indispensável para que o governador Ratinho Júnior transfira a sua popularidade ao desconhecido ainda Sandro Alex, que é o pré-candidato do PSD. São informações, detalhes aí das eleições 2026. Os partidos começam agora, né, nessa época aí de mobilizações, né, nessa época de acertos aí por conta das convenções, começam a se alinhar os apoios aqui, ali, para construir os anúncios que devem ser feitos e devem ser comunicados também ao Tribunal Superior Eleitoral, o TSE. E após encontro com Beto Richa, Requião Filho vai atrás do PSB em Brasília. Requião Filho e Beto Richa estiveram juntos na última sexta-feira para falar sobre o tabuleiro eleitoral do Paraná. O cenário nacional impede uma inesperada proximidade na terra das araucárias, mas o pedetista saiu do encontro com a sinalização de que num eventual segundo turno contra Sérgio Moro, os tucanos podem reforçar o palanque. Pessoas ligadas aos dois classificaram a reunião como respeitosa e muito boa, embora as grifes de Richa e Requião tenham protagonizado disputas políticas e eleitorais acirradas na década passada. A Lava Jato os aproximou. Roberto Requião, então senador da República, foi uma das poucas vozes que na época, né, no auge da operação conduzida por Sérgio Moro e Deltan Dallagnol, se levantou tecendo críticas, por exemplo, às inúmeras conduções coercitivas e ao longo do tempo das prisões preventivas. Da trincheira adversária, Beto Richa, que foi alvo da Lava Jato, encontrou a solidariedade que não veio dos aliados. A aversão, principalmente aos envolvidos aí na operação, pode colocar Beto e os tucanos no arco de aliança do PDT caso avance na disputa. Requião Filho, desde que começou a pré-campanha, disse que estava disposto a construir alianças e não tem poupado esforços. Não esperava, no entanto, encontrar resistência dentro da própria trincheira. Apesar do PSB ocupar a vice-presidência do país com Geraldo Alckmin, no Paraná existe, né, uma certa resistência. Luciano Dutti quer manter o partido neutro na campanha ao Palácio Iguaçu, apesar da contrariedade do PT. O ex-prefeito de Curitiba diz ter o aval de João Campos, que é o presidente nacional da legenda. Requião Filho foi para Brasília na segunda-feira para tentar desatar este nó e vai aproveitar a estada na capital federal para se reunir também com o vice-presidente, da República. Na pauta, projetos estruturantes e infraestrutura para as indústrias do Paraná. Até agora, a chapa encabeçada por Requião Filho tem somente Gleisi Hoffmann para disputar o Senado. A outra vaga deve ser também indicada pelo PT. Sobre a vice, uma fonte ligada à campanha de Requião Filho conta que a estratégia agora é conquistar mais tempo de rádio e TV e a vaga pode ser a moeda de troca para fechar esta costura, para fechar esse acordo, né? Como falei há pouco, começa agora a movimentação e tudo interessa agora, principalmente o tempo de rádio e TV. São 7:28, 7:28, ainda no cenário político, o Partido dos Trabalhadores em Candói vai realizar uma plenária municipal nesta quinta-feira, dia 23. O encontro acontece às 7:00 PM no auditório do Sindicato dos Trabalhadores Rurais. De acordo com um convite que foi divulgado pela direção partidária, o encontro é destinado aos filiados, filiadas e simpatizantes da legenda. A programação prevê debates sobre a conjuntura política e assuntos relacionados à organização do partido no município. A reunião será no auditório do Sindicato dos Trabalhadores na Agricultura Familiar e é aberta ao público convidado pelo partido, conforme foi informado no material de divulgação. 7:29, em instantes, seguimos com as informações, com as notícias da nossa região.
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1: Muito bem, agora são 7 horas com 33 minutos, 7:33. Obrigado a você que está na região toda acompanhando o Revista, você de Chopinzinho, um bom dia, você está ligado conosco, é sempre bom tê-lo, tê-la conosco todas as manhãs na informação, né? No nosso horário informativo. Bom dia para o Márcio Gross, representante comercial, né? Ligado ao setor de máquinas e implementos, está na BR-373, né? Acabou de passar ali pela região da Paz, no local do acidente, né? Onde temos um caminhão tombado nesta manhã. E, aliás, o Márcio já redobrou a atenção quando ouviu aqui na nossa FM, né? Que tinha, né, ocorrido esse acidente. Ele já redobrou aí a atenção por conta do acidente, né? Um bom dia. Obrigado, Márcio, pela sua audiência, né? Os demais motoristas aí que nos ouvem em toda a região, um bom dia também, obrigado pela audiência e pela companhia. E ontem à noite começou em Sulina a sexta Expofeira, que é a exposição do comércio de Sulina e da região, faz parte aí da programação da 38ª Festa do Colono e Motorista. Também ontem à tarde aconteceu lá em Sulina o Encontro Regional de Idosos. Apesar aí do mau tempo, reuniu, né, dezenas de idosos que confraternizaram, que aproveitaram esse momento de descontração. E a Expofeira sempre é um momento para negócios, para contatos comerciais e para integração da comunidade sulinense com a comunidade regional, né? Afinal de contas, muitas pessoas visitam, prestigiam o município nesta semana de festas alusivas a colonos e motoristas, né? A Expofeira segue hoje à noite com a parte comercial, a parte de negociação, de visitação, e também tem toda a área gastronômica e o espaço lá cultural, apresentação sempre, todas as noites, apresentação aí de duplas, de músicos da região que se apresentam para engrandecer ainda mais este evento. 7:36, 7:36, e a paróquia Santa Clara em Candói já definiu e está trabalhando na programação da festa da padroeira, 31ª festa da padroeira Santa Clara, cuja programação será extensa, iniciando agora no dia 31 de julho e se estendendo até a data da festa da padroeira, até o dia 9 de agosto. E para saber os detalhes dessa programação toda, estou em contato com o Valdemir Gonçalves, o Vlad, que faz parte do COPAI, o Conselho Pastoral e Econômico da Paróquia Santa Clara. Vlad, como é que está o trabalho, a preparação, a movimentação toda para que essa programação aconteça e a festa também se realize no dia 9 de agosto? Bom dia.
13: Bom dia, Evandro. Bom dia a todos os ouvintes da nossa FM. É um prazer, mais uma vez, mais um ano, estar com vocês aí falando sobre a nossa festa de Santa Clara. Esse ano, 31ª edição da Festa Santa Clara. Nós vamos ter aí 4 noites, Evandro, 4 noites de quermesse, né? E todas as noites nós vamos ter a novena, a partir de 31, né? Até o dia 8. E no dia 31, no início, né? Nós teremos aí a noite da quermesse. Após a celebração da Santa Missa, nós vamos estar ali no pavilhão, vai ter brincadeiras, gincana, a segunda gincana da as comunidades, também vamos ter binguinho, pastel, e também vamos ter no dia 4/8, daí já em agosto, mais uma noite de quermesse, é uma terça-feira, também iniciando após a celebração da Santa Missa, da mesma forma, brincadeiras, binguinho, pastel, música, e encerramos no dia 6/8, né, onde teremos também a quermesse após a novena, com pastel, polenta com bife, crepe suíço, binguinhos e brincadeiras também nesta noite. Aí nós teremos também 2 noites que nós vamos ter o bingo do dizimista, um bingo tradicional, né? Todos os anos a gente faz, todos que contribuem com o dízimo recebem uma cartela. Nós vamos fazer a primeira noite do dizimista no dia 1/8, é um sábado à noite, né? Nós vamos ter também a celebração feita pelo Dom Hamilton, né? Nosso bispo diocesano, e após a celebração vamos todos lá pro pavilhão, também teremos esta noite do dizimista e vamos servir também a alimentação. E a última noite, que é o dia 6, que terá a quermesse, também teremos mais uma rodada do bingo do dizimista também, que é esse bingo que a gente dá a cartela gratuita, e concorremos na primeira noite R$ 2.000, na segunda noite R$ 3.000, aí para todos os dizimistas da paróquia.
1: Essa quermesse que é realizada, o preparo dos pratos que são servidos, fica por conta do conselho também?
13: Então, Evandro, é interessante porque nesse caso aí, como a gente tem um volume muito grande de venda, especialmente do pastel, tradicional pastel de Santa Clara, é mobilizado toda a comunidade, inclusive as pastorais todas, elas se mobilizam junto com o COPAI para a gente poder preparar. Então, cada noite nós teremos alguma pastoral envolvida, pessoal do comércio também que se propõe a contribuir nas vendas, na preparação. Essa noite da polenta com bife é tradicional também, o pessoal da família Vargas aí da cidade que tem comércio, eles também nos ajudam. Então, além do COPAI, obviamente, as pastorais todas, os movimentos que nós temos aqui na cidade, o movimento Homens de Fé, o movimento Campistas, todo esse pessoal vai estar nos auxiliando, nos ajudando e coordenando essa parte da preparação dos alimentos.
1: Percebi também que a programação tem a gincana das comunidades. Como é que funciona isso, Vlad?
13: Então, Evandro, ano passado a gente fez a primeira gincana, experimentando para trazer, né, envolver as comunidades do interior. Nós tivemos 8 equipes participando ano passado da gincana, equipes das comunidades Três Palmeiras, da Lagoa Seca, da Pá, base, enfim, as comunidades montam as equipes e vêm para cá e a gente tem uma coordenação da Gincana, uma equipe que coordena a Gincana, que pensa em provas, assim, provas divertidas, nada, é tudo para família, sabe? Então, é bonita a brincadeira. Ano passado a gente teve uma aceitação muito grande, tanto que colocamos esse ano novamente na segunda Gincana, né, mais ou menos o mesmo formato do ano passado. As comunidades vêm, se inscrevem e a gente determina ali as provas. A maioria das provas são provas relâmpagos, são provas que são definidas na hora, e acho que é por isso que é bastante interessante.
1: Nas novenas que começam agora já no próximo dia 31, são envolvidas as comunidades do interior? Como é que funciona?
13: Também, toda noite de novena, né? Toda noite vem uma comunidade trazendo o seu padroeiro e prepara toda a parte litúrgica da celebração por conta dessas comunidades e também do nosso conselho que auxilia o CPP que nós temos, né? Que é um dos órgãos, né? Que prepara toda essa parte da celebração, da parte espiritual, juntamente com o padre. Pra gente também, porque o mais importante de tudo isso é a questão espiritual. Então, é tudo bem preparado, as comunidades vêm, trazem seu padroeiro, participam nesta noite, e como são nove, então nós teremos nove comunidades envolvidas, até teremos noite que teremos mais de uma comunidade envolvida na organização da novena.
1: A expectativa, de um modo geral, é boa para essa festividade, envolvendo todas essas programações?
13: Ah, se Deus quiser, né? Vai ser mais ou menos no mesmo nível do ano passado. A gente teve bastante participação, né? Inclusive no dia da festa, que vai ser no domingo, dia 9, né? Nós tivemos ano passado uma boa participação, todas as noites, enfim, mas no dia da festa a gente teve uma participação de um público bem, bem grande. A gente faz ali a final da gincana. Uma coisa interessante também que a gente coloca ali é um parque infantil e é de graça para a criançada, então os pais vêm mais tranquilo, porque nós vamos ter uma equipe lá de recreação para ficar com essas crianças. Então a expectativa é de um grande público para as novenas e especialmente para o dia da festa, que é o dia de Santa Clara.
1: Vlad, obrigado pela sua participação aqui. A gente vai voltar a conversar ainda lá mais próximo da festa para falar especificamente, né, da festa do dia 9, mas de momento quero te agradecer aí pela disponibilidade de estar conosco.
13: Eu agradeço, Evandro, mais uma vez pela parceria e aproveito agora o seu espaço para fazer esse convite final. Dizer para o pessoal vir participar conosco. É uma festa para as famílias católicas e candói e não católicos também que quiserem participar com a gente. Venham participar das novenas, venham participar das quermesses e especialmente venham confraternizar conosco no dia 9, que é o dia da festa de Santa Clara. Nós vamos ter muitas atrações, como eu falei. Vamos ter show de prêmios no dia, bingo do dizimista, o parque infantil, como já falei, o parque infantil para criançada de graça. Então, venham participar conosco.
1: Obrigado mais uma vez, Vladimir Gonçalves, o Vlad, que é membro do COPAI, o Conselho Pastoral e Econômico aí da paróquia Santa Clara de Candói, com a programação da festa da padroeira, que acontece agora no próximo dia, começando no dia 31 de julho, seguindo até o próximo dia 9, com essas atividades todas, com essa programação toda sendo realizada. Agora 7:42 pelo horário de Brasília.
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1: Revista 102, trazendo sempre as informações, as notícias da nossa região. Para você que nos acompanha, bom dia. Para a professora Márcia Dias, também está nos acompanhando, seguindo aí pro trabalho e nos acompanhando nesta manhã, né? Professora Márcia Dias, ali de Foz do Jordão, muito obrigado pela audiência. Rafael Lorini também está conosco nesta manhã, né? Rafael Lorini, de Sulina, e está aí nos acompanhando. Bom dia, obrigado pela sua audiência. O Moacir também está conosco aí no município de Foz do Jordão. Abraço, Moacir, obrigado pela sua companhia também. Você que está tomando seu café da manhã agora, se preparando aí para mais um dia de trabalho. Quem já está no trabalho, bom dia. Para quem está indo para o trabalho também, um excelente dia, uma excelente quinta-feira. Para você, mulher, que vai para o trabalho, está agora se maquiando aí, se produzindo, né? Um bom dia também, obrigado pela sua audiência. 14 minutos para as 8, já tem mais notícia para você aqui no Revista.
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4: Agora são 7:49, 11 minutos faltando para as 8 horas da manhã, 11 para as 8, e o município de Rio Bonito do Iguaçu conquistou novas obras junto ao governo do estado. A informação foi repassada ontem pelo prefeito César Augusto Buvino, que cumpriu a agenda na capital do estado junto à esfera do governo. Ao retornar da capital para Rio Bonito, o prefeito comentou quais foram as conquistas.
5: Estamos encaminhando, fechei o contrato com a Mercedes, 15 ônibus escolares que vão entregar até dia 10 do mês que vem, no valor aproximadamente R$8.500.000, pagamento à vista. Entregamos também o projeto 100% do ginásio de esporte na Secretaria CEIU, ou CEDU, no valor de R$12.000.000, foi acertado com o secretário Jacobo e o secretário da Casa Civil Ortega. Mais R$8.800.000, aonde a aquisição de 2 ônibus rodoviários, a construção da obra do CRAS e mais R$2.600.000, dando uma somatória de R$8.800.000 da Secretaria da CEDU, incluindo, né, o asfalto e os ônibus e o CRAS. 12 milhões do ginásio de esporte também, deixamos 100% o projeto já concluído. E fomos na SEAB entregar o projeto também concluído do asfalto da barraginha da BR-158 até a comunidade do Paraíso, no assentamento passando Ireno Alves e Marcos Freire. Uma viagem muito produtiva, graças a Deus, com a força do nosso governador Ratinho, dos nossos secretários, e que Rio Bonito do Iguaçu, com bastante sacrifício, mas estamos trabalhando, levantando e construindo obra. E uma notícia muito boa para todo mundo, que segunda-feira que passou, começou a obra das 80 casas para Rio Bonito Iguaçu, um convênio com a Coapar, com um convênio assinado, já licitado, dinheiro na conta de mais 80 casas, no valor de R$10.400.000. São tudo valores altos, mas que vamos vencendo, né, o dia 7 de novembro, por aquilo que aconteceu.
4: 7:52, 7:52, prefeito aí de Rio Bonito do Iguaçu, trazendo boas notícias da capital do estado para a comunidade rio-bonitense, obras acontecendo, conquistas aí para reconstruir o município. 7:52, brinquedos com inteligência artificial podem colocar crianças em risco. É o alerta que está sendo feito pelo governo. Detalhes e informações na reportagem de Pedro Lacerda.
6: Imagine uma criança ao ganhar um presente de aniversário, rasgando o papel, toda feliz, olhos brilhando, lá dentro um bicho de pelúcia, mas não é um bicho qualquer. Ele fala, conta piadas, responde perguntas, chama pelo nome, parece um amigo de verdade. Mágico, né? Mas por trás dessa magia, a CEDIG, Secretaria Nacional de Direitos Digitais do Ministério da Justiça, descobriu uma história que merece mais atenção. E o motivo é preocupante: a invasão de privacidade e a criação de dependência nas crianças. Uma nota técnica do Ministério da Justiça, divulgada no início de julho, apontou que 6 modelos de brinquedos com inteligência artificial vendidos no Brasil apresentaram indícios de que podem estar desrespeitando o ECA Digital, o Código de Defesa do Consumidor e a Lei Geral de Proteção de Dados. Isso porque esses bonecos e robôs têm microfone, câmera e ouvem tudo o que a criança fala. Eles sabem onde ela mora, o que gosta, sua rotina, e esses dados vão parar numa nuvem, e muitas vezes sem que os pais saibam. Outra preocupação é que, além de expor as crianças, esses brinquedos são desenhados para prender a atenção dos pequenos, a tal ponto que a interação com eles pode se transformar em um vício. E também acabam tirando o espaço de brincadeiras simples como correr, desenhar ou jogar bola com os amigos. É o que explica o professor e consultor da Unesco em Design Ético e Inteligência Artificial, Jorge Valença.
7: São tecnologias que, em princípio, têm uma série de danos em potencial, danos já comprovados em vários aspectos, que vão da modulação do comportamento, passam por essa questão de coleta de dados excessiva, podem gerar uma manipulação emocional da criança e até uma dependência, porque o objetivo em alguns brinquedos inteligentes em particular é que as crianças entendam que aquilo dali é de fato um amigo, um conselheiro, uma pessoa que faz parte da rotina dela e não um produto ou alguma coisa sintética.
6: O pesquisador lembra, no entanto, que a tecnologia não é inimiga nessa história. Aliás, pode ser uma grande aliada, desde que colocada a serviço da infância.
7: A gente quer também estimular a ideia de que essas tecnologias, elas podem ser uma inovação ética. Então, brinquedos que sejam, sim, protetivos, seguros, que garantam o bem-estar da criança, que garantam autonomia, que permitam que ela tenha uma tomada de decisão. Então, os brinquedos, eles podem ser educativos, lúdicos. Então, a gente precisa alavancar esses benefícios e garantir a redução e a mitigação dos riscos para ter uma infância saudável.
6: Para ajudar os pais e responsáveis, o Ministério da Justiça já trabalha em um guia sobre inteligência artificial na infância. Além disso, serão feitos novos estudos sobre o tema que devem ser publicados até o final do ano. E enquanto a Senacom e a Agência Nacional de Proteção de Dados investigam o tema, fica a sugestão para os pais. Muitas vezes, a melhor brincadeira é aquela que não precisa de pilha, nem de Wi-Fi, nem de tecnologia. Basta usar a imaginação. Da Rádio Nacional em Brasília, Pedro Lacerda.
4: Valeu, obrigado Pedro pelas informações. Agora 7h56.
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4: Revista 102, sempre trazendo as notícias, atualizando você. Em Pato Branco, ontem, a Polícia Militar cumpriu o mandado de prisão lá no bairro São Vicente, às 9h45 da manhã. Policiais abordaram um homem que estava na área externa de uma residência em atitude suspeita. Ao fazer a identificação, foi constatado em desfavor dele o mandado de prisão expedido pela Justiça de Pato Branco por crimes de furto e roubo. Mesmo foi conduzido até a cadeia pública de Pato Branco, onde permanece recolhido à disposição da Justiça. Na região de Francisco Beltrão, nas últimas horas, de acordo com a Polícia Militar, teve uma situação no início da madrugada de hoje em Santo Antônio do Sudoeste, onde um rapaz de 21 anos de idade foi encontrado morto no bairro Vila Nova, lá naquela cidade. O corpo apresentava ferimentos na região da cabeça, possivelmente causados por disparos de arma de fogo. A Polícia Militar foi acionada aos 50 minutos da madrugada desta quinta-feira para dar apoio ao SAMU no atendimento deste jovem. Porém, foi constatado que ele não apresentava mais sinais vitais. O corpo foi encontrado às margens do rio Santo Antônio, lá na fronteira entre o Brasil e a Argentina, nas proximidades de uma passagem clandestina que faz a ligação de Santo Antônio aqui no Brasil com San Antônio na Argentina. De acordo com informações obtidas aí pela equipe da Polícia Militar, foram ouvidos aí disparos de arma de fogo. Moradores relataram que ouviram o barulho dos disparos, mas afirmaram não ter presenciado a ação delituosa. No local lá foram encontradas marcas de sangue sobre a ponte clandestina. Os vestígios indicam a hipótese deste rapaz ter sido baleado na Argentina e acabou aí passando para o lado brasileiro, onde veio a óbito. O corpo foi recolhido ao Serviço Médico Legal de Francisco Beltrão após trabalho de perícia feito pela criminalística. 8h com pontualidade.
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4: Depois do nosso intervalo, as últimas informações, as últimas notícias desta manhã. Eu volto já já.
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4: Retornando com a Revista 102, agora 8:03, 8:03 pelo horário de Brasília, na região de Guarapuava, setor de segurança, apenas com fatos corriqueiros registrados nas últimas horas. Em Laranjeiras do Sul, ontem, 2:30 da tarde, a Polícia Militar, com base em um mandado de prisão expedido pela Justiça de Cascavel por crime de furto em desfavor de um rapaz de 26 anos, a polícia recebeu a informação que ele estava morando na área central de Laranjeiras do Sul, foi até a residência, cientificou mesmo do mandado de prisão e conduziu esse até a cadeia pública lá de Laranjeiras do Sul, onde ele permanece agora à disposição da Justiça de Cascavel. Também em Laranjeiras do Sul, ontem à tarde, foi repassada a informação para a Polícia Militar que no pátio de um estabelecimento comercial, às margens da BR-277, teria ocorrido um acidente de trabalho com vítima fatal. Ao chegar no local indicado, foi confirmado o óbito de um prestador de serviços de borracharia. Conforme relato do auxiliar técnico, a equipe de manutenção foi acionada por uma empresa de transportes para realizar o reparo do pneu de um ônibus intermunicipal. Durante a execução da troca do pneu, do lado esquerdo, ocorreu o rompimento acidental de uma das mangueiras do ar do sistema de bolsa de suspensão do veículo, com perda

0: 34 anos de idade, que estava fazendo a troca do pneu deste ônibus. A cena do acidente foi isolada lá para o trabalho da polícia científica, né, da criminalística, e posterior a isso, o corpo foi recolhido ao serviço médico legal da cidade de Guarapuava, né? A polícia militar acompanhou também esta ocorrência, né, no início da madrugada de hoje, esse incidente que tirou a vida desse trabalhador de 34 anos que fazia a troca do pneu de um ônibus. 8:06, e aqui em Chopinzinho foi lançada oficialmente a programação da Semana da Inovação, uma programação voltada à tecnologia, ao empreendedorismo e à educação. O secretário municipal de Indústria, Comércio e Inovação Tecnológica, José Francisco Gressana, fez o lançamento ao lado da diretora de Tecnologia e Inovação do município, Samara Pietrobon Dresch. Ambos falaram sobre a realização da Semana da Inovação. Inicialmente, o secretário José Francisco Gressana comenta a importância desta semana e, na sequência, a Samara destaca toda a programação.
1: Após toda a criação do ambiente legal de inovação em Chopinzinho, onde a legislação prevê a implantação de projetos de teste de inovação através de sandbox, a recepção de startups através da incubadora tecnológica de Chopinzinho e a parceria com a universidade, com o setor privado, o poder público e a sociedade através das quatro hélices de desenvolvimento de uma cidade inteligente, nós chegamos no momento de realizar a primeira semana de inovação de Chopinzinho. Nessa data, além de anunciarmos, né, a primeira empresa que estará em Chopinzinho fazendo o teste, que é a Tecmise, na área educacional, teremos também já as primeiras empresas de inovação sendo avaliadas pelo Comitê de Avaliação de Inovação. Enfim, Chopinzinho dá um passo importante dentro de todo o projeto desenhado, né, através da administração do Alvo, para a implantação do processo de um ecossistema local de inovação. Eu acredito que Chopinzinho dá um passo significativo junto, né, com as empresas, junto com a universidade, para que a gente possa criar esse ambiente, essa cultura de inovação dentro do nosso município.
2: A Semana de Inovação vai acontecer nos dias 4, 5 e 6 de agosto, tá? A pedido do prefeito Álvaro, nós vamos atender a todas as faixas etárias com programação diferenciadas. Vamos atender os alunos da universidade em parceria com a Unicentro através do Ideaton, que é um programa de uma jornada onde os alunos vão ficar imersos tentando solucionar alguns problemas do nosso município, trazendo aí futuros negócios para serem incubados dentro da incubadora, participando da jornada de pré-incubação. Vamos atender os alunos do quinto ano com o Ideia Kids, que é um programa parecido com o Ideatão, também é uma jornada menor, claro, devido à idade, que vai ser de apenas 3 horas, e eles também vão resolver problemas de forma lúdica. Vamos também ter a carreta de inovação, onde vamos receber alunos tanto da rede estadual quanto da rede municipal para a visitação, com capacitação sobre impressora 3D, impressora laser e óculos de realidade virtual. E vamos ter também oficinas de robótica em parceria com o Colégio SESI de Pato Branco. Então, toda a população está convidada a participar, a fazer essa visitação. Vamos ter também palestra para os jovens do ensino médio sobre inteligência artificial e palestra para os empresários. Também vai ser iniciado o processo de inovação aberta com 10 empresários do nosso município, onde eles vão conseguir identificar possíveis soluções de inovação para suas empresas. Então, é uma semana recheada de programações diferenciadas para atender a população em todos os segmentos.
0: 8:09, 8:09, informação da Semana de Tecnologia que deve acontecer aqui em Chopinzinho no início do mês de agosto. E hoje, quinta-feira, o presidente do Tribunal Regional Eleitoral do Paraná vai cumprir agenda aqui na região sudoeste paranaense. Ele deve estar nos municípios de Palmas e de Pato Branco nesta quinta-feira, né? O presidente O desembargador Luciano Carrasco Falavinha

0: Souza vai participar de uma reunião com todos os comandantes da Polícia Militar do Paraná. Esse encontro acontece em Pato Branco, às 15h desta quinta-feira. Será realizado na sala de reuniões da Associação Empresarial de Pato Branco, a CEPB, e tem o objetivo de alinhar atuação conjunta entre a Justiça Eleitoral e a Polícia Militar para as eleições deste ano. Antes do encontro, o presidente vai estar disponível para atender outras demandas, né, de pessoas que e autoridades que porventura queiram debater situações relacionadas às eleições 2026. Também a Justiça Eleitoral vai realizar aqui no âmbito da comarca de Chopinzinho e Saudado Iguaçu, um projeto aí para orientar os idosos com relação à votação, com relação às eleições deste ano. Já foi definidas aí as datas de palestras para idosos de Chopinzinho e Saudade do Iguaçu. Nos próximos dias a gente vai estar aí divulgando essas datas para que as pessoas idosas já fiquem cientes, né, do dia e dos locais onde elas poderão participar dessas palestras. 8h11 agora.
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0: O Revista 102 fica por aqui. Eu agradeço a todos pela audiência. Volto logo mais meio-dia com Rotativa 102 e à noite às 7h no Companhia de Amigos. O Revista volta amanhã às 7h, trazendo e repercutindo as informações, as notícias de destaque na nossa região. Grande abraço, uma ótima quinta-feira para você, para sua família, um bom dia de trabalho.
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3: 8:15, 8:15. Olá, você, muito bom dia. Estou chegando para lhe fazer companhia nesta manhã de quinta-feira, né? Hoje, 23 de julho, ano 2026. A partir de agora, eu, Adilson Cândido, faço companhia para você até às 10 horas da manhã. Você que se liga em todo o nosso estadão do Paraná e fora dele também, obrigado aí pela sua audiência, pela sua preferência, né? Manhã de quinta-feira, e para você participar aqui do nosso programa, 98413-4946. 98413-4946. E você faz a sua indicação, né? Que tenhamos uma excelente quinta-feira, repleta de muita paz, de muita saúde. É o que nós desejamos para você que tá aí ligadinho, curtindo aqui a nossa programação. Você, minha amiga, dona de casa, você trabalhador, você agricultor, agricultora, você que nos dando uma carona, vamos juntos. Primeirinha com o Padre Ezequiel e Rio Negro e Solimões.

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0: Olha, agora, gente, são 8 horas da manhã, 27 minutos, 8h27. Você ligado aqui na nossa FM, vamos juntos até às 10.
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0: 8h31. Nossa FM. Pra você. Pra você que tá ligadinho curtindo aqui a nossa FM. Tem novidade pra você. Aumenta o volume do rádio aí, viu, gente? Aumenta o volume do rádio, porque tem novidade. E quem vai contar essa novidade é o nosso amigo Evanir, né? O Evanir aí do Super Mercosul, né? Nosso grande amigo, o Evanir, vai contar essa novidade aí pra você que tá ouvindo aqui o nosso programa Bom Dia Gente, nesta manhã de quinta-feira. Evanir, seja bem-vindo, bom dia.
1: Bom dia, Adilson, bom dia a todos os ouvintes da nossa FM. Adilson, Evanir, então, do Mercosul, passando por aqui, passar um recadinho aí pro pessoal. Pessoal, fique ligadinho hoje na nossa FM, manda mensagem pro nosso amigo Adilson. E vamos fazer assim, Adilson, pessoal aí que...
0: Bora lá.
1: Que mandar mensagem no seu programa aí. Vamos estar concorrendo aí a uma ficha de churrasco de gado para sabadão lá na comunidade do Bugre Alto. Então, Adilson, pessoal, faz o convite aí, pessoal, vamos estar participando aí do programa, e no finalzinho do programa vai estar concorrendo a uma ficha, um vale churrasco então de gado lá pro Bugre Alto. Um abraço, Adilson, um abraço a todos os ouvintes da nossa FM e até mais.
0: Até mais, obrigado, Evanir. Obrigado, Super Mercosul. Obrigado, Evanir, a Jussara, o Adi. Estão sempre ligadinho, curtindo aqui a nossa programação, né? Sempre parceiros aqui do nosso programa, né? Obrigado mais uma vez, Evanir. Então, bora lá, nome completo para você concorrer aí a ficha de churrasco da festa da comunidade do Bugre Alto, sabadão, viu? Churrascão de 2,5 kg. Obrigado. Bora lá. Nome completo de onde você está ouvindo aqui a nossa FM.
2: Essa canção, eu quero agradecer Chico Rock, grande compositor, poeta,

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1: Hora certa pra você, 8 horas e 41 minutos, 8h41, quinta-feira, detona preço do Supermercosul de Shoppingzinho. 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
3: Atenção, atenção. Vocês estão preparados? 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
5: Olha, agora a gente são 8:47, 8:47, indicadores econômicos no oferecimento do Sicredi. Dólar comercial cotado em baixa, valendo R$5,05. Euro, 5,76. Dólar turismo, 5,26. 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

0: Nossa FM, são 8 horas e 47 minutos, 8h47. 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Horas e 49 minutos, 8h49, pessoal que vai se ligando, tem uma ficha de churrasco de gado no oferecimento do Supermercosul, né? Um abraço pro Juninho. Viva, ligadinho, curtindo aqui a nossa. Alô, bom dia.
1: Bom dia, Geraldo Cândido. Tudo certo? Aqui é o Júnior de Mangueirinha. Gostaria de pedir uma música aí, oferecimento à equipe do Tico Pinturas aí. Equipe peleando aí desde cedo hoje. Oferecimento aí a galera que estão na escuta aí.
0: Obrigado pela audiência, Juninho. O José Claudemiro dos Santos está concorrendo aqui o nosso prêmio. Bom dia, restaurante Fogão a Lenha de Sulina. Quero pedir a música O Colono com Teixeirinho, homenagem aos colonos e motoristas de Sulina e região. Um abraço aí pro pessoal, né? Vai ficar pro horário das 11, né? Para rodar a música para você aí, tá certo? O nosso amigo, pessoal aí do restaurante Fogão a Lenha de Sulina, vai ficar pro horário das 11. Para rodar a música para você. O Luiz Eduardo Lemos Mitrucci, ligadinho, curtindo a nossa. Neide Alban, de Saudade de Iguaçu. Fernando Carlos Ucunelli, ligadinho também, concorrendo aqui à ficha de churrasco. Lauri Panceira participando. O Família Jeremia, pessoal do Recanto do Sossego, bem molhado. Bom dia. Quero concorrer o ingresso. Rosumildo Camargo, Recanto do Sossego. Um abraço aí pro pessoal do Recanto do Sossego, ligadinho, curtindo aqui a nossa FM. Meu amigo Esquite e família participando, Daniel Siqueira, a Kátia Aline Carneiro, ligada, curtindo aqui a nossa, Victor Matheus Pospichil, forte abraço, Anselmo Dalmaso, só o nome completo, viu gente, por gentileza. Quero a do Aldo Pilger, tá entregando verduras, né? Aí nos mercados e curtindo aqui o nosso programa. Um abraço, Eduardo. Aldo Pilger, né? Ligadinho, curtindo aqui. Neuvi Blank, ligada, curtindo a nossa. Muitas participações aqui através do 98413-4946. Lembrando, eu tenho uma ficha de churrasco de gado, 2,5 kg para a festa do Bugre Alto. Só você mandar o seu nome completo. Tá esperando o quê, gente? Bora lá! 9 para as 9.

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7: Qual é a hora, gente? São 9:02, 9:02. Você ligado aqui na 102,9. Obrigado aí pela sua audiência, pela sua preferência. 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

9:04, 9:04, você ligadinho curtindo aqui a nossa programação, vamos juntos, né? De segunda a sexta, eu, Adilson Cândido, estou aqui para fazer companhia para você, você que tá aí do outro lado, acompanhando sempre a nossa programação. Você é meu amigo dono de casa, que tá aí nos afazeres do dia a dia, já pensando no cardápio pro almoço, né? É, por que não, né? 9:04, já tá se preparando, pensando no cardápio para o meio-dia, né? E claro, sempre ligadinha, curtindo aqui a nossa programação. Um abraço, obrigado aí pela audiência, pela preferência, né? Organizando a mesa ainda do café, né? Tirando e tal, organizando e já pensando aí no que vai fazer aí pro almoço, né? Um abraço aí pra Terezinha Ferron, ligadinha, curtindo aqui, participando, família. Ferreira de Oliveira, tá participando também, né? Bom dia, quero concorrer ao churrasco. Ivo de Oliveira, ligadinho, curtindo aqui a 102. Ademir Detone, ligadinho também, forte abraço. Quero concorrer ao Vale Churrasco, sempre Supermercosul, sempre o menor preço. Antenor Machado dos Santos e a filha Andressa dos Santos.

a nossa programação, né? Aline Marini do Amaral, a Maricléia Zucconelli, quem mais está participando aqui? O José Joelmo dos Santos e Vinícius Alves dos Santos, Rosemilda, ligadinha curtindo aqui a nossa, Marciane Giolon, ligadinha curtindo aqui a 102. Adilson, tudo bem? Quero participar do sorteio. Marinês da Silva, é Santa Maria, né? Ligadinha curtida aqui a nossa. E mais? O pessoal mandou um vídeo aqui, né? Família Couba, forte abraço aí pra família Couba, obrigado aí pela audiência, pela preferência, sempre ligadinhos curtindo aqui a 102,9. O Antônio Grando, linha Criolim, está conectado, né? Curtindo aqui a 102,9. E você que tá aí ouvindo a nossa programação, 98413-4946, tem aqui uma ficha de churrasco de gado, 2,5 kg, para festa na comunidade do Bugrelto, no oferecimento do Supermercosul. Agradecer mais uma vez o Ivanir, aí o Adi, a Jussara, a Ali, toda a equipe, né? Do Supermercosul, sempre ligadinhos, curtindo aqui a nossa programação e sempre parceiros, né? Aqui da nossa FM. Vamos de música? Atendendo a participação da Giovana, né? Curtindo aqui a nossa. Programa Bom Dia Gente até às 10 da manhã.

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1: Hora certa, 9:14, 9:14, quinta-feira. 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

0: 9:19, 9:19, você ligadinho curtindo aqui a nossa FM. Vamos juntos, né? Vamos juntos até às 10 horas da manhã, né? Vamos atualizar aqui rapidinho a previsão do tempo para hoje, segundo aqui o Climatempo, vai ser uma quinta-feira de nublado, com chuva de manhã, sol e diminuição de nuvens à tarde, noite com muitas nuvens. No Climatempo tá prevendo aí 3,5 milímetros de chuva, né? Agora se vai realmente, vamos aguardar aí as próximas horas, né? Segundo o que está marcando aí o Climatempo. Para amanhã, sexta-feira, segundo o Climatempo, mínima de 15, máxima de 18 graus, vai ser uma sexta-feira de sol com muitas nuvens e pancadas de chuva à tarde e também à noite. Para termos aí chuva, uma pequena probabilidade, né, de chuva para hoje e também para amanhã, sexta-feira, né? As amigas dono de casa que estão ligadinhas curtindo, tentando secar uma roupa, né? Ou lavar uma roupa, não tá fácil, né? Tem que apelar aí pra secadora, né? 9:20, 9:20, uma ficha de churrasco ligado, um oferecimento aí do Super Mercosul, né? Pra você que tá ligadinho curtindo aqui a 102,9. Alô, bom dia.
1: Bom dia, Dilson, bom dia.
0: Bom dia, senhor Antenor.
1: Certo, graças a Deus, tudo bem, né? Vamos dar uns parabéns para todos os motoristas e colonos do dia 25. Pedir a música aí de antigamente para lembrar o Duque Dalvan, Berrante de Ouro, se tu puder mandar pra gente aí, todos os ouvintes. E vamos concorrer também esse churrasquinho aí pra sábado, meu gurizinho. Um abraço aí, Deus abençoe.
0: Um abração, Antenor. Obrigado pela audiência, né? Pela preferência aqui com a nossa FM, né? Seu Antenor de Freitas. Eita, grande amigo da gente, de longa data, né? Pessoal que vai participando aqui, a família Felipe Fetter, Sofia Fetter, ligadinho curtindo aqui a nossa FM, Rosélia de Moura. Abraço, obrigado pela audiência, né? Pedro Amaral de Invernadinha, Alzira, Alzenira, Casa Grande, ligadinha também participando, Sirlei do Amaral, Renata Galeazzi, linha Gressana, ligada na melhor. Quero participar do sorteio, está participando. Ana Gonçalves Prats, também. Deixa eu me ver aqui, a Jocélia Soares Ramos, Suzana Oliveira e Raí Oliveira, José Alcimar Zucconelli, Jacir Sala.
2: Bom dia, é o Jacir Sala de Pato Branco. Eu gostaria de concorrer ao churrasco aí da festa lá do Bugrial.
0: Jacir Sala de Pato Branco, está concorrendo, né? Graciosa Mafioletti, Ivonete Ribeiro Castanha, de Mangueirinha. Pessoal de Mangueirinha sempre ligadinhos, curtindo aqui a nossa FM, né? Luan Martins, ligado também, curtindo a 102. Clementina Turmina, forte abraço, obrigado pela audiência. Veronice dos Santos e também a Rosa Maria Nath de Oliveira. Para todos os caminhoneiros que estão ligadinho curtindo a nossa programação, você que tá aí nos dando uma carona, né? Você que tá no seu trabalho, você que tá de férias, obrigado pela audiência, pela preferência. Milionário José Rico,

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16: Bom dia! Hoje a nossa receita é um bolinho caipira de flocão de milho. Receita maravilhosa, enviada pela Adriana Douglas. Bora lá para os ingredientes? 1,5 xícara de flocão de milho, 150 ml de água, sal a gosto, 2 latas de milho sem o líquido da conserva, 1 ovo inteiro, 1 colher de manteiga derretida, 1 colher de fermento químico, 1/2 cebola picada, cheiro verde a gosto, 1 pitada de orégano, 150 gramas de calabresa sem pele picada já, 200 gramas de queijo coalho em cubinhos e óleo para fritar. Modo de preparo. Comece hidratando o flocão de milho com a água em uma tigela. Tempere com um pouco de sal, misture bem e deixe descansar por 5 minutos. No liquidificador, bata o milho com o ovo e a manteiga até formar um creme grosso. Ele não deve ficar líquido. Misture o creme de milho com o flocão hidratado, formando uma massa. Nesse ponto, adicione a cebola picada, o cheiro verde, o orégano, a calabresa e o queijo coalho. Mexa bem até incorporar. Por último, acrescente o fermento e incorpore a massa. Aqueça uma panela com óleo e quando estiver quente, faça os bolinhos, usando 2 colheres de sopa para moldar. Frite os ovos no óleo bem quente em imersão. Vire os bolinhos para dourarem por igual e escorra em um papel toalha para retirar o excesso do óleo. Pode servir com molhos variados, puro ou até como acompanhamento de uma refeição. Fica uma delícia! 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

0: 9:41, 9:41. Então ali, né? Decidindo os últimos detalhes. Não, esse vai pra promoção, esse não vai. Esse não vai. Então ali. Não, esse aqui vamos abaixar um pouquinho o preço. Eu tô só no aguardo dos dois aqui. Hã? Sorteio? Ah, do churrasco, sim. Vamos fazer. Foi o sorteio. Estão decidindo ali. Vamos fazer. Quem não mandou ainda, manda o seu nome completo. Uma ficha de churrasco de gado, 2,5 kg. 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
1: Bom dia, Dilson. Bom dia a todos os ouvintes da nossa FM.
0: Evanir, seja bem-vindo. Uma ótima quinta-feira.
2: Bom dia, Dilson. Bom dia a todos os ouvintes e clientes aí do Supermercosul que estão ligadinho. 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Já fazendo um belíssimo sorteio aí do
0: churrasco.
2: Churrasco, né? Então, o pessoal aí fazer, já estender nosso convite aí pro pessoal estar participando dessa grandiosa festa nesse sabadão lá na comunidade do Bugre Alto. E o pessoal que puder estar indo também lá na Sulina também, né, Ale? Tomar o café lá, enfim, participar também da festança lá na Sulina também. 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
2: Vamos lá, vamos ver quem vai ser o contemplado ou contemplada aí dessa ficha de churrasco.
0: É, de 1 a 193.
1: A primeira participação, Adilson. Vamos ver quem que tava ligadinho aí, quem que foi a primeira pessoa a mandar o nome na rádio.
0: Número 1. Vamos lá, número 1. Aqui, é ganhador. Everaldo Prechilac. Everaldo Prechilac. É isso. Prechilac, sabe que é alemão, polaco? O que que é, Ale?
1: Adilson, não sei. Não me comprometa.
0: Parabéns ao ganhador. Obrigado a todos que mandaram mensagem aqui, né? Pra concorrer ao churrascão do Supermercosul. Churrascão do Supermercosul, mas é da festa, viu, gente? Do Bugre Alto, sabadão. Tem até sábado às 11 horas da manhã. Aliás, vai ter que passar antes, né? Até às 11 horas aí que a recepção da nossa FM fica aberta, né? Everaldo Prechilac. Tá certo? Obrigado ao ganhador. 9:46, Ivanir, obrigado pela presença. Amanhã vem aí, amanhã tem que vir, né? Amanhã, véspera do dia 25.
2: Com certeza, né? E já vamos estendendo então o nosso abraço aí a todas essas duas classes, como a gente já falou ontem, né? O pessoal que produz, o pessoal que transporta e a gente aí que repassa aí para os nossos amigos clientes. Então, duas classes essenciais. Vamos mandar um abração especial aí a todos os motoristas, então, aí que ficam esperando a vez ali para o descarrego ali no Supermercado Sul e ficam sempre ligadinho na nossa FM. 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
0: Ari, obrigado pela presença.
1: Adilson, muito obrigado pelo espaço. 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
0: Vamos falar aqui, o Ivanir deu uma sugestão, o Ivanir Ali falou, Adilson, já que estamos falando de colônia e motorista e tal, vamos rodar uma música para os caminhoneiros. Eu falei, qual? Ele falou, eles falaram aqui, pode ser João Paulo e Daniel, caminhoneiro do amor. Para todos os caminhoneiros do amor que estão batendo marcha aí, ó, em rumo de casa, né? João Paulo e Daniel.

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Olha, agora, gente, são 9:54, 9:54. Estou chegando ao final do nosso programa Bom Dia Gente desta quinta-feira. A última de hoje, Traia Véia. Eu volto logo mais às 13 com o Top Sertanejo.

0: Hã? Acabou? Ah! Acabou! Mas amanhã tem mais! Uhul! Bom dia, gente! Pra começar! Muito bem o seu dia.
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bom dia, bom dia. Estamos chegando com mais um Manhã 102 aqui pela nossa FM. Estamos chegando, gente, hoje quinta-feira, dia 23 de julho. Para você de toda a região sudoeste, um grande abraço, receba o abraço e o carinho de toda a equipe nossa FM, tá bom? Nós vamos juntos a partir de agora aqui na programação mais ouvida, na mais comentada. Claro, nossa FM, né? Colados, juntos e misturados na programação 102. O nosso WhatsApp tá liberado, viu, gente? 4698413-4946. Pra você mandar o seu alô, o seu recadinho, nosso WhatsApp liberado aí. Mensagem de texto, mensagem de áudio, sempre lembrando, 20 segundinhos no máximo aí pra você que mandar áudio aqui na programação. Combinado? Aos aniversariantes do dia, que Deus abençoe sempre. Saúde, sorte e sucesso. Uma excelente quinta-feira para todo mundo. Os Menotti para começar o nosso Manhã 102.

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0: Tá aí o Grupo Minuano na programação Manhã 102 aqui na nossa. E se tá na nossa, tá bom demais. 11:16, 11:16, vamos falar agora aqui no Manhã 102 do Real Coaçu, gente. 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
5: Graças te dou, ó Pai, Senhor do céu e da terra, pois revelastes os mistérios do teu reino aos pequeninos, escondendo-os aos doutores. Deus abençoe você e toda a sua família. E que alegria neste momento poder partilhar a palavra de Deus com fé e esperança. Tenho certeza que Deus vai derramar sobre você e sua família todas as graças e bênçãos necessárias para que você possa viver hoje sob a proteção de Deus. Assim iniciamos com o sinal de nossa fé, em nome do Pai, do Filho e do Espírito Santo. Amém. Assim nossa programação então das paróquias para esta semana, lembrando que hoje não temos expediente do padre na Secretaria da Sulina, 19 horas celebração na Matriz da Sulina e também o sexto dia do Cerco de Jericó na Matriz de Saudade. Amanhã, sexta-feira, dia 24, temos em Francisco Beltrão, né, o início do cursílio masculino. No sábado, dia 25, é o dia do colono e motorista, dia de São Cristóvão. Teremos na Sulina, então, a bênção dos carros, às 9 horas. Na comunidade São Cristóvão, um dia do padroeiro, teremos a missa às 14 horas. E temos também, 19 horas, a missa na Matriz de Saudade. No domingo, dia 26, 7:30 da manhã, missa na Matriz de Saudade. E 9 horas, a missa na Matriz de Sulina. Na quarta-feira, dia 29, não haverá expediente do padre na Secretaria de Saudade e 19 horas, celebração na Matriz de Saudade. Na quinta-feira, dia 30, então temos o expediente do padre na Secretaria da Sulina, 14 horas, missa na comunidade Jacutinga e 19 horas, a missa na Matriz de Sulina e 19 horas também o sétimo dia, o último dia do Cerco de Jericó na Matriz de Saudade. Na sexta-feira, dia 31, 14 horas, missa na comunidade Sede Ouro, 15:15 na comunidade do Panorama e 19:30 nós temos então uma celebração, uma missa, um tríduo de Nossa Senhora dos Anjos em Chopinzinho e também o cursílio feminino na Casa de Formação em Francisco Beltrão. É a programação que nós temos para esses últimos dias do mês de julho, pedindo a proteção, a graça que vem de Deus, porque Ele é Pai, Filho e Espírito Santo. Amém.
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2: Feijão carioca, saca 60 quilos, 280. Feijão preto, saca 60 quilos, 240. Milho, saca 60 quilos, 58. Soja, saca 60 quilos, 126. Boi em pé, arroba 350. Suína em pé, carne, o quilo, 4,70. Vaca em pé, arroba 310. Cotação do mercado agrícola para hoje, quinta-feira.
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2: Valeu, até a próxima, meu amigo Zé Antônio, direto da capital. 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
2: Valeu, obrigado a Eliane da Pro Saúde. Um abraço pessoal de Coronel Vivida, meu amigo Vermelho, tá chegando, confirmando a audiência na programação, obrigado pela sintonia.
5: Bom dia,
2: Geraldo. Dia.
5: Alves do Uber de Saudade do Iguaçu.
2: Fala comigo.
5: Estamos na estrada, estamos ouvindo a nossa. E se der tempo, olha para nós, e o Horizonte Azul, para nós curtir. Estamos aí de Chopinzinho a Saudade, atendendo os nossos clientes, sempre sintonizado na nossa. Tá na nossa, tá bom demais. Forte abraço.
2: Abraço, meu amigo, obrigado pela sintonia. Aí, né? Pessoal da rodagem aí, os motoristas de aplicativos, taxistas, para todo mundo, um baita abraço.
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2: 11:32.
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0: O Manhã 102 vai ficando por aqui. Você que ficou ligado, conectado, um grande abraço. Fiquem com Deus e a melhor companhia, e que graças a ele a vida continua. Excelente almoço a todos. Daqui a pouco tem o Rotativa 102 para você ficar muito bem informado.

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3: Paz e bem. Avisos paroquiais. Formação em canto litúrgico. Nesse sábado, dia 25, acontecerá a formação de canto litúrgico a partir das 14h30 na Sala São Francisco. Trido em honra a Nossa Senhora dos Anjos. Nos dias 29, 30 e 31 deste mês, às 19h30. Acontece o trido em honra a Nossa Senhora dos Anjos, aqui na Matriz de Chopinzinho. Nesses dias do trido, não haverá missa pela manhã. A comunidade São Cristóvão, na Encruzilhada, convida todos aqueles que desejam participar da carreata no dia 26, com a saída às 9 horas na frente da Igreja Matriz. Acontecerá a bênção dos carros na Santa Missa às 10 horas. Segunda caminhada do Rosário. As inscrições estão abertas para aqueles que desejam participar da caminhada do Rosário. Inscrições até o dia 18 de setembro na Secretaria Paroquial e na Secretaria do Bairro Nossa Senhora Aparecida. Missa em honra a Nossa Senhora dos Anjos, dia 1º de agosto, sábado, às 19 horas na Matriz. Missa solene. Durante todo este dia haverá plantão das confissões. No mês de agosto, os freis irão atender somente no período da manhã. Missas, dia 23, quinta-feira, 19 horas, Gramados, Bahia e Linha Santa Maria. Dia 24, sexta-feira, 19 horas, Linha Fartura, Mato Branco e Linha Alegria. Dia 25, sábado, 14h30, Barra Grande, Passo 4, 19 horas, Matriz, Nossa Senhora de Fátima e Bairro São José. Dia 26, domingo, 8 horas, Matriz, 8h30, Bairro Nossa Senhora Aparecida, 9h30, Arroio Bonito, 10 horas, Água Amarela, Encruzilhada e 19 horas, Matriz. Domingo, dia 2, missas, 8 horas Matriz, 8h30 Alto Bugrinho, 9 horas Linha Iguaçu, 10 horas Linha Aparecida, 10h30 Água Branca, 19 horas Matriz. Nessa semana está conosco o seminarista Adnan, no qual irá partilhar conosco o Evangelho.
4: Olá, paz e bem. Nesta quinta-feira, leitura do Evangelho de Jesus Cristo segundo São Mateus, capítulo 13, versículos do 10 ao 17. Naquele tempo, os discípulos aproximaram-se e disseram a Jesus: "Por que tu falas ao povo em parábolas?" Jesus respondeu: "Porque a vós foi dado o conhecimento dos mistérios do reino dos céus, mas a eles não é dado. Pois à pessoa que tem, será dado ainda mais, e terá em abundância, mas a pessoa que não tem será tirado até o pouco que tem. É por isso que eu lhes falo em parábolas, porque olhando eles não veem, e ouvindo eles não escutam, nem compreendem. Deste modo se cumpre neles a profecia de Isaías: havereis de ouvir sem nada entender, havereis de olhar sem nada ver, porque o coração deste povo se tornou insensível, Eles ouviram com má vontade e fecharam seus olhos, para não ver com os olhos, nem ouvir com os ouvidos, nem compreender com o coração, de modo que se convertam e eu os cure. Felizes sois vós, porque vossos olhos veem e vossos ouvidos ouvem. Em verdade vos digo, muitos profetas e justos desejaram ver o que vedes e não viram, desejaram ouvir o que ouves e não ouviram. Palavra da salvação.
3: Deus nos abençoe com as suas graças e bênçãos, Pai, Filho e Espírito Santo. Amém.
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6: 11:59. 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
2: Olá, boa tarde, Shoppingzinho, boa tarde, região. Está começando o Rotativa 102, edição desta quinta-feira, 23 de julho de 2026. A produção e apresentação é de Evandro Artuzzi. Quinta-feira com tempo estável na região. Em Shoppingzinho, céu parcialmente nublado e com temperaturas oscilando entre 13 e 21 graus. Nesse momento, os termômetros registram no centro de Shoppingzinho 19 graus. Sergio informa as principais manchetes de hoje. Prefeito de Rio Bonito do Iguaçu destaca novas conquistas para o município junto ao governo do estado. Dois acidentes são registrados na 373 em Candói nas últimas horas. Mecânico morre esmagado por ônibus em Laranjeiras do Sul. Rapaz de 21 anos é morto a tiros na fronteira do Brasil com a Argentina. Seguem preparativos para festas do colono motorista no Bugre Alto e em Sulina. Esses são os destaques principais dessa edição.
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2: Agora 12:13, o prefeito de Rio Bonito do Iguaçu cumpriu ontem a agenda na capital do estado. Detalhes e informações com Alex Garcia, direto da assessoria de comunicação do município.
11: Muito bem, nesse momento estou no gabinete do César Augusto Bovino, prefeito de Rio Bonito do Iguaçu. Prefeito César, o senhor esteve esta semana, chegou na noite de ontem, da capital do estado, uma importante agenda que o senhor esteve lá junto às várias órgãos públicos, né, prefeito, correndo atrás de recursos, liberação de mais recursos para investir no município de Rio Bonito do Iguaçu. Gostaria que o senhor falasse para a gente quais foram as suas agendas lá em Curitiba, prefeito. Bom dia.
12: Bom dia, Alex. Bom dia a todos os nossos ouvintes da nossa rádio. O importante é as informações daquilo que nós vamos fazer. É claro que essa viagem é muito importante porque entra no período eleitoral e os nossos entendimentos e também levar a nossa secretária de Estado e também do município, que o Rio Bonito é um município diferente dos outros, porque todas as obras que se refere ao vendaval não tem período eleitoral, não tem assinatura de convênio, é normal, pagamento é normal, vistoria é normal, início é normal, e tudo por causa do processo e o decreto de calamidade pública municipal, estadual e federal. E a gente conversou com a secretaria, primeiro a Secretaria de Desenvolvimento Urbano, a SEDU, junto lá, para que a gente deixasse a pauta de prioridade junto com o secretário e assim também discutimos. Então, foi discutido lá a pauta imediata junto com a Casa Civil, que foi discutido a liberação da obra do CRAS, a liberação da aquisição de 2 ônibus, que é um dos idosos e outro dos acadêmicos, a liberação do asfalto Cidade Bonita, que é aqui dentro do quadro urbano, e mais um caminhão. No total, de início já para nós assinar convênio, aí há poucos dias que está tudo na bica, tudo aprovado, 100%, no valor de aproximadamente, claro que muitas coisas tem que licitar, né? A maioria tem que licitar. São em torno de 8 milhões e meio a 9 milhões. Também, junto com o secretário, definimos a questão do ginásio de esporte, aquele que era do padrão do estado, no valor de aproximadamente, claro, valor bruto, sem licitar, 19 milhões, mas nós optamos para que nós faça a nossa construção do modelo do nosso ginásio de esporte que não existia, que é aproximadamente 13 milhões. E deixamos certo com o governador, o secretário de Estado, e vão, agora o mês que vem, já liberar também ao convênio o início da construção do ginásio de esporte. Então, só nessa secretaria, soma aproximadamente 20 milhões de reais. Fomos na Secretaria da SEAB, na Secretaria da Agricultura, ver os asfaltos rural, que é da Barraginha até o Centro Novo, até o Paraíso, da BR-158 até na Ponte Molhada do Xagu e o São Francisco também, deixamos certo, no valor de 15 milhões aproximadamente. Então, são todos eles projetos que envolvem bastante a atenção do secretário, mas também nós tínhamos que passar a agenda deles, o que é obra do vendaval e o que não é obra do vendaval, para que a gente possa ter agilidade nessas obras tão importantes como a liberação do CRAS. Então, essas obras foram importantes porque nós deixamos centro e secretário e todos os projetos aprovados 100%.
11: Prefeito César, então, notícias boas para Rio Bonito Iguaçu, tudo alinhado para que essas obras voltem, então, a sair do papel e se tornem realidade, principalmente com relação aos asfaltos no interior, né, prefeito? Que isso já são obras que já estavam programadas antes mesmo do vendaval, né, prefeito?
12: Exatamente, são todas obras já aprovadas e tudo, só que tem esse período eleitoral que nós temos que dividir agora na assinatura. As obras do vendaval, pelo decreto, não tem hora para nós assinar e nem para executar e nem para pagar. Obras que não é do vendaval, nós podemos licitar, dar ordem de serviço, mas pagamento só depois das eleições. Então, a gente

0: 30 milhões da secretaria, com mais 10, bem dizer, 10 milhões dos ônibus, você vê que somou em torno de 40 milhões de reais. Então, são valores altíssimos, são valores que trazem um benefício muito grande para a nossa população de Rio Bonito e Iguaçu.
1: Prefeito César, outra agenda também que o senhor cumpriu lá em Curitiba foi a visita ao INCRA, junto ao superintendente do INCRA do Paraná, Newton Bezerra Guedes, e essa conversa que o senhor teve aí com relação principalmente ao pessoal acampado aqui em Rio Bonito Iguaçu e consequentemente, os próximos passos aí para a liberação do assentamento, prefeito.
0: No INCRA foi muito importante a nossa reunião, porque é o planejamento das obras no novo assentamento, que é o Herdeiros, né? Então, a gente conversou muito com o superintendente, o Nilton, e também o Ciro, que é um dos diretores gerais do INCRA, para que a gente pudesse planejar ou iniciar o planejamento das ações dentro do Herdeiros. Então, foi muito boa, foi mais ou menos de 3 horas a nossa discussão com mesa redonda, detalhe por detalhe, as ações por ações que tem que ser tomado, porque o governo federal, através do INCRA e o município, tem que trabalhar em conjunto para poder trazer rapidamente os benefícios para todas as famílias dos acampados que hoje são assentados. Desde a instalação da energia, desde a recuperação das estradas, o planejamento das comunidades, cascalhamento das estradas, construção de obras que são necessárias, a medição dos lotes, tudo isso, planejamento, área de reserva e tudo, para que a gente faça uma ação em conjunto com o INCA, o município e as comunidades, para que a gente possa acertar no mais rápido possível e também sem poder prejudicar alguém que seja lá dos assentados. Mesmo que seja aí a medição provisória dos lotes, para que a gente possa fazer o caminho legal. Então, foi muito importante essa reunião no INCRA, junto com o superintendente, o Nilton, e também o diretor-geral na pessoa do Ciro, para que a gente possa fazer um trabalho em conjunto, para que esse assentamento não seja igual aos outros, que foi sem planejamento, obra de um lado. Arapongas, até hoje, nós não pudemos urbanizar o quadro urbano para que as pessoas recebam a escritura e eu possa fazer um calçamento, ele possa fazer um financiamento de construir uma casa lá no distrito do Arapongas. Então, esse planejamento é muito importante e foi muito importante. Eu deixei bem claro para o superintendente, o Nilton, que o município do Rio Bonito está junto em todas as ações necessárias para que nós possamos organizar esse assentamento como modelo, não como os outros que foi aí, muitas obras jogado dinheiro fora, por exemplo, que nem eu falei, hoje nos 3 assentamentos tem mais de 15 centros comunitários jogado dinheiro fora e dinheiros altíssimos, valores altos, tem 3, 4 escolas, 2 escolas que foi construída e nunca foi usada nem um minuto. Hoje, uma escola daquela custa 3, 4 milhões, que não foi usado nenhum banheiro. Igrejas também que foram construídas, que hoje estão fechadas. Então, para que a gente possa planejar melhor esse assentamento e não aconteça o que aconteceu nos outros, desde a habitação, essas coisas, porque a gente possa fazer um trabalho em conjunto em benefício das pessoas que estão lá. É claro que as pessoas que estão me ouvindo e nas redes sociais que você vai passar, são tudo obras demoradas, de planejamento, não é que eu vou cascalhar todas as estradas em 30 dias, são 150 quilômetros de estrada de transporte escolar, isso fazendo 500 metros por dia, se correr tudo bem, vocês vejam que são mais de ano para cascalhar os 150 quilômetros, então são tudo obras, mas nós temos que planejar. Nós temos que planejar onde é que começa. Por exemplo, deixei claro, hoje para nós cascalhar as estradas do assentamento, nós não temos liberação do IAT. Quem que vai assinar a anuência? É o INCRA ou é o governo federal? Ou quem que vai assinar a anuência para nós retirar o cascalho? Então, tudo isso foi discutido e eu acho que foi muito importante essa discussão porque vai começar um planejamento muito bem feito e eu deixei bem claro para o Nilton que nós não podemos deixar de planejar, mas não podemos fazer o planejamento em reunião grande. Nós temos que levar as nossas ações, o nosso planejamento, para que a população defina, mas depois de um planejamento. Então, é muito importante, e eu quero dizer que o INCRA é nosso parceiro número 1, na pessoa do Nilton, e ele tem um respeito e uma consideração muito grande por Rio Bonito.

0: Muito bem, então esse foi o prefeito César Augusto Bovino falando com a gente com relação à sua viagem a Curitiba, uma viagem muito produtiva, uma agenda que foi cumprida durante os 2 dias na capital do estado. Prefeito César, muito obrigado pela entrevista.
1: Eu que agradeço e um bom final de semana para todos vocês e dizer que, embora que a carga está sendo muito grande para nós, mas nós estamos planejando um novo Rio Bonito, seja rural ou urbano, ou nas obras que pertencem ao Estado e ao Governo Federal. Estamos planejando uma nova cidade, um novo Rio Bonito de Iguaçu. Que Deus abençoe todos.
0: Assessoria de Comunicação da Prefeitura de Rio Bonito Iguaçu, a reportagem de Alex Garcia.
2: Obrigado, Alex, pelas informações, 12:14.
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2: Agora 12:14, dados do Deral, feijão carioca oscila de 260 a 280 a saca, feijão preto entre 210 e 240, milho entre 55 e 58, saca da soja tem variação de 125 a 128, trigo pH 78 oscila de 71 a 72, erva mate em folha arroba R$20, arroba do boi de 342 a 350, vaca entre 300 e 310. O quilo do suíno, tipo carne, é cotado a R$4,70. Informações do Deral Paraná.
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2: 12:15, a seguir informações sobre as festividades do Colono e Motorista em Sulina e Bugre Alto. Eu volto já.
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2: Estamos de volta com Rotativa 102 nesta quinta-feira, dia 23 de julho. E neste sábado acontece, como já tem sido divulgado amplamente, a 70ª festa do colono motorista e do imigrante alemão na comunidade 25 de julho, a comunidade do Bugre Alto, aqui em Chopinzinho, né? Nesta semana a gente já conversou com o Gilberto Ricardo Beto, que é o presidente, e está conosco novamente hoje, ao vivo aqui no estúdio, para falar mais uma vez da organização dos preparativos. Tivemos aí o registro da chuva ontem. Isso chega a atrapalhar, a comprometer algo do evento ou segue tudo normalmente, Beto? Boa tarde.
9: Boa tarde, Evandro. Boa tarde, ouvintes da nossa FM. Não, não vai atrapalhar. Graças a Deus aí estamos se preparando, né, para receber o público. Estamos aí com a tenda, hoje subindo já a tenda, né? Essa tenda aí contendo aí 72 metros por 32. Então, estamos se preparando para receber. Pode chover, pode, né, dar sol. Vai ser um espaço diferenciado, um espaço muito bem pensado para receber o público.
2: Pessoal que está trabalhando na organização, segue o cronograma normal também de trabalho, cada um com a sua função?
9: Isso, pessoal. O pessoal tá lá, né? Tá envolvido lá, tem umas quase 100 pessoas envolvidas lá, o pessoal puxando mesas, arrumando o banco pro pessoal, a mulherada da cozinha toda a vapor, né? Fazendo as delícias que tem lá na comunidade, cuca. Então, Evandro, tá sendo preparado com muito carinho para receber todo mundo. O pessoal pode vir, que espaço a gente vai ter suficiente para atender todo mundo.
2: Beto, a gente sabe que tem esse espaço todo aí disponível para milhares de pessoas. Agora, vamos falar do que realmente interessa, né? Que é a área gastronômica. Churrasco tá sendo vendido, vai ser vendido até quando? No dia a pessoa vai conseguir comprar? Como é que a comunidade tá se organizando?
9: Então, a questão do churrasco é, Evandro, é uma questão, sim, bastante importante. É um dos principais da festa, né? É o churrasco, ser bem atendido. E você sabe que a nossa festa, o Bugre Alto, lá sempre teve um churrasco padrão, um churrasco muito procurado. Então, a gente tá fazendo até amanhã, na parte do meio-dia, já a somatória do churrasco. A quem não adquiriu, passa nos pontos de venda ou entra em contato com o pessoal aqui da rádio, porque no dia vai ser limitado. A gente quer atender todo mundo bem. Não adianta você colocar lá um valor X de venda e você não atender bem todo mundo. Então, a gente, a ideia é atender todo mundo muito bem e fazer essa venda tudo antecipado, que você possa chegar na hora lá, tá tudo organizado, você pegar teu churrasco, sentar com a família e ficar bem à vontade. Então a gente pede, em nome da diretoria, em nome da comunidade, que o pessoal antecipe a compra, antecipe. Isso favorece a comunidade e a quem tá fazendo a compra mesmo.
2: As fichas, elas vão ser vendidas até que horário, para quem quer antecipado, e os valores, né? Repete pra gente.
9: É, até amanhã, de meio-dia, vai estar nos pontos da cidade do comércio, né? Balancim, Máquinas Agrícolas, o Elton Trintim, tem na loja Sentes, tem na Anamel, tem aqui o pessoal da rádio, tem no Super Sul. Então até amanhã de meio-dia vai estar disponível. A partir de amanhã de meio-dia vai ter que entrar em contato com nós da diretoria. Como a gente vai ter uma limitação, a gente vai tentar atender todo mundo, né? Mas a gente pede que o pessoal antecipe. As fichas de churrasco, 2,5 kg de gado e búfalo a 130, 2 kg de porco a R$70.
2: Outra questão que as pessoas têm nos questionado, estacionamento, né? Como vai ser usado o campo, né, para a montagem dessa tenda? Como é que vai funcionar? Onde que os visitantes vão poder estacionar os seus carros?
9: O estacionamento também, a gente, graças a Deus, tem um espaço muito grande, um espaço bem amplo lá, né? Então vai ter o segurança, o pessoal vai ter uma equipe de segurança lá comandando a questão do estacionamento. Quanto a espaço do estacionamento, vamos estar bem preparados. E a previsão, né? A previsão, graças a Deus, aí tá para ajudar nós, né? Hoje é sol, amanhã pode ser uma garoa, mas não vai atrapalhar em nada. E sábado, se Deus quiser, já tá marcando 22, 23 graus aí, vai ser uma festa para ficar na história aí da comunidade do nosso município.
2: Tá certo, Beto. Obrigado mais uma vez pela presença aqui na nossa FM, pela parceria e sucesso aí nesse evento.
9: Obrigado a você, Evandro. Obrigado aos ouvintes, obrigado à rádio pelo espaço e a gente fazer o convite. Venha, pessoal. Pode vir, pode reservar sua ficha, que a gente tá preparado para receber todos vocês da melhor forma possível.
2: Obrigado ao Gilberto Ricardo Beto, presidente aí da comunidade do Bugre Bugre Alto, falando dos preparativos da organização para a festa deste sábado. E do Bugre Alto, vamos para Sulina. Eu estou em contato agora com o Silvino Lira, que é o secretário de Indústria, Comércio e Turismo e que está coordenando a Expofeira em sua sexta edição. A Expofeira começou ontem à noite e segue até o sábado, né? Até o dia do evento da festa do colono e do motorista. Lira, como é que transcorreu aí a abertura? Ontem choveu bastante, né? Mas mesmo assim, como que foi a abertura da Expofeira ontem e qual a programação para hoje, para amanhã, para que as pessoas possam também participar e prestigiar esse evento aí que faz parte da festa no município? Boa tarde.
10: Boa tarde, Evandro. Boa tarde, os ouvintes. Ontem, devido ao mau tempo, né, a gente até correu um certo risco aí, que o Rio Capivara passa bem próximo aqui ao centro de eventos, né, mas acabou que à tarde parou a chuva, né, então o rio deu uma encurtada aí, agora já voltou a sua caixa normal, e a noite foi, considerando o tempo que estava, foi boa até, Evandro. Sempre tem aquele showzinho ao vivo, né, nossos expositores aqui, efetuando negócios, uma oportunidade de negócio para os nossos pequenos empreendedores aqui da cidade e da região também, que estão aqui conosco nessa parceria de sempre aqui todo ano, considerando, como eu disse, o mau tempo, até que foi boa a noitada, Evandro. Esperamos que hoje o tempo melhorou bastante, né? Então, esperamos que hoje também o público seja bem melhor do que ontem, Evandro.
2: Começa que hora hoje, Lira?
10: 17 horas o início. Aqui que abre os estandes, né? O pessoal sempre tá por aqui, né? Porque o pessoal de fora acampa por aí, fica por aí, né? Mas o início é 17 horas. Das 17 até 11, 11 e meia da noite, aí assim os estandes ficam abertos aí, para que o nosso público venha aqui e faça o seu negócio com os nossos expositores aqui. Esperamos aí que hoje e amanhã, e principalmente no sábado, né? Que é o encerramento da nossa grande festa aí, que vai ter muita gente aqui no sábado. Então, esperamos que a movimentação melhore a partir de hoje.
2: Amanhã, mesma programação, com o mesmo horário de abertura?
10: Exatamente. Tanto hoje quanto amanhã também teremos show ao vivo, né? Então, o pessoal vem aí fazer consumo aí na sua praça de alimentação e curtir um show ao vivo aí com a gente.
2: Dessas empresas expositoras, Lira, quantas delas são de fora de Sulina?
10: Evandro, não sei te precisar agora, mas da praça de alimentação estão apenas dois de fora. Gasolina, o resto estão daqui, né? Então, importante para o nosso comércio local aqui, como uma cidade pequena, a movimentação é pequena, né? E daí, durante essas feiras aí, eles aproveitam para fazer um giro muito maior, né? E aqui das lojas mesmo, em si, os estandes aqui dentro do barracão, é pouca gente de Gasolina, daí do comércio aqui, maioria é comércio de fora. A praça de alimentação, então, predomina Gasolina e os estandes para com as lojas, né, no caso, predomina o povo da região.
2: Obrigado pela participação, por nos atender e sucesso aí nesses próximos dias de evento.
10: Obrigado, Evandro, por sempre estar disponibilizando os microfones da nossa FM para divulgação dos nossos eventos.
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0: Muito boa tarde, sejam todos bem-vindos a mais um Placar da Nossa, hoje especialmente, né, num dia diferenciado. Ontem, por condições técnicas, não pudemos fazer o programa, mas hoje estamos aqui com o nosso amigo JP na técnica e com o nosso convidado, o Carlão. Vamos falar da Taça Iguaçu de futsal, que tem congresso técnico logo mais à noite. Teremos a participação também do Cristiano e vamos falar aí da sequência dos jogos da ACEL, tanto na Liga Nacional quanto no Campeonato Paranaense. 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E hoje nós vamos sortear uma camiseta da Festa do Colono, é isso aí, a camiseta da Festa do Colono e motorista lá do município de Sulina. O pessoal do Facebook tá vendo aqui uma camiseta muito bonita, verde, né, com todas aí as escritas da festa deste ano. Já aproveitando para parabenizar os nossos colonos e motoristas que estão aí comemorando o seu dia no próximo dia 25. E nós vamos conversar hoje aqui com o nosso amigo Carlão. Falar um pouquinho, Carlão, dos jogos da ACEL, né? Das contratações, da sequência no Campeonato Paranaense. Liga Nacional vai muito bem, obrigado, né? Tá ali brigando pela liderança dessa primeira fase, ele tá ali pau a pau com a América do Rio Grande do Norte. A América tem 30 pontos em 14 jogos e a ACEL 27 em 13. Então pode chegar a essa liderança também. E no Campeonato Paranaense um pouquinho mais de problema, né? A ACEL acabou perdendo nessa rodada, né? Na última terça-feira para o Moarama fora de casa, tá ali no meio da tabela, décimo, mas tá tudo embolado. Se ganha uma, chega quinto, mas também com derrotas pode entrar ali em 12º, né? Então vamos falar exatamente sobre isso e muito mais, principalmente também, hoje à noite tem congresso técnico da Taça Iguaçu de futsal lá no município de Sulina. Seja bem-vindo, Carlão, boa tarde.
1: Boa tarde, Cleiton, boa tarde aos ouvintes, aqueles que nos assistem também pelo Facebook, né? Da nossa FM. Estamos aqui para bater um papo realmente com a questão da ACEL também, com a questão dos jogos que teremos lá em Sulina, né? E dizer assim, a ACEL está num momento oposto, uma competição da outra, né? Estamos com a condição de amanhã ganhar, sábado, melhor dizendo, ganhar, a gente chegar a assumir a liderança, né? Mesmo que seja provisória. Sabemos que hoje tem o jogo do San Caetano e o Balsas, né? E o Balsas perdeu para todo mundo com goleada, né? Menos para nós, né? Então, pode haver hoje, se nada der. Pode
2: ser pro Balsas, né?
1: Não vou falar que é impossível, né? Mas, enfim.
0: São Caetano tem 12 jogos. Se ele vence, vai a 30. E dele tem ainda um jogo a menos, né? Tem que torcer contra mesmo.
1: Exatamente. É muito difícil. Mas o que eu quero dizer? A ACEL tem que fazer a parte dela, né? A ACEL tem que ganhar. A ACEL tem que ganhar os jogos, né? Esquecer dos outros adversários e fazer o papel da ACEL. Na liga Silver, nós estamos fazendo praticamente o nosso papel, tirando aquele jogo lá de Dourados, né, onde a equipe foi muito mal. A gente teve bons resultados, estamos bem colocados aí, disputando a primeira e segunda colocação sempre. Então na liga estamos bem, dá para dizer, né? Então com chance de chegar em primeiro. Agora no Paranaense não, o Paranaense nos deixa numa situação ruim, né, e preocupante, na verdade. Temos que saber também, né, Cleito, que o Campeonato Paranaense ele é bem mais forte do que a Liga Silver. Temos que admitir. Exatamente. Isso, as equipes que estão no Paranaense são mais fortes. Porém, perder faz parte da competição, faz parte do dia a dia da equipe. Agora, perder da forma como nós perdemos em Moarama, para mim, é vergonhoso. Então, eu não posso, né, como torcedor, como patrocinador, como incentivador da equipe da ACEL, eu não posso admitir o resultado da forma com que foi o segundo tempo da Cel. Foi vergonhoso, cara. Era vergonhoso assistir o jogo, sabe? Uma falta de vontade, uma falta de empenho, falta de raça, determinação. O time se perdeu completamente. Então jogou muito mal. E mereceu perder. E perdeu de pouco, tá? Ainda o goleiro nosso, né? A gente não pode esconder a verdade. Eu me indigno às vezes com as coisas, porque assim, a gente faz de tudo aqui, né? Quando eu falo a gente, a diretoria, os patrocinadores, o município de Chopinzinho, para que a coisa ande dentro de uma normalidade. E essa normalidade não aconteceu lá em Morão, né? Ficou feio para nós. Ficou feio para céu. Mas passou, né? Vamos torcer para que não aconteça mais esse tipo de resultado,
0: e
1: né?
0: E pela necessidade, né, Carlão? A Cel já não tava lá na frente, né? E precisa vencer. Então, acho que no mínimo tem que ter essa vontade a mais, né? Porque as outras equipes estão também ali para brigar por vitórias, né? E o Moarama é uma dessas que tá ali brigando na frente da tabela, né? Tá junto na pontuação com o Marreco. Exatamente. Então não é uma equipe ruim. Jogar lá não é fácil. Você acha que nunca venceu o Moarama, inclusive?
1: Venceu lá, um jogo, né? Lá, né? Teve uma vitória lá, se não me engano, né? Mas é uma boa equipe o Moarama. Não vamos desfazer a equipe do Moarama. É uma boa equipe. Mas eu me refiro à atitude, que nem a ação da Cel, que não é aquilo que nós sabemos que
0: tem capacidade. E o futsal, né? Piscou na velocidade que tá, as equipes todas preparadas, bobeou, fisicamente, tecnicamente.
1: Bobeou, entregou uma bola, tomou o gol, pronto, é isso que faz.
0: É isso que eu ia te falar, o que que eu notei, os últimos gols da Cel não são, a outra equipe trabalhou, envolveu, muitas saídas erradas, passes equivocados, são detalhezinhos, mas que no resultado final o time adversário aproveita, né? Então, são coisas que tenho certeza que o Daniel Júnior deve estar observando, a comissão técnica, para melhorar no Campeonato Paranaense. Mesmo porque acho que há muito e muito tempo, né, Carlão, que o campeão paranaense é quem fica ali na frente da tabela, né? Então, o Campeonato Paranaense é quase que uma obrigação você estar pelo menos ali entre os quatro para a questão, né, das fases e depois do mata-mata você conseguir jogar o segundo jogo em casa, claro. Pode quebrar essa escrita do campeão, na sua grande maioria, nos últimos anos, ser o primeiro colocado na primeira fase. Mas que não é fácil depois, não é fácil pelo nível, como você disse, que hoje está o Campeonato Paranaense. Mas tem, né, a Cel agora no Campeonato Paranaense, volta à quadra no dia 2 de agosto, somente contra o Camorão. Jogo difícil, em casa também, né, Carlão?
1: Outro jogo muito difícil, né? Como eu falei, o Campeonato Paranaense, o nível dele, ele tá acima da Liga Silver, não adianta. A gente tem que considerar isso. Agora, se você jogar com vontade, com determinação, e principalmente, né, quando se fala de erro de passe, é concentração. É concentração. É passe, não tem como. Tem como você errar passe? Sim, pode errar. Mas não com displicência, que nem aconteceu no nosso jogo. Então, o jogo contra o Campo Mourão é mais uma oportunidade que a nossa equipe tem aqui dentro de casa para mostrar porque está aí, né? Mostrar suas qualidades, que nós sabemos que todos os jogadores têm, né? Eu sei que o Daniel está trabalhando bastante, né? Organizando essa equipe, e também se decepciona quando acontece um resultado da forma como aconteceu em Moarama, né? Mas teremos esse jogo, e que para nós classificar entre os oito, vamos pensar assim, tem que pensar nas vitórias nas próximas partidas do Paranaense, né? Para ficar entre os oito, né? Eu acho que entre os quatro a gente não sei se chega ainda, né? Fica mais difícil.
0: Mas tá embolado. Mas pode, o Mourão, né? É o quarto colocado, tem 16. A Cel é o décimo e tem 12. Então ainda temos dois jogos, né?
1: Dois jogos.
0: É difícil chegar entre os quatro, mas eu acredito que a Cel pode melhorar bastante aí na sua colocação, como você falou. Pelo menos entre os oito, acho que é uma obrigação, né?
1: Pelo elenco,
0: vai ter estreia? Ou já estreou?
1: Não sei se vai estrear sábado, né? Porque estamos com a situação do BID, né? Como que é que lá fala lá?
0: O BID?
1: É, o jogador, né? Que tá aí, né? Que chegou, o João Batista, né?
0: João Batista.
1: É uma temporada longa lá na Europa, né? Na Espanha, principalmente, nos últimos anos. Esperamos que esteja em condições, né? A Cel aí fez todos os trâmites legais para conseguir essa documentação, mas está dependendo de um ok da Federação Espanhola de Futebol, porque lá na Espanha não tem federação de futsal, é tudo no futebol. E eles estão comemorando a Copa do Mundo, eles não estão nem aí com nós, né? Para liberar o... Então estamos esperando.
0: Estão na comemoração.
1: Vamos ver. Vamos ver se sai até essa.
0: Justa comemoração também. Mandar um alô aqui então para o pessoal que vai participando, nosso amigo Esquito, aquele alô, aquele abraço. Sábado vai estar presente lá no Café Colonial, né? Então quer ganhar a camiseta, Cleonice Rossato, Celso Langer, a Sirlene Beatriz quer ganhar a camiseta. O Esquito fala, grande Carlão, falou tudo. Então tá aí o Lauri Panceira, o nosso amigo professor Evandro Espijurim tá acompanhando a gente, o Nilce e o Fernando Reque mandando alô, a Gema Correia, o pessoal que vai participando com a gente. Agora mudando um pouquinho, falar de Taça Iguaçu de futsal, né? Que tem a parceria junto com a Doce Doce. Vamos trazer rapidinho a participação do professor Cristiano Rapatti e daí o Carlão, que vai estar hoje no Congresso Técnico, já comenta um pouquinho dessa parceria do município de Sulim, Departamento de Esportes e a Fundação Municipal de Esportes junto com a Doce Doce. Seja bem-vindo, Cristiano, boa tarde.
2: Boa tarde, Cleiton, os ouvintes da nossa FM. Vamos estar realizando hoje à noite, às 19 horas, o Congresso Técnico da Segunda Taça Iguaçu de Futsal 2026, realizado pelo Departamento de Esportes, com o apoio da Doce Doce. Já através do nome Doce Doce, eu gostaria de agradecer ao Carlão, nosso parceiro, nosso amigo aí, um cara que é apaixonado pelo esporte e está mais uma vez aí nos auxiliando nesta competição aí de grande relevância aqui no sudoeste do Paraná. É uma competição, preparação então para a Taça Iguaçu, para Taça Sul-Par de futsal, né? Como a nossa Taça Iguaçu de campo é em preparação para a Taça Sudoeste de futebol. Então estamos aí há poucos dias então do início, né? Vamos debater hoje à noite o início da competição, o regulamento, as formas de disputa. Vamos ter a participação esse ano de 9 equipes no masculino e 6 equipes no feminino. Então houve uma crescente muito grande em virtude do ano passado. Ano passado a gente teve 5 no masculino, e esse ano vamos ter 9, e ano passado a gente teve 7 no feminino, e esse ano vamos ter 6, então o feminino parcialmente manteve, e o masculino houve uma crescente, então, sinal que a nossa competição é boa, e esperamos dar continuidade da melhor forma possível, como foi do ano passado. Então, os municípios participantes deste ano, Sulina, Itapejara do Oeste, Chopinzinho, São João, Quedas do Iguaçu, Rio Bonito do Iguaçu, Bom Sucesso do Sul, Mangueirinha, Saudade do Iguaçu, e Dois Vizinhos. Desde já gostaria de agradecer a todos os meus colegas aí do Departamento de Esporte, Secretaria de Esporte dos seus municípios, que acreditaram no nosso trabalho e estão mais uma vez nos apoiando nesta competição. Agradecer também ao prefeito Gilberto, ao vice-bracinho, aos vereadores que estão sempre conosco e esperamos aí dar mais um passo grande no esporte sulinense, que é essa Taça Iguaçu de futsal. Era um sonho e conseguimos tirar do papel no passado e agora estamos dando continuidade. Também vamos ter na próxima segunda-feira mais uma etapa do Campeonato de Canastra, onde já sobrou 12 duplas que estão ainda no campeonato, então na segunda-feira vai estar tendo essa disputa entre eles. Hoje à tarde, às 13h30, também vamos realizar o sorteio desta competição para definir já os confrontos na próxima segunda-feira, com início às 18h30 lá no Clube de Campo. Então, serei isso para a semana. Um forte abraço e até breve.
0: Voltamos ao placar da nossa, obrigado ao Cristiano. E Carlão, já falando dessa parceria da Doce Doce com o Departamento de Esportes, a Fundação Municipal de Esportes e também a Prefeitura Municipal, né? Trazendo essa Taça Iguaçu, muitas pessoas falavam, né? Será que vai ter ano eleitoral? Mas bastante equipes, né? Por ser ano eleitoral, 9 no masculino, 7 no feminino, né? Então vai ser uma grande competição ali, de alto nível mais uma vez no futsal, e agora com a parceria com a Doce Doce sendo parceira da competição, né, Carlão?
1: Certeza, né? O Cristiano estava comentando sobre a participação das equipes, tanto no feminino como no masculino, e ela é uma competição que vai se consolidando, né? Eu tive lá o ano passado na final, assisti os jogos da final, foram jogos assim eletrizantes, grandes jogos, o público participando, grande público lá, né? Isso que é importante, né? Quando a competição leva público, é porque ela está satisfazendo a comunidade como um todo, né? Então tá de parabéns aí ao departamento lá com o Cristiano, o prefeito de Sulina, o Gilberto, toda a equipe lá da prefeitura que organiza tanto a Taça Iguaçu, né? Como a do futsal também, que terá o lançamento hoje à noite, estarei lá presente também, se Deus quiser, né? E participando juntamente com a nossa empresa, né? Com a Doce Doce como apoiador oficial do evento.
0: Carlão, e para finalizar a tua participação, eu sei que você tem vários compromissos, a questão de domingo, né? Domingo tem a CEL e Laranjeiras do Sul, Campeonato Paranaense Sub-20, Sub-20 da CEL muito forte mais uma vez esse ano, e o jogo será lá no município de Sulina. Fica o convite para a população sulinense, que já está nas suas festividades durante a semana, na Expofeira, Festa do Colono, mas que terá ainda essa oportunidade de acompanhar os jogadores do Sub-20 no Campeonato Paranaense, e alguns jogadores, né, do elenco principal também deverão estar lá acompanhando essa importante partida. E fica o convite para os sulinenses, mas para todo mundo, né, da região, que vá até a Sulina e acompanhe esse jogão de bola lá contra Laranjeiras do Sul.
1: Com certeza, vai ser um grande jogo, né? Quero aproveitar a oportunidade e convidar toda a população sulinense, regional aí, que gosta do bom futsal, que esteja lá presente, né? Não é cobrado ingresso, nada, né? Então foi feita uma parceria com a CEL e com o município de Sulina, né? E dizer assim que o time sub-20 da CEL, ele lidera a chave hoje, né? E ele tem vários jogadores do sub-20 que já estão jogando no adulto. Então é importante, né? Não é a equipe do adulto que estará jogando, mas tem jogadores do sub-20 que já fazem parte do nosso adulto aqui, né? E teremos também a participação de alguns jogadores que foram convidados para participar lá junto com a comunidade. E estaremos lá, esperamos ter um bom público lá presente no ginásio. É 19 horas o jogo, né? E não tenho dúvida, assim, que o pessoal que for lá vai gostar muito do que daquilo que está vindo. O pessoal da torcida aqui do Chopinzinho também está se organizando para ir lá, né? Levar um batuque, fazer um barulho, né? O pessoal gosta muito de Sulina, né? Então,
0: clima do futsal,
1: é muito bom. Foi falado em fazer um jogo de Sulina, todo mundo concordou, achou que é bacana, é bom. O pessoal de Sulina participa junto com a gente aqui também. Um abraço a todos lá de Sulina e da região, e se encontramos lá no jogo, então, 19 horas domingo.
0: Tá aí, obrigado, Carlão. Lembrando que domingo teremos transmissão da nossa também, né? O pessoal que não puder, a Sulina acompanha com a equipe da nossa FM. Valeu, Carlão, brigadão. Agora, JP, vamos pro rápido intervalo comercial. Na sequência, nós voltamos com mais Placar da Nossa e fazendo o sorteio da camiseta. Já já voltamos, é rapidinho.
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0: Voltamos ao placar da nossa, mas antes eu não podia deixar de falar, né, JP, do nosso Grêmio, nosso Internacional. Meu Palmeiras lidera o Campeonato Brasileiro, 44 pontos. É, isso aí, 7 a mais que o Flamengo. O Flamengo tem um jogo a menos. Vamos torcer contra o Flamengo perder, o Palmeiras se distanciar. Depois o Atlético Paranaense, que venceu e venceu bem o São Paulo, de virada pelo placar de 2-1, é o terceiro colocado. O quarto é o Fluminense. O Bragantino é o quinto, Bahia o sexto, Cruzeiro subindo na tabela, venceu o Internacional lá no Gigante Beira-Rio, é, no dia de ontem, também por 2-1. E aí vem a equipe do Coritiba, que também desceu um pouquinho, mas está bem na tabela. O São Paulo, Botafogo, Atlético Mineiro subindo também. Vitória, Corinthians é o 13º, tem 24 pontos. E depois o Internacional. Aí vem a crise. Internacional 21, Santos 21, Grêmio 21, Vasco 20, Mirassol 19, que venceu o Grêmio, Mirassol na última rodada. E o Remo 18. Ou seja, do 19º, tirando o Chapecoense, que já tá muito mal das pernas, do Remo, que ainda tem um jogo por fazer, e o Mirassol com 19 pontos, que ainda tem jogo por fazer, para o Internacional, que é o 14º, são 3 pontos e 2 pontos. Ou seja, rapaz, olha o Grêmio Internacional, se não se ligar daqui a pouquinho, estarão na zona da degola. O Inter enfrenta o Atlético Paranaense no próximo sábado, agora, às 18h30, em Curitiba, dificilmente ganha também, né? Então, o Atlético tá muito bem, embalado na competição, e o Grêmio joga em casa contra o Fluminense, que tá lá na parte de cima da tabela. O meu Verdão joga só no domingão, 19h30, contra o Galo. Mais uma vitória, com certeza. E vamos secar o Flamengo, né? Também no domingo, vamos torcer pro São Paulo. Esse é o Campeonato Brasileiro. Eu apostei uma janta com o Ferreira que o Grêmio vai cair pra Série B, né? Vamos ver se eu consigo ganhar final do ano. Ferreira tá de férias, né, JP? E vamos fazer o sorteio da camiseta? JP, fala aí, jogou no sorteador. Quem venceu, quem ganhou a camiseta da a Festa do Colono lá de Sulina.
8: Levando a camiseta da Festa do Colono Motorista, o Fernando Reck, aqui no nosso sistema.
0: Fernando Reck, ouvinte assíduo aqui do nosso programa, então levou a camiseta da Festa do Colono. Aproveitando, agradecendo, JP, valeu. Aí ele tá hoje substituindo nosso amigo Marcos Ferreira, que tá pescando, feliz da vida, tomando aquela cervejinha de férias, né? Tudo sossegado pro nosso Marquinhos Ferreira. E hoje à noite teremos então congresso técnico da Taça Iguaçu de futsal. Fica o convite para sábado, jogo da Cel aqui em Chopinzinho, no principal. E no domingo, então, o pessoal pode estar acompanhando. Sábado é a Cel e a Podi, jogo bom aqui no Dionísio de Bona. E no domingo, sub-20, lá em Sulina, a Cel e Laranjeiras do Sul. Valeu, gente. Um grande abraço. Até semana que vem. Voltamos semana que vem, na quarta-feira. Valeu, um abraço. Tchau, tchau.
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17: Estamos de volta agora trazendo as informações da segurança pública no oferecimento da Pedreira Candói e Loja Paranaense. 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Em Pato Branco, ontem, a Polícia Militar cumpriu um mandado de prisão por volta das 9h45 da manhã, no bairro São Vicente. Foi localizado em uma residência, né, um homem, e ao fazer a abordagem de identificação, os policiais constataram que ele estava com mandado de prisão em aberto por crimes de furto e roubo. O mesmo foi conduzido até a cadeia pública de Pato Branco, onde permanece agora à disposição da justiça. Na região de Francisco Beltrão, um fato que chamou atenção nas últimas horas: homicídio na fronteira do Brasil com a Argentina, em Santo Antônio do Sudoeste. No início da madrugada desta quinta-feira, a Polícia Militar de Santo Antônio foi acionada e deslocou uma equipe juntamente com o SAMU até o bairro Vila Nova, onde um rapaz de 21 anos de idade encontrava-se ferido com disparos de arma de fogo. Ao chegar no local, foi constatado ferimentos na cabeça, sendo que o jovem não resistiu e acabou aí entrando em óbito, segundo as informações e segundo que foi atestado ainda pelo SAMU, né? Óbito deste rapaz de 21 anos de idade. O corpo dele estava nas margens do rio Santo Antônio, lá próximo de uma passagem clandestina entre as cidades de Santo Antônio do Sudoeste, no Brasil, e San Antônio, na Argentina. De acordo com informações obtidas pela Polícia Militar, também foram observadas lá manchas de sangue sobre a ponte clandestina. Os vestígios indicam a hipótese deste rapaz ter sido baleado lá na Argentina e fez a travessia, acabou caindo e morrendo aí no lado brasileiro. Moradores daquela região relataram ter ouvido apenas barulhos dos disparos de arma de fogo, mas não presenciaram a ação em si, né? A polícia militar fez o isolamento do local para o trabalho de perícia da criminalística e posterior o corpo deste jovem, desse rapaz, foi recolhido ao serviço médico legal da cidade de Francisco Beltrão. A Polícia Civil lá de Santo Antônio do Sudoeste está trabalhando para elucidar o caso, né? Busca saber aí o que realmente aconteceu, também está em contato com autoridades, com a polícia argentina para tentar elucidar, né? Tentar elucidar aí esse crime em que foi vítima esse rapaz de 21 anos de idade, né? Infelizmente morto lá na região de fronteira. Ainda com relação ao sudoeste do Paraná, nós tivemos aí nas últimas horas alguns acidentes nas rodovias, mas felizmente nenhum deles com gravidade, né? Teve saída de pista na BR-158 ali na região de Pato Branco, teve um tombamento ontem na BR-163 em Santo Antônio do Sudoeste, só que felizmente aí não houve nenhuma vítima fatal e nenhuma vítima grave nestes acidentes, segundo as informações que também foram prestadas aí pelas polícias rodoviárias estadual e federal. São as notícias, fatos de destaque relacionados ao Sudoeste. Daqui a pouquinho eu retorno com as informações do Centro-Sul Paranaense, onde infelizmente 6 pessoas morreram ontem, vítimas de acidentes na região de Guarapuava, e ainda um homem morreu num acidente de trabalho em Laranjeiras do Sul, né? Um ônibus caiu sobre ele. Os fatos, os detalhes dessas ocorrências eu trago a seguir.
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5: Retornando com as informações da segurança pública, no oferecimento da Pedreira Candói, que atende na BR-373, na Serra do Alagado, em Candói, ao lado do posto Cometa. 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Na região de Guarapuava, nas últimas horas, de acordo com informações da Polícia Militar, fatos corriqueiros foram registrados e também teve uma situação de recuperação de veículo. Ontem, 3:30 da tarde, no Morro Alto, policiais militares receberam a informação de um furto de veículo que ocorreu em Palmeira, Santa Catarina, sendo que foi repassado pelas polícias lá de Santa Catarina que esse veículo furtado teria sido trazido para o Paraná e pela região de Guarapuava, né? Aí foi feita a busca, sendo que através dos sistemas de monitoramento de veículos, através da sala de operações do 16º Batalhão de Guarapuava, foi observado um caminhão Ford F4000 cor branca que estava na área urbana de Guarapuava, sendo localizado esse veículo próximo de um barracão lá no Morro Alto. Foi constatado que realmente se tratava do veículo furtado lá em Santa Catarina, sendo então recolhido até a 14ª Subdivisão Policial para posterior providências. Uma mulher de 37 anos informou que não tinha conhecimento do ilícito, que não tinha conhecimento que esse caminhão era furtado. Ela foi conduzida até a delegacia a fim de prestar esclarecimento, uma vez que o caminhão estava em um barracão aí de sua propriedade. Também trazendo informações das rodovias na nossa região, em Candói, BR-373, dois acidentes foram registrados nas últimas horas. Ontem, por volta das 7:30 da noite, teve uma saída de pista na 373, ali no trecho que liga o perímetro urbano de Candói até o acesso à comunidade de São Pedro. A saída de pista envolveu uma caminhonete Fiat Estrada com placa de Candói. O motorista, segundo as informações, teria esbarrado aí num caminhão que trafegava pela rodovia e aí perdeu o controle da direção, saindo da pista e caindo em um barranco na margem da BR-373. O carro, a caminhonete Fiat Estrada, ficou no meio da vegetação lá, tombada. Não foi localizado o motorista pelas equipes de socorro que estiveram no local, mas pela documentação, né? A documentação estaria em nome de um morador aí do Distrito da Paz, conhecido como Bidu, né? Pelas informações repassadas pelos órgãos de segurança, né? Não houve o registro de feridos, então, pelo menos não foi localizado ninguém lá no local deste acidente, né? Segundo as informações repassadas aí pelas equipes que prestaram atendimento a esta ocorrência. Já hoje pela manhã, por volta das 6:30, teve um tombamento de caminhão na 373, no Distrito da Paz, ali próximo ao trevo de acesso à Foz do Jordão. Caminhão Mercedes-Benz com placa de Guarapuava, carregado com cimento, acabou tombando, né, praticamente na lombada que tem ali antes de chegar no trevo, para quem vem de Candói sentido Chopinzinho. Não se sabe as causas, o que teria motivado este acidente, este tombamento. Felizmente, apesar dos danos, apesar da situação, o motorista não sofreu ferimentos, né, graves. Teve apenas algumas escoriações leves, inclusive dispensou o atendimento. Ele foi avaliado pela equipe do SAMU no local e dispensou o encaminhamento ao hospital. Motorista deste caminhão, Vender de Lima Custódio, né? A Polícia Rodoviária Federal foi acionada aí para registrar esta ocorrência. A pista ficou parcialmente interditada por conta do caminhão e do cimento, né? O caminhão estava carregado com cimento, então, por conta desse da carga que ficou espalhada lá e do caminhão que ficou tombado sobre uma das pistas, houve a interdição parcial ali da rodovia BR-373, né, ali na região do Distrito da Paz. Acidente hoje pela manhã. Infelizmente, 4 pessoas morreram num acidente grave ontem na 277 em Guarapuava, né? Infelizmente, essa situação registrada ontem, uma colisão entre um Volkswagen Up com placa aqui do sudoeste, da cidade de Santa Isabel do Oeste, e também se envolveu no acidente um C4 Palas, que, segundo as informações, né, teria placas aí da cidade de Prudentópolis, né? O C4 emplacado em Prudentópolis, né? São 3-4 vítimas no C4, 2 delas vieram a óbito, né? Segundo as informações da Polícia Rodoviária Federal, no C4, o motorista de 43 anos ficou gravemente ferido, uma criança recém-nascida também gravemente ferida, e 2 mulheres acabaram, infelizmente, morrendo neste acidente. De 33 e 54 anos que estavam no veículo acabaram morrendo. Seriam mãe e filha que morreram no acidente. Já no UP, com placa de Santa Isabel do Oeste, o motorista de 52 anos e o passageiro de 40 anos, ambos morreram também vítimas desse acidente. Os corpos foram removidos ao Serviço Médico Legal de Guarapuava para os devidos procedimentos. Já as 2 pessoas feridas, né, o recém-nascido e o motorista, ambos foram encaminhados ao Hospital São Vicente em Guarapuava também para avaliação médica. Infelizmente, essa tragédia aí na 277 ontem, ali na região da Serra da Esperança. Causas do acidente não foram informadas pela Polícia Rodoviária Federal. E a Polícia Rodoviária Estadual registrou um acidente com 2 vítimas fatais em Pitanga, na PR-466, ontem, por volta das 7:30 da noite, né? Infelizmente, 2 pessoas acabaram morrendo, vítimas de um acidente grave, uma colisão frontal que foi registrada lá no trecho entre Manuel Ribas e Pitanga. O acidente envolveu um caminhão, uma carreta que fazia o transporte de combustível com placa de Chapecó, Santa Catarina. Este caminhão era dirigido por um homem de 31 anos que ficou gravemente ferido, e uma ambulância da Prefeitura de Cândido de Abreu, onde, infelizmente, as 2 pessoas que estavam nesse veículo da saúde vieram a óbito. O motorista de 55 anos e o passageiro de 62 anos de idade, ambos morreram na hora. Os corpos foram recolhidos ao Serviço Médico Legal de Guarapuava após trabalho de perícia feito lá no local pela criminalística, né? Infelizmente, 6 mortes aí na região de Guarapuava ontem em acidentes. 4 lá na

0: deste homem. Lamentavelmente, veio a óbito, né? Infelizmente não resistiu aos ferimentos vindo a óbito. O corpo foi removido ao Serviço Médico Legal da cidade de Guarapuava após perícia da criminalística, né? Todas as causas serão apuradas, estão sendo apuradas, inclusive pela Polícia Civil também, que esteve lá no local, né? 34 anos de idade, idade da vítima fatal deste incidente. Segundo o Corpo de Bombeiros, esse homem realizava a troca do pneu do ônibus e o equipamento que estava sendo utilizado para levantar o ônibus escorregou, derrubando o veículo em cima dele, né? Infelizmente, ocasionou a sua morte. As equipes de socorro lá estiveram, mas nada puderam fazer, porque ele já não apresentava mais sinais vitais, né? Essa situação triste também registrada na região de Laranjeiras do Sul nas últimas horas. São os fatos, as notícias da Segurança Pública Regional. Estamos finalizando a edição número 13.670 do Rotativa 102 para esta quinta-feira, 23 de julho. Mais informações logo mais às 14h30 no Notícia 102 e através das nossas redes sociais. O Rotativa volta amanhã neste horário. A todos, uma excelente tarde.
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1: Olha a hora, gente, são 1:12, 1:12, você ligado aqui curtindo a Nossa FM, a partir de agora eu, Adilson Cândido, faço companhia pra você, você que tá ligadinho em todo o nosso estadão do Paraná e fora dele também, né? A partir de agora vamos juntos até as 15, né? Com o melhor da música sertaneja, só os melhores pra você, você que tá aí curtindo a nossa programação. Pra você participar, 98413-4946, 98413-4946. Henrique Juliano.

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Olha, agora, gente, são 1:34, 1:34. Você ligado aqui na nossa, obrigado aí pela sua audiência, pela sua preferência aqui com a nossa programação, né? Programação aqui das 13 às 15 horas com o melhor da música sertaneja, né? 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Leonardo canta aqui no Top Sertanejo da Nossa.

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13: É, inverno que esquenta, são 1:56, 4 minutinhos faltando para as 14, 4 para as 14. 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

Olha, agora, gente, são 2h, 15 minutos, 2h15. Você ligado aqui na 102. Obrigado pela sua audiência, pela sua preferência. 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Trazendo embaixador, né? Pra cantar aqui no Top 7.

0: Olha, agora são 2:24, 2:24.
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Olha a hora, gente, são 2:28, 12:28, programa Top Sertanejo de segunda a sexta, né? Nós estamos aqui pra lhe fazer companhia, né? Pessoal que sempre se liga, né? Aqui na nossa programação. Vamos seguindo em frente com a parte musical do programa? Vamos trazendo aqui, atendendo a participação da Giovana, tá ligadinha, curtindo aqui o Top Sertanejo. Pediu e vai ouvir Rick Renner, Brega Demais.

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1: Chuvas deixam desabrigados e desalojados no Rio Grande do Sul.
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1: A Defesa Civil do Rio Grande do Sul informou que 143 municípios reportaram danos em consequência das inundações dos últimos dias decorrentes das chuvas que atingem o estado. Os dados indicam que não há registro de mortes, mas há 51 desabrigados e 155 desalojados em todo o estado. Segundo o órgão, há 84 relatos de chuvas intensas, 58 de vendaval, 7 de granizo e 8 de inundações. Um dos locais com maior volume de chuva em 24 horas foi Paraí, que registrou mais de 200 milímetros. Outros atingidos no mesmo período foram Marau, com 192 milímetros, André da Rocha, 180 milímetros e Passo Fundo, com 178 milímetros. Nas últimas 12 horas, os maiores acúmulos de chuva foram registrados em Marcelino Ramos, com 138 milímetros, Paim Filho, 128 e Getúlio Vargas, com 119 milímetros. Segundo a Defesa Civil, nas últimas 24 horas, as tempestades que caíram no estado avançaram para as áreas próximas ao município de Marau e Nova Prata, onde ficam as nascentes dos rios Guaporé, Carreiro e da Prata. Com informações, Evandro Artuzzi.
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1: Copel pura energia, 2:20, 20 minutinhos faltando aí para as 15 horas, 20 para as 15. Você ligado aqui na nossa FM, vamos juntos até as 15 com o melhor da música sertaneja. 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

0: Olha, agora, gente, são 2:44, 2:44. Mandar um abraço aqui pras meninas lá da padaria do Super Sul, né? A Mari, a Luana, a Suzana, né? Toda a equipe, né? Sempre ligadinhos, curtindo aqui a nossa programação, né?
1: Aí, Júlio, o que será que tinha naquele áudio, hein, meu irmão?
0: Um abraço aí pra toda a equipe da padaria do Super Sul, né? Júlio e César.

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Olha a hora, gente, são 2:54, né? 2:54. E estamos chegando ao final, né? Tudo que é bom dura pouco, né? Estamos chegando ao final do nosso programa Top Sertanejo, desta quinta-feira, 23 de julho, ano 2026, né? Deixar um abraço aqui de Adilson Cândido e, claro, toda a equipe, né? Aqui da nossa FM. Eu volto amanhã aqui na programação da 102, né? Um abraço, gente. A última de hoje fica por conta do Zezé de Camargo e Luciano, né? Voando sem asas.

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0: os conjuntos e grupos aí se apresentando e divertindo o povo aqui nosso.
1: Lembrando que sábado é feriado aqui no município de Sulina, também no município de São João, né, prefeito?
2: Isso.
1: E claro, toda a região vai se fazer presente. Lembrando que a dança já começa a partir da 1 da tarde, né?
0: É, sábado a partir da 1 hora da tarde o Tico Capivara já começa a apresentar. Depois a gente tem os 4 Galdérios, Alma Latina e para fazer o fecha a terceira dimensão. A gente pretende estender até umas 23 horas esse ano, como é num sábado, muita gente vem de fora, né? Porque o feriado é em nosso município, se não me engano, Chopinzinho e São João, né?
1: Não, Chopinzinho não é, né? São João e Sulina,
0: né? Então, algumas pessoas trabalham, então por isso também, depois do horário, a gente acredita que vai vir mais pessoas aí para comemorar conosco essa data importante aí, que é a festa do colono motorista, né? As duas classes aí que movem os nossos municípios. Então, a gente também pretende esse ano ir até um pouquinho mais tarde.
1: Prefeito, lembrando também que ontem nós tivemos aí chuvas aí, dando problema em vários municípios da região. Sulina, como que foi? Tranquilo?
0: Tranquilo não, né, João? Você morreu quase aqui do lado. A gente estava muito apreensivo até o meio-dia. O rio subiu bastante, mas graças a Deus não tivemos problemas. Após o almoço ele começou a diminuir, deu tudo certo, João. A chuva acalmou também. Agora sim, João, tivemos estragos no município, sim. Vários bueiros, a água passando por cima, alguns lugares aí atravessando no meio de estrada. Então hoje, ontem ainda e hoje, nossas equipes rodaram o município inteiro aí com as restas escavadeiras aí, limpando esses bueiros, abrindo, e tivemos estragos, sim, tivemos pontos aí, tivemos problemas, e a partir da semana que vem a gente já tem que começar a fazer essa recuperação aí e consertar tudo isso que a chuva fez estrago ontem.
1: Prefeito, deixa mais um convite então aí para toda a região que ouve a nossa FM, lembrando que é ouvido em mais de 100 municípios e que o povo de toda a região venha para Sulina, né? Que é uma data marcada já, registrada, né? O 25 de julho, da festa do colono motorista de Sulina, prefeito.
0: É verdade, João. Assim, a nossa maior festa já é a 38ª, é tradição na região. Então a gente convida aí toda a população que quiser vir passar aqui conosco, a gente vai receber com muito carinho, e o povo do Sulina tem essa qualidade de receber muito bem todo mundo que vem de fora, e o pessoal gosta de vir aqui nos visitar por causa disso. Então tá todo mundo convidado aí para estar comemorando com nós dia 25, que é sábado. Essas duas datas tão importantes, que é a comemoração ao colono e motorista, essas duas classes aí que movem todos os nossos municípios.
1: Maravilha, Vinícius, né? Então, lembrando, sabadão, dia que marca a festa de Sulina e também em vários municípios, mas claro, fica aí então o convite do prefeito Gilberto, convidando a toda a região que vem para Sulina. De Sulina, do Centro Municipal de Eventos, João da Rosa.
3: Muito bem, obrigado aí o João da Rosa, né? Falando diretamente de Sulina, né? Conversando aí com o prefeito Gilberto Rossi, acontecendo então desde domingo, tradicional festa do colono e do motorista, né? E segue a programação aí até o dia 25 de julho. Maravilha! 3:26, 3:26. Nós vamos seguindo com o Clube 102. Quero mandar um abraço pra Sueli Santos aí na comunidade Iraras, em Coronel Domingos Soares, pede Não Vou Te Dividir com o musical Som 7. Nilson Palmeirense, de Saudade do Iguaçu, gostaria de ouvir Tudo Bagunçado com a banda Nave Som. Abraço também pra Francisca Benite, na Palmeirinha do Iguaçu, pedindo música, né? O Cheiro de Amor com Amado Batista, oferecendo pra todos que estão sintonizados em 102,9. E você também, né? Pode participar aqui da nossa programação, 469-8413-4946.

0: É a nossa FM, o Clube 102, agora 3 horas e 32 minutos.
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2: Mortes violentas caem 8,2% no país em 2025. Feminicídios aumentam 4%.
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2: A 20ª edição do Anuário Brasileiro de Segurança Pública, divulgada nesta quinta-feira, dia 23, mostra que o número de mortes violentas intencionais no Brasil caiu de 20,6 casos por 100 mil habitantes em 2024 para 19,1 casos por 100 mil habitantes em 2025, uma diminuição de 8,2%. Esse é o menor patamar registrado desde 2012, quando o índice começou a ser medido. Em números absolutos, foram registradas 40.775 mortes violentas intencionais no ano passado, ante 44.127 em 2024. A categoria MVI inclui homicídio doloso, feminicídio, roubo seguido de morte, o latrocínio, lesão corporal seguida de morte, morte decorrente de intervenções policiais e morte de policiais em serviço e fora do horário de trabalho. Em 2025, foi a primeira vez que a categoria MVI ficou abaixo de 20 mortes por 100 mil habitantes no país. Em 2012, essa taxa era de 27,7 mortes por 100 mil habitantes. No último ano, registraram queda os crimes de homicídios dolosos, 10%, latrocínio, 17% e lesão corporal seguida de morte, 15,2%. Os dados mostram, no entanto, que as mortes por intervenção policial e os feminicídios subiram 5,4% e 4%, respectivamente. Com informações, Evandro Artuzzi.
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0: E nós vamos seguindo, com o Clube 102, 3:40, confirmando a hora, 3:40, Maria Noemi Bueno, na comunidade do Bugre, né? Aqui em Chopinzinho, está participando, encaminhando a sua mensagem em nossa programação. Boa tarde, Fátima Tartari, está pedindo aquela dos olhos verdes com os atuais, é isso, Fátima? Vou ver se consigo localizar aqui nosso sistema para você, tá bom? Boa tarde. De também, deixa eu conferir aqui, é o Edilson Ferreira, né? O Edilson encaminhou áudio pra gente.
1: Dia, tá com a pra nós aí. O Edilson do Rio Bonito, no assentamento. Herdeiros da Terra, Rio Lambari. Cheiros pra todos vocês, da rádio, pra todos que tiver na escuta. E tá com a pra nós aí, do...
0: Diga lá, meu amigo.
1: Do som 7, qualquer um. Beleza?
0: Beleza.
1: Tá na nossa, tá bom demais e obrigado se me atender. Beleza?
0: Beleza, grande abraço aí, né, o Edilson Ferreira. Obrigado aí pela companhia. Já, já roda o musical som 7 aí pra você, tá bom? E nós vamos seguindo aqui com a nossa programação desta tarde de quinta-feira, 23 de julho, já trazendo mais música, né? Mais sucesso, mais bandinha pra você, amigo ouvinte. 3:41, chegando a banda Pérola Negra, é Poporri, Joia Falsa e também a Conversa de Cigana. Música.

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0: 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Estamos de volta com o Clube 102 até as 5 da tarde. É aqui na companhia, na apresentação de Marcos Vinícius.
1: Boa tarde, Alves do Uber de Saudade do Iguaçu. Estamos aí na atividade, curtindo a nossa, sempre sintonizado na nossa. Tá na nossa, tá bom demais. Só musicão boa, né? Então nem vamos selecionar a moda, porque aí só toca moda boa.
0: Maravilha, né? O Alves do Uber, aí de Saudade do Iguaçu. Obrigadão pela companhia, tá bom, meu amigo? Vamos seguindo, tem mais participações.
2: Só com corpo e alma aí nos bailão, com a gurizada Ser Rafael aí, pô,
0: né? Maravilha, né? O Sidney pedindo aí nos bailão com a banda Corpo e Alma, oferecendo então aí pra rapaziada, né? Pra galera aí da San Rafael.
3: Boa tarde, aqui é o Ademar de São João, essa pinga. E pediu a música do Corpo e Alma, da casa antigona dele. Só pra me curtir. Obrigado por atendido.
0: Abração, né? O Ademar aí de São João, programado pra você aqui, é banda Corpo e Alma, tá bom? Leodemar Bueno aí na Santa Marta Candói, encaminhou a mensagem também aqui, deixa eu conferir, tá pedindo a Dor Bandida com o musical São Francisco, já roda pra você, tá bom, Leodemar? Boa tarde pra Noeli de Fátima em Sulina, gostaria de ouvir O Nosso Amor Terminou com Terceira Dimensão. Boa tarde pra Maria de Oliveira, gostaria de ouvir a música Por Te Amar Demais com a banda Destaque Nacional, né? E a Maria está mandando um abraço para todos os seus amigos e amigas de Candói, né? Também especialmente aí para o Newton Miss. Abração aí, Maria. Obrigado, né, pela companhia. A Maria que está aí na colônia Whitmarsum, em Palmeira, né, aqui no Paraná. Obrigado pela companhia, tá bom, Maria? Já. Daqui a pouquinho roda a sua música aí com destaque nacional. 4:02, nós vamos seguindo com o Clube 102, trazendo mais música, mais bandinha, mais sucesso, chegando banda Corpo e Alma.

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E vamos seguindo, né, com o Clube 102, agora 4:20. Abração especial aqui pra Jô, né, da panificadora Delícias da Jô aí de Saudade do Iguaçu, sempre ligada na nossa FM, né, Jô? Obrigadão pela companhia aí, tudo de bom pra você, né? Está pedindo Banda Enigma, sigo te amando, boa tarde pra Rosa em Goioxim, também confirma audiência no Clube 102, Ademir Alves, né, pessoal aí de Pato Branco, também ligados em 102,9. E você também, né, pode mandar aí a sua mensagem, participar comigo, né, participar aqui do Clube 102 no 469-8413-4946, tá bom? E seguimos atendendo aí aos pedidos dos ouvintes. Leodemar Bueno pediu, né, e vai ouvir aí, é a Dor Bandida, musical São Francisco, depois tem a Banda Enigma e também Banda Passarela.

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2: Mortes violentas caem 8,2% no país em 2025. Feminicídios aumentam 4%.
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2: A 20ª edição do Anuário Brasileiro de Segurança Pública, divulgada nesta quinta-feira, dia 23, mostra que o número de mortes violentas intencionais no Brasil caiu de 20,6 casos por 100 mil habitantes em 2024 para 19,1 casos por 100 mil habitantes em 2025, uma diminuição de 8,2%. Esse é o menor patamar registrado desde 2012, quando o índice começou a ser medido. Em números absolutos, foram registradas 40.775 mortes violentas intencionais no ano passado, ante 44.127 em 2024. A categoria MVI inclui homicídio doloso, feminicídio, roubo seguido de morte, latrocínio, lesão corporal seguida de morte, morte decorrente de intervenções policiais e morte de policiais em serviço e fora do horário de trabalho. Em 2025, foi a primeira vez que a categoria MVI ficou abaixo de 20 mortes por 100 mil habitantes no país. Em 2012, essa taxa era de 27,7 mortes por 100 mil habitantes. No último ano, registraram queda os crimes de homicídios dolosos, 10%, latrocínio, 17% e lesão corporal seguida de morte, 15,2%. Os dados mostram, no entanto, que as mortes por intervenção policial e os feminicídios subiram 5,4% e 4%, respectivamente. Com informações, Evandro Artuzzi.
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Muito bem, 4:54, programação do Clube 102 nesta tarde de quinta-feira, 23 de julho, vai chegando aí ao seu final, né? Ele, Everaldo Cândido, já está aqui, né, nos estúdios da nossa FM para te fazer companhia com o Terra Brasil até às 7 da noite, né? Pede aí a sua música que o Everaldo vai te atender, tá bom? É a flor do meu jardim, né, Everaldo? É isso aí, né? Eu volto amanhã, sexta-feira, com Amanhecer 102, ao vivo, a partir das 5:15 da manhã. Última de hoje, fica aí com Terceira Dimensão, é o sucesso, um pedacinho do meu coração. A todos um grande abraço e até amanhã.

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4: Alô, meu bobo, estamos de volta. E aí, tudo bem? Tudo certo? Como é que tá sendo o seu dia? Estamos chegando, turma. Terra Brasil começando com tudo aqui na nossa FM, quinta-feira, hoje 23 de julho. Nós vamos juntos até 7 da noite, né? Com muita música boa, 19 graus de temperatura. Hoje, quinta-feira, nós temos aqui no nosso programa, a caixinha de cerveja, oferecimento Rodrigues Bebidas. Manda seu nome completo para concorrer aí a caixinha de cerveja, tá bom? Tá na nossa, tá no Terra Brasil, tá com Everaldo Cândido.
5: Tá bom demais.
4: E vamos começando o programa, César e Paulinho. Ela é doida. É doida, doida,

0: 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Silvio de Almeida, Foz do Jordão, confirmando a audiência. Paola Aparecida Klasman. Valmir Pinheiro, né? O Pablo. Coronel Vivida, pessoal ligados na programação, um abraço. Joãozinho Iaia também tá chegando na programação, obrigado pela sintonia. Marli Gonçalves também confirmando a audiência, bom final de tarde para todo mundo.
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2: Feijão carioca, saca 60 quilos, 280. Feijão preto, saca 60 quilos, 240. Milho, saca 60 quilos, 58. Soja, saca 60 quilos, 126. Boi em pé, arroba 350. Suíno em pé, carne, o quilo, 4,70. Vaca em pé, arroba 310. Cotação do mercado agrícola para hoje, quinta-feira, com dados fornecidos pelo DERAL.
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2: 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Alô, alô, alô, Maria Noemi Ferreira Bueno, acompanhando a nossa FM, obrigado. Obrigado pela sintonia.
3: Boa noite, Veraldo.
2: Noite, tranquilo.
3: Boa noite,
2: quase noite.
3: Toca uma música bem boa aí, cara. Fátima Leão, Pão de Queijo. É o Raul aqui do Campo Mendes, Laranjeiro do Sul. Beleza, Pia?
2: Valeu, um abraço. Obrigado pela sintonia.
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6: Detonação retira paredão de rocha para ampliação da usina de Segredo.
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6: Foi realizada nesta semana uma detonação para a retirada de um paredão de pedras na área onde será construída a nova casa de força da usina hidrelétrica de Segredo. Iniciada no mês de junho, as obras seguem até 2030. Instalada no Rio Iguaçu, entre Mangueirinha e Reserva de Iguaçu, a segunda maior usina da Copel vai receber dois novos conjuntos de turbinas e geradores para dobrar a capacidade total de produção de energia elétrica de 1.260 para 2.526 megawatts. Isso fará com que Segredo entre no ranking das 10 maiores usinas do país. As obras, orçadas em 3 bilhões e 600 milhões de reais, foram iniciadas no mês de junho e seguem até 2030. Com informações, Evandro Artuzzi.
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0: Guilherme Santiago com Mari Fernandes, Por que brigamos?
1: Guilherme Santiago.
2: Mari Fernandes.
1: Uma salva de palmas aí, gente, obrigada.
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0: E nós vamos seguindo em frente aqui com o Terra Brasil, né, gente? Olha, lembrando que neste sábado tem jogão, né? Tem jogão aqui na nossa, em Shoppingzinho, no Dionísio de Bona, a Céu e a Podi. É a reta final da primeira fase da Liga Nacional. 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Leve sua família, os amigos, todo mundo aí pro Dionísio de Bona. É neste sábado, 7 da noite, a Céu, paixão pelo esporte. Audiência rotativa da nossa, você que tá chegando agora tem ingresso aqui, ingresso não, opa, desculpa. Tem aqui uma caixinha de cerveja, né? Uma caixinha de cerveja, lata, oferecimento Rodrigues Bebidas. Manda seu nome aí pra concorrer, tá bom? Meu amigo Jesus, em Guarapuava, tomando aquele mate e ouvindo a nossa FM. Baita abraço, amigo. Obrigado pela sintonia.
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0: Agora 5h49.
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2: O anjo do Senhor anunciou a Maria.
3: E ela concebeu do Espírito Santo.
2: Ave Maria, cheia de graça, o Senhor é convosco. Bendita sois vós entre as mulheres e bendito é o fruto do vosso ventre, Jesus.
3: Santa Maria, Mãe de Deus, rogai por nós, pecadores, agora e na hora de nossa morte. Amém.
2: Eis aqui a serva do Senhor.
3: Faça-se em mim segundo a vossa palavra.
2: Ave Maria, cheia de graça, o Senhor é convosco. Bendita sois vós entre as mulheres e bendito é o fruto do vosso ventre, Jesus.
3: Santa Maria, Mãe de Deus, rogai por nós, pecadores, agora e na hora de nossa morte. Amém.
2: E o Verbo se fez carne
3: e habitou entre nós.
2: Ave Maria, cheia de graça, o Senhor é convosco. Bendita sois vós entre as mulheres e bendito é o fruto do vosso ventre, Jesus.

0: dignos das promessas de Cristo.
1: Oremos. Infundi, Senhor, nós os pedimos a vossa graça em nossas almas, para que, conhecendo pela mensagem do anjo a encarnação do vosso Filho, cheguemos por sua paixão e cruz à glória da ressurreição. Por Cristo nosso Senhor.
0: Amém.
1: Glória ao Pai, ao Filho e ao Espírito Santo.
0: Como

0: azul.
1: A vida cristã não está isenta de dificuldades. Todos enfrentamos momentos de dor, incerteza, fragilidade e cruz. É justamente nesses momentos que o mistério do preciosíssimo sangue de Cristo se revela como fonte de força e coragem. O sangue derramado no Calvário não é apenas sinal de sofrimento, é sinal de vitória, de superação, de esperança. Cristo não derramou seu sangue em um gesto de derrota, mas de amor. Ele transformou a cruz em altar, o sofrimento em oferta, a morte em passagem. Quando contemplamos seu sangue, encontramos sentido para nossas próprias dores. Não estamos abandonados. Estamos unidos ao Senhor que sofreu por nós e conosco. O sangue de Cristo nos fortalece de modo especial na Eucaristia. Quando recebemos o cálice, recebemos força para enfrentar o que parece impossível. O sangue do Senhor nos dá coragem para continuar, para não desistir, para confiar que Deus age mesmo quando não vemos. Ele nos sustenta nas noites escuras, nos consola nas perdas, nos acompanha nas angústias. Esse sangue também nos inspira a transformar nossas dores em oferta. Não somos chamados a sofrer passivamente, mas a unir nossas cruzes à cruz de Cristo. Quando oferecemos nossas dificuldades ao Senhor, elas se tornam fecundas. O sangue que nos fortalece nos ensina que nenhuma dor é inútil quando vivida com fé. Que este mês de julho nos ajude a reconhecer a presença do Senhor em nossas provações. Que o sangue de Cristo nos dê força, coragem e esperança. E que, sustentados por Ele, possamos transformar nossas dores em caminho de santidade. Deus te abençoe. Paz e bem.

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0: Fernando Cândido.
1: Estamos de volta e oscilando entre o ótimo e o maravilhoso, né? É muito bom saber que você está aí acompanhando a nossa programação. Tá valendo aqui uma caixinha de cerveja, lata, oferecimento Rodrigues Bebidas. Manda seu nome aí. Manda o seu nome aqui no nosso WhatsApp para concorrer.
2: Boa tarde, Everaldo.
1: Tarde.
2: É, Everaldo. Ah. Eu queria concorrer a caixinha de cerveja também.
1: Muito
2: valeu,
1: bem.
2: Valeu, Everaldo. Um abraço, tudo bom pra vocês aí. É o Dirceu Bueno aqui da Missulina.
1: O meu amigo Dirceu? Ai, bicho, ei. Como é que tá, Dirceu? Tudo tranquilo? Abraço, meu amigo. Tudo de bom e de belo. Obrigado pela sintonia. O, lá em Pato Branco, a família Mondardo, Vanderlei, a Irene, o Gustavo, pessoal por lá ligados, confirmando a audiência na programação aqui da nossa. Um abraço!

0: Muito bem, estamos de volta, né? É a nossa FM, é o Terra Brasil. 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
1: Boa tarde.
0: Tarde.
1: Balsam de Pato Branco.
0: Fala comigo.
1: Estou sempre na escuta. Também quero participar do sorteio. Um grande abraço.
0: Abraço, Rosenir Balsam, Pato Branco. É sempre ligada aí. Um abraço. Obrigado pela sintonia, tá bom? A Lenir Inês Cabral também tá curtindo o programa, né? Programa Nota Mil. Obrigado pela sintonia, obrigado pela mensagem, tá bom, Lenir? A Itamara Henning, Saudades de Iguaçu, também tá chegando aqui na programação.

0: Felipe Marangon, saudades do Iguaçu, um abraço, boa noite.
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0: Nossa FM 6:17.
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2: Amanhã, sexta-feira, teremos mais um dia com presença de muitas nuvens no Paraná. Ingresso de calor e umidade desde o norte do Brasil segue expressivo em baixos, médios níveis da atmosfera. Situação que favorece o desenvolvimento de áreas de instabilidade sobre a maior parte do estado. Eventos ocorrem com maior frequência ao longo do dia no noroeste e norte, não se descartando algumas tempestades pontuais. Nas demais regiões paranaenses, há uma condição mais elevada de chuvas para os períodos da tarde e noite. Temperaturas, novamente, não variam muito ao longo do dia. Em Chopinzinho, a mínima 13, máxima 20 graus. Probabilidade de chuva 75%, 3,5 milímetros. Informações do site Cimepar.
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2: 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Abraço pessoal de Rio Novo Candói, né? O Nereu Miss acompanhando a nossa FM. Boa noite, obrigado pela sintonia.
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2: Agora 6:31.
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5: Francisco Beltrão cedia encontro sobre o mercado condominial.
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5: No próximo dia 1º de agosto, Francisco Beltrão receberá o primeiro encontro do ecossistema condominial da região sudoeste do Paraná, organizado pela Associação das Administradoras de Condomínios do Estado do Paraná, entidade que congrega 32 empresas associadas, representando 2.700 condomínios e cerca de 700 mil moradores no estado. O debate terá como foco o fortalecimento, a profissionalização e o futuro do segmento, com o tema Desafios e Tendências da Gestão Condominial, Decisões que Transformam e Fortalecem os Condomínios. O evento vai ocorrer no auditório da Associação Comercial e Empresarial de Francisco Beltrão, das 8 da manhã à 1 hora da tarde. A escolha de Francisco Beltrão para sediar o encontro faz parte de um plano estratégico da associação para descentralizar as boas práticas administrativas. A associação foca na expansão de sua presença geográfica para além da capital e da região metropolitana de Curitiba, com o intuito de fomentar a capacitação contínua, contribuindo para uma gestão mais eficiente, segura e alinhada às constantes transformações do mercado imobiliário e habitacional. Com informações, Evandro Artuzzi.
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0: Nossa FM, agora 6:46.
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Cleito e Camargo, né? Cleito e Camargo, acabadinho. Ó, quero mandar um grande abraço aqui. O Gabriel Bergman, 10 meses. Tá dançando, né? Dançando. Coisa mais linda, né? É o netinho do seu Adelar aí. Tá curtindo Terra Brasil e dançando, né? Que maravilha. Deus abençoe. Diz o seu Adelar que é o mais novo fã da nossa FM. Ah, que maravilha, né? Obrigado, Gabriel. Gabriel Bergman, 10 meses. É, aí ele já dançando, já curtindo a nossa. Que bom, que maravilha. Deus abençoe aí vocês, tá bom? Vamos pro sorteio da caixinha de cerveja? Você que mandou o nome? A hora é agora, viu, gente? A hora é agora.

atenção, atenção. Wilson Neves. Wilson Neves pode passar aqui na portaria da emissora, retirar a autorização. Você foi contemplado com uma caixinha de cerveja lá da Rodrigues Bebidas, tá bom? E eu tô indo nessa. Agradecendo você que nos acompanhou. Fiquem todos com Deus, que é a melhor companhia e que graças a ele a vida continua. Daqui a pouco tem Evandro Artuzzi e o Companhia de Amigos.

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Sobe o som, minha gente. Boa noite. Seja bem-vindo, bem-vinda. Tudo bem? Tudo certo? 100% com você? Espero que sim. Tá começando por aqui na nossa FM, o Companhia de Amigos. Hoje é quinta-feira, quintamos, 23 de julho, ano de 2026. Hoje, quinta-feira, dia do TBT. E eu, Evandro Artuzzi, tô chegando por aqui para ficar na sua companhia, para fazer a programação da noite, a programação das próximas duas horas para você aqui na Líder Regional em audiência. Você está ligado na nossa FM 102,9. Essa é a frequência que está na cabeça do povo, que está sintonizada aí na sua casa, no seu carro. Essa é a frequência que emociona e que traz muitas músicas e muitas coisas boas, e que também deixa você informado com as notícias, com tudo que acontece na nossa região. Então, seja muito bem-vindo. O Companhia de Amigos está no ar e até às 9 da noite nós ficamos juntinhos. Eu de cá, você de lá. Começando ao som do musical JM pra gente matar a saudade, porque hoje é dia do TBT, a namorada que sumiu. Sobe

0: programação regional, nossa FM, companhia de amigos, Gaúcho da Fronteira, manda brasa, foi quem fechou esse nosso primeiro bloco, e antes teve também Pra Matar Saudade, voltamos lá no ano de 1987, Jean Marcos, Maria Isabel. Já já eu volto, fica ligado aí.
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0: 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E por aqui tem música pra gente recordar, bora curtir? Então vamos voltar no tempo e ouvir aqui juntinho.

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0: Sofrência pra você curtir, Jean Giovanni, Camisa Manchada. Antes, André Renner, com participação do Léo Soares, cantando Terceiro Amante.
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Se liga aí na melhor programação da nossa noite, programa Companhia de Amigos, hoje quinta-feira, dia 23 de julho, lembrando que nós temos neste próximo sábado a festa do Colono e Motorista na comunidade 25 de julho, comunidade Bugre Alto, é a 70ª edição da festa, também tem a festa Insulina, 38ª edição. E amanhã à noite, o Evandro Artuzzi vai estar aí na comunidade Bugre Alto. Amanhã, Companhia de Amigos, direto ao vivaço aí da comunidade Bugre Alto, que já está na organização, na expectativa toda para essa grande festa, né? Quero mandar um abraço aqui pro Beto, o Beto que é o presidente lá da comunidade 25 de julho, comunidade Bugre Alto, também mandar um abraço aí pro Pilger, abraço pro Pilger, pessoal que tá dando aquele suporte. Amanhã a gente vai estar por lá então, na comunidade do Bugre Alto, com o Companhia de Amigos ao vivão, contando tudo pra você, como é que tá a movimentação, a expectativa toda pra grande festa do sábado. Amanhã tem previsão de pancadas de chuva aqui em Chopinzinho, 2 milímetros, quase que nada, né? Previsão amanhã de 2 milímetros, temperatura entre 13 e 20 graus. Já no sábado, dia da festa, previsão de tempo bom, sol e temperaturas entre 13 e 23 graus. Então, todo mundo convidado aí pra festa. Você que não vai no Bugre Alto, vai na Sulina. Você que não vai na Sulina, vem pro Bugre Alto aqui em Chopinzinho fazer a festa, participar aí dessa grande programação em homenagem a colonos e motoristas. E eu quero lembrar também que domingo, dia 26, tem Arraiá Julino na comunidade de Santa Marta, em Candói. Tá acontecendo a novena, né? Todas as noites, novena da Santa Marta na igreja, às 7 horas, e no domingo, a partir das 3 horas da tarde, tem esse grande evento, essa grande programação, Arraiá Julino, com comes e bebes típicos da época, e vai ter muita música, né? Pra você dançar, pra você se divertir com Renato Gaiteiro e o Aldo dos Teclados. E às 6 horas da tarde não podia faltar a queima da fogueira. Todo mundo convidado, entrada franca, neste domingo, dia 26, Arraiá Julino, na comunidade de Santa Marta, em Candói. Fica o convite aí para você participar. E agora o convite é para você subir o som para curtir mais música. João Neto e Frederico abrindo esse bloco com BR 153.

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1: Vamos que vamos, fechando esse bloco com Amado Batista, Moreninha, Meu Amor. Antes, na versão remix, teve banda Corpo e Alma, A Culpada é Você. Nossa. 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

Tá na nossa, tá bom demais, programa Companhia de Amigos, noite de quinta-feira, abraço pro povo aí que tá me acompanhando, pessoal da churrascaria Boi na Brasa, alô Giovanni, alô Nice, toda a equipe do Boi na Brasa, Boi na Brasa que fica aqui em Chopinzinho, ali no trevo de acesso a Candói Coronel Viveira, né? Com aquele churrasco caprichado, aquele buffet espetacular diariamente, né? 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Um abração aí, obrigado pela audiência, obrigado pela companhia, também quem tá me ouvindo lá em Saudade do Iguaçu, galera aí na Pepe House, restaurante e pizzaria, alô Lele, toda a equipe da Pepe House acompanhando a gente também, obrigado pela audiência, o Bahia lá do restaurante Lanchonete Bahia, Saudade do Iguaçu também, tá sempre ligado, sempre acompanhando a gente, nosso parceirão, obrigado pela audiência, obrigado pela companhia. Aqui também quero mandar um abraço pro pessoal aí que nos acompanha em Coronel Vivida. Alô, povo de Coronel Vivida, super abraço, obrigado pela audiência. 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Bora de música? Vamos que vamos, por aqui no Companhia de Amigos, abrindo mais um bloco ao som do Skank, Eu Disse a Ela.

0: Mais um bloco que a gente fecha por aqui com os Bilias. Abre o Fole Tio Bilias. Antes teve Som 7, Rosto Molhado.
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1: Estamos de volta com o nosso Companhia de Amigos, depois do recado dos nossos apoiadores, que são super importantes aqui pra gente estar no ar, pra gente comunicar todas as noites com você, né? 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

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E depois da dica da ProSaúde, música boa pra gente curtir, Matando Saudades com Zezé de Camargo e Luciano, É o Amor.

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8: Nossa, oh, oh, tá na nossa, tá bom demais. sempre juntos aqui na nossa FM. Evandro Artus por aqui, você por aí. E a gente tem aquele encontro todas as noites no Companhia de Amigos. Amanhã, programa vai ser direto aí da comunidade do Bugre Alto, a comunidade que está em festa, 70 anos da comemoração, festa do colono, motorista e do imigrante alemão. Aliás, uma estrutura aí invejável, preparada para receber os visitantes no próximo dia 25, no próximo sábado, né? Uma tenda aí que cobriu toda a área do campo, vai ter exposição aí de empresas aqui do município e espaço suficiente para você ficar muito bem acomodado, para você festejar aí de boa na comunidade de Bugre Alto neste sábado, né? Na grande festa e tradicional festa do colono e do motorista. E por aqui a gente segue com música para deixar a noite mais leve, a noite mais tranquila para você que nos acompanha. Bruno e Marrone, Dormir na Praia.

0: Fechando esse bloco, teve os Serranos, Vou Pra Santa Catarina. Antes, um popurri com Paulinho e Fábio no Bailão, com as músicas Vestido de Seda e Peio Prisioneiro e Mistério. 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
0: Tava bom, né, gente? Tava bom, mas terminou. Tô finalizando por aqui o Companhia de Amigos desta quinta-feira, hoje dia 23 de julho de 2026. Lembrando que amanhã temos um encontro às 19h aqui no Companhia, direto aí da comunidade do Bugre Alto. Se liga amanhã, viu? Se liga que vai ter sorteio de ficha pra churrasco. Você que pretende almoçar na comunidade do Bugre Alto pode ganhar a ficha aí na faixa. Amanhã é só acompanhar o programa Companhia de Amigos amanhã comigo, Evandro Artuzzi, direto da comunidade do Bugre Alto, amanhã a partir das 19h. Amanhã cedinho, tô convidando você pra sintonizar a nossa, porque tem, logo cedo, tem amanhã o Revista 102, quando eu trago as notícias, as informações para você de toda a região, né? Um apanhado de tudo que acontece na área da segurança, na área social, as notícias do nosso dia a dia, as últimas informações, tudo que você precisa para sair de casa bem informado, eu, Evandro Artuzzi, apresento para você cedinho no Revista 102. Aliás, hoje, antes de finalizar aqui, trazer a informação que teve um incêndio, uma casa de madeira foi destruída por completo e na comunidade de Passo da Erva, aqui em Chopinzinho. A Brigada Comunitária atendeu essa ocorrência no início da tarde desta quinta-feira. Causas do incêndio são desconhecidas. Nessa residência, essa casa ficava ali na estrada que dá acesso a Araucária, Papéis, aqui em Chopinzinho, né? Infelizmente, prejuízo para a família. Felizmente, não tinha ninguém em casa, ninguém se feriu neste episódio, neste sinistro. Mas fica aí o fato triste, o ponto negativo, porque a família perdeu tudo, né? O fogo acabou destruindo por completo a residência. Mas no mais, né? Então eu convido você para se informar comigo, Evandro Artuzzi, amanhã às 19h, e amanhã à noite fazer a festa junto comigo também no Companhia de Amigos, direto aí da comunidade do Bugre Alto. Um grande abraço a todos, fechando aqui, deixando as duas últimas, Pepeu Gomes, Mil e Uma Noites de Amor, e depois tem o Piunte, com participação do Tássio, Na Hora H. Tchau, tchau, gente. Bom restinho de quinta-feira pra você.

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0: está no ar a Voz do Brasil. As notícias do governo federal que movimentaram o país no dia de hoje.
1: Olá, boa noite.
0: Boa noite para você que nos acompanha em todo o país.
1: Quinta-feira, 23 de julho de 2026.
0: E vamos ao destaque do dia.
1: Governo contesta a decisão dos Estados Unidos de impor nova tarifa de 12,5% a produtos brasileiros.
0: E diz que o Brasil é reconhecido da Organização Internacional do Trabalho pelo combate ao trabalho forçado.
1: Restituição do imposto de renda.
0: Receita Federal abre amanhã consulta ao terceiro lote de pagamento.
1: Depósito será feito no dia 31 de julho, Thaís de Araújo.
2: Para saber se a sua restituição foi liberada, basta acessar o serviço Meu Imposto de Renda no site da Receita Federal ou consultar pelo aplicativo oficial do órgão em celulares e tablets.
0: Ciência e inovação contra desigualdades.
1: Prêmio Jovem Cientista reconhece iniciativas que desenvolvem tecnologias de inteligência artificial com impacto social.
0: Sobre o assunto, conversamos com Olival Freire Júnior, presidente do CNPq.
3: Todos os alunos do segundo grau da universidade, alunos de mestrado, alunos de doutorado, um jovem pesquisador já com doutorado, todos esses podem se candidatar.
1: Na apresentação da Voz do Brasil, Luciana Vasconcelos e eu, Ellen Bernardes.
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1: Produtores rurais devem ficar atentos. Os imóveis cadastrados